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1: Antena Mix, you wanted, glad you came. Eita, que essa aqui é uma tem saudade, hein? Já já tem muito mais.
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7: Antena Mix. O ritmo do seu som todos os dias e nosso início de semana também tem a Ariana Grande. Isso aqui foi pedido pela Adriana, oferecendo aí pra Thalita, que tá de aniversário hoje. Yes and I.

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2: Felipe Araújo, como posso ser? Eu já tenho 11h20.
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2: Jota Quest, você precisa de alguém. E já tô de volta, hein?
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2: Antena Mix. Será, gente? Será que ela será uma atriz de sucesso também? Tô falando de Ana Castela, que chega agora com Péricles. Simplesmente acontece o som aqui do Antena Mix, mas a menina tá dando o que falar também no cenário artístico, né?

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O que o tempo afasta, o Máquina do Tempo aproxima aqui na Bragança FM 79.7. Agradecendo sempre a companhia agradável. É o som da região. 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Vamos nessa que é bom a beça. Máquina do Tempo. Segunda-feira, 8 de junho, abraçando mais uma semana, agradecendo a companhia. E aí, o final de semana foi divertido? E aí, tá todo mundo com saúde? Espero que sim. Vamos lá matar saudades aqui na Máquina do Tempo, que começa com RPM

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1: Mona Lisa, Mona Lisa, um dia eu vou aí te conhecer. Mother Talk, que cantou bonito. Opus e também RPM. Daqui um pouquinho tem o Rei Roberto Carlos.
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3: Bora que bora, ampliando os horizontes aqui na Máquina do Tempo. E tem curiosidade também, é, vale a pena ouvir de novo com o Roberto Carlos.
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3: Lançada em 1975 no disco homônimo Além do Horizonte, é uma das obras-primas mais luminosas e filosóficas da parceria inseparável entre Roberto Carlos e Erasmo Carlos. Em uma década marcada por canções românticas intensas e dramas de cortar o coraçãozinho, essa música se destacou como um manifesto de pura esperança, liberdade e paz de espírito. Nos anos 70, a dupla de compositores estava no topo do mundo, destilando sua maturidade musical impressionante. Afastando-se um pouco da rebeldia da jovem guarda, eles começaram a olhar para dentro. Além do Horizonte nasceu desse jeito de fuga espiritual. A letra propõe uma utopia, um lugar distante da correria, da hipocrisia e dos problemas do cotidiano, onde a vida recomeça do zero de forma simples e verdadeira. Uma viagem. Além do Horizonte, vale a pena ouvir de novo.

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1: Nikita, Nikita, cadê o seu Instagram? Arroba Nikita Elton John, The Power of Love com Will Lewis e The News. Roberto Carlos, além do horizonte, deve ter o quê?
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5: Vou de táxi ou de carro de aplicativo? Obrigado pela carona. Quem canta bonito aqui na Máquina do Tempo é a Angélica.

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1: Stevie B, Dream of Love, Like a Virgin da Madonna e Voo de Táxi, a moça da pinta na coxa, Angélica.
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6: A vida tem dessas coisas, assim falava minha mãezinha ou meu filhinho. Fica de boa que a vida tem dessas coisas, faz parte do processo. Rich, chegando aqui na Máquina do Tempo, não vale a pena ouvir de novo.
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6: Lançado em 1983, no bombástico disco de estreia Voo de Coração, A Vida Tem Dessas Coisas, é uma das joias da coroa do pop rock nacional dos anos 80. O disco, que também trazia o mega hit Menina Veneno, transformou o cantor britânico radicado no Brasil, Rich, em um dos maiores fenômenos de vendas da história da música brasileira. E vale a pena ouvir de novo.

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1: Desenho de Deus, quando Deus te desenhou, ele tava namorando. Armandinho, Dead or Life, e também A Vida Tem Dessas Coisas do Rich. E tá na hora de pegar o boné e dar no pé. Obrigado pela atenção e amanhã tem mais.
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5: Oi, oi, oi, tô chegando com o meu, com o seu, com o nosso amor sem fim. Bora de música, está no ar o amor sem fim de hoje.

0: Eu e você na 79.7, o som da região, você ouve aqui, Bragança FM. Nós temos um encontro marcado com muito amor na 79.7, você sabe disso. Vamos juntos com mais uma edição do Amor Sem Fim. 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
0: Bom, chega de papo, bora de músicas, né, Vanessa? Programação apaixonadíssima. E a gente começa convidando você a entrar no túnel do tempo. Nós vamos para 1986. Relembrar este grande sucesso. Rod Stewart, Every Beat of My Heart.

0: Ordinary World. Ouvimos aqui Duran Duran. E esse foi só o nosso primeiro bloco. Já já eu volto. Segura que o intervalo é rapidinho. Te espero.
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4: Estamos apresentando o Amor Sem Fim de hoje. Eu e você sempre aqui.
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4: E agora, na nossa trilha sonora, tem Chris de Burgh, So Beautiful.

0: I'm Yours, ouvimos Jason Mraz. E já já eu volto com muito, muito mais.
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1: Costa della Vita, ouvimos Eros Ramazzotti. E assim a gente fechou este bloco. Inclusive teve a participação da Tina Turner nessa música linda. Bom, eu curti demais.
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4: E agora, abrindo a hora, a segunda hora, diga-se de passagem, vamos curtir juntos? Sucesso internacional na nossa programação musical. Aumenta o volume aí, Dakota Moon, Promise I Make, pra você.

Hold On My Heart. Ouvimos aqui Genesis. E assim a gente fechou o bloco. Que delícia ter você comigo. Que alegria ter a sua companhia. Adele chegando por aqui. Someone Like You.

Sainz, direto do Túnel do Tempo, Nazaré, de 1974. Eu não era nascida ainda, mas essa música é maravilhosa. E agora tem Tori Amos, Crossfire.

Before I Let You Go, Black Street, fechando este bloco. Agora tem Biquíni Cavadão na nossa programação. Quando eu te encontrar...

0: Don't Forget About Me, ouvimos Cloves. E assim a gente fechou a hora. Você sabe que o intervalo é rápido, não sabe? Então não saia daí, te espero com muito amor em forma de música sempre aqui na nossa programação apaixonadíssima.
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0: Estamos apresentando Amor Sem Fim. Eu e você juntos, sempre aqui. Te desejo muito amor na sua vida, sempre. Porque amor é fundamental e na nossa programação musical amor tem de sobra.
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0: Agora é hora de voltar no tempo. Richard Marx canta pra gente Heart Here Waiting na nossa trilha sonora.

My Advice for the Young at Heart. Ouvimos aqui Tears for Fears. E com este clássico a gente fechou o bloco. E agora, chegando a música do Chicago, You Are the Inspiration, pra você.

Will in the Sky, linda essa canção com Journey, fechando este bloco. Bom, eu vou faturar e volto já já. Enquanto isso, manda mensagem você também e participe. E agora, na nossa trilha sonora, tem Rainer Hollmeyer, Just a Little Love.

Shake It Down, Gregory About, fechando mais um bloco. E agora na nossa trilha sonora tem sucesso internacional na nossa programação musical. I'm ready? Tevin Campbell, pra você.

Love Me For Me, ouvimos Ashley Tisdale. Love Me For Me, ouvimos Ashley Tisdale. E assim a gente fechou mais um bloco. Abrindo o último bloco, agora tem Kane Brown, Last Time I Say Sorry, pra você.

0: Please Don't Go Girl, matando saudades New Kids on the Block. Colocando um ponto final no Amor Sem Fim de hoje. Eu vou para voltar amanhã, se Deus quiser e permitir. Desejo para você uma semana incrível e tô sempre por aqui com a nossa programação apaixonada e com muito amor em forma de música. Tá bom? Combinado? Fique ligado, vem aí mais um programa Líder de Audiência. E até mais. Bye. Fui.
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0: aqui na Bragança FM 79.7. Chapéu e viola, é moda que não acaba mais. A melhor companhia no seu dia a dia, o som da região. Nosso site, bragançasemcedilha.com.br. 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Vamos nessa então, o som da região, aqui na Bragança FM, é Chapéu e Viola. Cadê meu chapéu? Ah, tá aqui, ó. Tá na hora de pegar o chapéu e curtir muita moda de viola.
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0: Fé, café quente, Deus cuidando da gente! Abraçando mais uma semana aqui na sua rádio, agradecendo imensamente a companhia. E é hora de muita moda boa. E aqui é o Bom Fim, desde pequenininho. Pra começar, tem Mike Lian. Canoeiro vai, canoeiro vem.

0: amigos, nossos irmãos César e Paulinho!
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0: Esse é o gato de três cores. É o Bichano? Sim, é o Mimi. O Mimi. Tinha um carreiro pardinho.
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8: Depois de fazer um cafuné no mini, o gato de três cores, tá na hora do couro de boi. Palmeira e pilha, sucesso que o povo canta, a saudade que aperta.

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0: Brasile.
1: Boiada cuiabana, tô vendendo a boiada cuiabana, vamos chegando. João Carreiro que cantou.
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3: Matando saudades e cantando junto, claro, chapéu e viola com Pião Carreira e Zé Paulo, mais um sucesso pra você, Berrante da Saudade.

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6: Bora, gente! Aí, tudo bem? Faz o seguinte, ó. Aumenta o volume e avisa todo mundo que o Chicão chegou.

Bora que bora, meu povo, no ar o nosso Laço do Peão, aqui ó, na Bragança FM 79.7, é o som da região, né? 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Ó, deixa eu te convidar também a você ficar por dentro de todas as novidades através do nosso site radiobragança.com.br, para você ficar sempre conectado junto com a gente, né? Aumenta o volume, entrando no ar mais uma edição do nosso Laço do Peão. Para começar, tem a tal da média boa com Felipe e Rodrigo.

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1: Remedinho, Taeme e Thiago. Teve ainda Toda Vez, Menos Hoje com Matheus e Cauã, teve João Neto e o Frederico, Só de Você, ainda Média Boa com Felipe Rodrigo, a primeirona de hoje. Intervalo rapidão, a gente volta já já com muito mais.
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6: Já estamos de volta por aqui na sua rádio preferida, na rádio que mais cresce em audiência em todo lugar.
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6: Fidou Maijeca e aí, bora viver?

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4: Manda um oi, Guilherme Benuto e Simone Mendes! Rolou por aqui também o som do Gustavo Mioto com ou Sem Mim. Teve ex que fala mal com Wesley Safadão e ainda Bora Viver, Fiduma e Jeca cantando pra gente. Bora interagir, carimbar sua audiência junto com a gente. Intervalo bem rapidão e eu volto já.
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3: Ô, Laço do Peão, de volta por aqui com muita música boa pra você.
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3: É o lado idiota com o Diego Victor Hugo.
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2: Chicletinho, é a Ana Castela cantando pra gente sucesso. Teve também Michel Teló, levemente alterado. Teve Batom Vermelho com Lucas Luco e ainda Diego e Victor Hugo. É o lado idiota, aquele blocão recheado de música boa, mas ó, não acabou não, hein? Tem muito chão pela frente, aguenta as pontas aí que eu volto já já com mais sucesso pra você.
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Muito bom dia, sejam bem-vindos ao Sertanejo Bom Demais nesta manhã de terça-feira, dia 21 do mês, dia 21 de julho de 2026. A partir de agora está no ar o Sertanejo Bom Demais nesta manhã. E como é bom acordar logo cedinho com a verdadeira música sertaneja e saber que você está aí ouvindo a nossa programação, ou melhor ainda, onde quer que você esteja. Obrigado pela sua audiência, obrigado pelo seu carinho. Espero contar com sua audiência durante toda a nossa programação aqui no Sertanejo Bom Demais, da Bragança FM, em 79.7, na faixa estendida do rádio. Até as 8 horas da manhã tem a nossa programação do Sertanejo Bom Demais, onde você pode ligar, participar, pedir sua música através do telefone 40-34-14-67, que é a linha direta aqui do Sertanejo Bom Demais esta manhã, manhã de terça-feira. Mandar um bom dia lá pro Choquito, ligado aqui na nossa programação. Alô, Choquito, obrigado pela audiência, obrigado pelo carinho, tá aí ouvindo o Sertanejo Bom Demais, já tá lá pulando, já tá trabalhando, né? Ei, nosso amigo, obrigado pela companhia e todo o pessoal que já tá aí na lida do dia a dia. A partir agora, com licença para poder entrar na sua casa, no seu sítio, na sua chácara, onde quer que você esteja com o radinho ligado, muito obrigado pela sua audiência, obrigado pelo seu carinho e espero contar com sua audiência durante toda a nossa programação aqui no Sertanejo Bom Demais nesta manhã de terça-feira, hoje dia 21 de julho de 2026. Para começar a parte musical de hoje, Tião Carreira e Zé Paulo cantando Berrante da Saudade. É modão, 6 e 2.

Tá aí, Peão Carreiros de Paula, aqui no Sertanejo Bom Demais, nesta manhã, hoje de manhã, né? É, hoje de manhã aí pra você, nesta manhã, amanhã de terça-feira, pra você ligado aqui no Sertanejo Bom Demais, nesta manhã. E como é bom, né? Acordar logo cedinho, com a verdadeira música sertaneja, e saber que você tá aí ouvindo a nossa programação, onde quer que você esteja, né? Deixa eu trazer aqui o tempo e a temperatura, daqui porque tem a Pâmela com a previsão astral, nesta manhã, pra você que tá ligadinho junto com a gente, né? Também se programar como é que tá o tempo pra hoje, né? Afinal de contas, já é terça-feira, já é terça-feira, hein? Para você ligado aqui no Sertanejo Bom Demais, ficar por dentro de tudo que acontece em Bragança Paulista e toda a região bragantina, né? Deixa eu mandar um bom dia aqui lá pro Choquito, que eu já morei aqui no comecinho do programa. Obrigado pela companhia, viu, Choquito? Obrigado pela audiência, obrigado pelo carinho. Bom, a temperatura para hoje, terça-feira, segundo o Climatempo, hoje dia 21 aí do mês, teremos a mínima de 12, que foi durante a madrugada, e a máxima chega a 26. Hoje sol o dia todo, com algumas nuvens à tarde, a noite fica estrelado, mas sem previsão de chuva. Hoje a mínima é de 12 e a máxima chega a 26. Para amanhã, quarta-feira, amanhã é quarta-feira, lembrando que hoje tem a feira do Lago do Taboão e amanhã tem a feira de quarta-feira lá no Poço de Monta, né? Amanhã, quarta-feira, dia 22, teremos a mínima de 12, a máxima chega a 27, sol com muitas nuvens durante o dia, período de céu nublado, a noite com muitas nuvens, mas também não há previsão de chuva para amanhã, né? Amanhã é quarta-feira, então tanto hoje, terça-feira e amanhã, quarta-feira, não chove. Eu tô vendo aqui, né? A previsão de chuva é para sexta-feira, mas vai chover sexta-feira, né? Bom, para você que tá ligado, então, vou retirar a temperatura para hoje. Hoje a mínima é de 12 e a máxima chega a 26, segundo o Climatempo, dia sol aí o dia todo, mas sem previsão de chuva, segundo o Climatempo. Olha, olha, são 6 horas e 7 minutos aqui no Sertanejo Bom Demais da Bragança FM em 79.7 na faixa estendida do rádio. Vou tocar mais um modão e daqui a pouquinho eu volto nesta manhã. Olha, olha, 6 e 7.

Olha a hora, 6:09, não perca a hora, 6:09 aqui no Sertanejo Bom Demais, nesta manhã de terça-feira, não perca a hora.

Olha a hora, 6h17, não perca a hora, 6h17 nesta manhã. Lembrando que hoje é manhã de terça-feira, bom para ouvir uma boa música sertaneja e saber que você está aí ouvindo a nossa programação. É melhor ainda, é 6h17, não perca a hora nesta manhã.

0: Aí, César e Paulinho, a noite do nosso amor aqui no Sertanejo Bom Demais, né? Olha, são 6:20 nesta manhã, lembrando que hoje é manhã de terça-feira, bom para ouvir uma boa música sertaneja. Alô, seu braço, ligado lá em Bom Jesus dos Perdões, obrigado pela audiência, obrigado pelo carinho, tá ligadinho aqui no Sertanejo Bom Demais, nesta manhã. Ei, seu Braz, hein? Deixa eu fazer o seguinte, eu tenho um intervalo para fazer, na sequência já volto com notícias, e a Pâmela já tá chegando por aqui com mais uma previsão astral nesta manhã. Ei, Pâmela, já tá aqui firme e forte para trazer mais uma previsão astral nesta manhã de terça-feira. É, Pâmela chega para cá com a previsão astral, daqui a pouco eu tô de volta.
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2: Terça-feira, 21 de julho, comigo, Pan Jacomini, a previsão para o seu signo.
1: Signo de Áries.
2: O dia pode ser um lance de autoconhecimento e Saturno pede uma boa olhada interna e definição de prioridades. Atitudes positivas e estáveis fortalecem qualquer relação. Cor vermelha, número 18.
1: Signo de Touro.
2: O céu sugere um bom dia para planejar e enfrentar desafios. Pense de forma organizada, porque isso vai ser útil. Cuidado com as palavras para não ser mal interpretado, em Touro. O amor age com sabedoria para manter o love por perto. Qualquer problema emocional, resolva com calma. Cor azul, número 4.
1: Signo de Gêmeos.
2: O dia pede seletividade nas amizades. Invista em laços autênticos e de confiança. O céu sinaliza um aspecto desafiador nas finanças, então fique de olho nos conflitos. No amor, resolva desavenças do dia a dia com crush. Pode ser estressante, mas tudo dará certo. Cor verde, número 9.
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2: De volta em instantes.
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5: Olha a hora, 6h25, não perca a hora, 6h25 nesta manhã. Lembrando que hoje é manhã de terça-feira, para você ligado aqui no Sertanejo Bom Demais, nesta manhã.

Olha a hora, são 6h27, não perca a hora, 6h27 nesta manhã, para você ligado aqui no Sertanejo Bom Demais, lembrando que hoje é manhã de terça-feira, bom para ouvir uma boa música sertaneja. Olha a hora, 6h27.

Aí, trio para Daduras, Andorinha aqui no Sertanejo Bom Demais. Olha a hora, 6h38 aqui no Sertanejo Bom Demais. Hoje, falar Andorinha, o pessoal pensa que é um aplicativo, né? meu Deus do céu, né? Antigamente o pessoal via as Andorinhas, né? Mas hoje em dia, se falar que é Andorinha, o pessoal, mas qual aplicativo que é esse? Olha a hora, 6h38, vamos com notícias policiais.

0: É, vamos falar de uma ação do Corpo de Bombeiro, né? Uma ação que teve lá no Parque dos Estados, que mobilizou todas as equipes aí, tanto da Força de Segurança, como bombeiros, né? SAMU, e quando simularam um acidente de veículo. Na manhã da última terça-feira, dia 14, a equipe de emergência participava de um treinamento simulando uma rua na rua Ciro Berlinque, lá no Parque dos Estados, em Bragança Paulista, de uma atividade simulando um acidente envolvendo aí um veículo de passageiro com a colisão contra um barranco, deslizando terra sobre o carro, risco de choque elétrico e vítima precisava de ser resgatada. Participaram da ação Defesa Civil, Corpo de Bombeiro, Guarda Civil Municipal, SAMU, Energisa e outros órgãos de apoio. Com o objetivo do treinamento foi preparado integrar, né, a equipe para a situação de emergência, avaliando o procedimento com isolamento da área, né, e atendimento às vítimas, resgate, comunicação entre os envolvidos. Na Defesa Civil, reforça a atividade, foi apenas um treinamento e não houve ocorrência real. A ação fez parte da preparação do órgão público para melhorar a resposta a casos de acidente e desastre desse modelo, né? Então tá aí, né? O pessoal se preparou aí para um acidente, né? Simularam aí na Ciro Berlinque, um acidente envolvendo aí um carro que bateu ali, mas não foi, né? Foi tudo uma simulação para que o pessoal se treine, né? Para que, no caso de uma ação, o pessoal saiba o que fazer. Que legal, né? Que bom aí essa ação envolvendo aí as defesas de seguranças de Bragança Paulista. Olha a hora, são 6h40, não perca a hora, não perca a hora. Tem um intervalo para fazer e na sequência eu volto aqui no Sertanejo Bom Demais nesta manhã. Lembrando que hoje é manhã de terça-feira. Chega para cá, Pâmela, com a previsão astral.
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2: Muito mais da previsão astral para você.
1: Signo de Câncer.
2: O dia traz responsabilidades e desafios na rotina escolar. Seja disciplinado e ponderado. Resolva conflitos com o crush de forma prudente. Mostre coerência entre o que diz, faz e sente, porque tudo pode te ajudar agora. Nos estudos, seja firme e disciplinado. Cor amarelo, número 3.
1: Signo de Leão.
2: É um dia perfeito para reflexão. Pense no futuro e no que realmente importa. Foque

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5: Tamo de volta aqui no Sertanejo Bom Demais. Ei, Dona Helena, a gente tá tirando uns negócios com o do baú aqui. Ei, Dona Helena, hein? Olha a hora, são 6h45. Vamos com mais notícias, porque eu tenho seu braço, tá lá em mão, Jesus, perdão. Ei, seu braço. É, Guarda Civil Municipal captura homem procurado pela justiça durante patrulhamento em Bragança Paulista. É, um homem foi preso pela Guarda Civil Municipal noite de sexta-feira, dia 17, em Bragança Paulista, após ser identificado com o procurador de justiça durante passou de patrulhamento preventivo, sabe aonde? Na Vila Aparecida. De acordo com a Guarda Civil Municipal, que realizava ronda diária de onde havia sido registrado um furto e residência horas antes, quando abordou um homem, né, que apresentava atitude considerada suspeito, durante consulta ao sistema de segurança e com apoio do Centro de Controle Operacional, o CCO, os agentes constataram que era invadido do sistema prisional e possuía pendências judiciais. Diante a confirmação, o homem recebeu voz de prisão, foi conduzido ao plantão policial, onde foi registrado o boletim de ocorrência de captura do procurado. Após procedimento, né, da Polícia Judiciária, o detido permaneceu à disposição da Justiça. Então, o homem já tinha lá uma capivara grande, né? Então, tá aí, né? E foi pego aqui na Vila Aparecida, né? Região central, praticamente, de Bragança Paulista. Vamos a mais uma notícia policial. PM aprende foragido da Justiça com mais...

Mais de 25 anos de pena para cumprir, e tava nas ruas, meu Deus do céu, né? É, isso aqui foi lá no bairro, foi em Amparo, não foi em Bragança, hein? Um homem de 40 anos procurado pela justiça foi preso no domingo, dia 19, durante o patrulhamento pela Polícia Militar no distrito, distrito industrial Três Pontes, em Amparo, São Paulo. De acordo com a PM, a equipe do 34º Batalhão da Polícia Militar do Interior recebeu informação por meio do telefone 90 sobre a criação de um suspeito. Realizaram diligência para a rua Cláudio Gilmar Guides, nas proximidades da padaria, né, onde ele foi localizado. Durante a abordagem, o segundo da corporação, o homem desobedeceu a ordem da parada, né, a ordem dos policiais, e quebrou o aparelho celular tentando fugir a pé, e contido aí detido do local. Ainda conforme a Polícia Militar, havia contra o suspeito um mandado de captura pelo cumprimento de uma pena de 25 anos e 7 meses e 5 dias. Ainda a condenação será relacionada ao crime com o crime, né? Como torturas, organização criminosa, porte ilegal de arma de fogo, uso restrito e ameaça, desacatos e outros delitos. Após a prisão, o homem foi encaminhado ao plantão policial de Serra Negra, onde permaneceu preso e à disposição da justiça. Meu Deus, o homem tinha uma ficha extensa aí na polícia, né? Foi prego lá em Amparo. Olha, olha, são 6h48. Deixa eu atender aqui, deixa eu ver quem tá aqui. Ah, o nosso amigo Clóvis, tá ligado lá em Pinhãozinho? Alô, Clóvis, eu venho assim, ele quer ouvir de Paulo e Paulino, Estrada de Ouro Fino. Essa aqui é boa, hein? Modão, modão, olha, olha, 6h48.

0: Olha a hora, 6h51, tá aí, né? Nossa guia, música de Paulo e Paulino, a Estrada de Ouro Fino, lá pro nosso amigo Clóvis. Ei, Clóvis, tá tudo bem? Ei, Clóvis. Olha a hora, 6h51, te mandar um bom dia lá pro pessoal de Pinhalzinho. Hoje vai ter participação do Vitor, né? O Vitor que é um dos organizadores, né? Da festa de Pinhalzinho, a festa que vai lá em homenagem à cidade de Barretos, né? Tá de Barretos hoje. Vai ter uma festa de final de semana, domingo, lá no estádio do Ferreirão, envolvendo aí a festa, envolvendo aí a renda, né? Que a renda será em prol do Hospital de Câncer de Barretos. E o Vitor vai estar participando ao vivo hoje com o nosso amigo o Jango no Primeira Mão. Ei, Jango, hein? Daqui a pouquinho ele vai estar aqui, né? E também hoje estará na nossa programação a Simone Tamoni. Vai estar aí falando hoje também, ela é vereadora na cidade de Pedrabela e vai estar falando aí um pouquinho também sobre o Festival de Inverno lá de Pedrabela, dentro da programação do Primeira Mão com o Jango, às 10 horas da manhã. É esse final de semana, né? Eu estive lá na cidade de Pedrabela, inclusive mandar um abraço a todos os pedrabelenses ligados aqui no Sertanejo Bom Demais, que nem eu. E o pessoal vai estar hoje, né? Vai estar aí a Simone Tamoni, que vai estar hoje falando um pouquinho, né? Sobre a festa que teve lá na cidade de Pema de Pedrabela, né? A festa envolvendo aí o Hospital do Câncer, né? Hospital do Câncer, né? Então você que está aí ouvindo a nossa programação, não perca, né? Duas importantes entrevistas aí para você aí nesta manhã, né? Hoje de terça-feira, daqui a pouquinho na programação do Jango, né? Com muita notícia, informação e, mais importante, notícias aí, né? De ver notícias que são verdadeiras, né? Não são aquelas notícias que o pessoal coloca aí e depois você vê que não é nada aquilo, né? São as falsas notícias, né? Olha a hora, 6h52 aqui no Sertanejo Bom Demais. Vamos atender o seu Blas, que tá lá em Bom Jesus dos Perdões? Ei, seu Blas, o homem que tá ligado junto com a gente, hein? Agora o homem tá trabalhador. Fala aí, seu Blas, bom dia!
1: Ô, Blas, bom dia! Manda muito mal aqui no Bom Jesus dos Perdões. Tá tão de pé. Alô? Podemos falar com Abel Caim, natureza. Abel Caim, natureza. Beijo para todos os ouvintes do programa, para vocês aí. Verdade. Uma boa terça-feira a todos. Alô? Um abraço, bom dia.
0: Bom dia, seu Brás. Ei, seu Brás. Eu separei uma outra música aqui pra ele. Já encontrei a música que ele pediu aqui. Seu Brás, me pede umas músicas aqui que eu não sei se não gravaram ou ele errou a dupla, mas tudo bem. Olha a hora, são 6h53. Cascatinhana, despertar do sertão. Modão, modão.

Olha, olha, 6h56 daí, né? Casquetinha aqui no sertanejo, bom demais. Deixa eu mandar um abraço aqui, tá, pro nosso amigo Maurício Bernabé. Ontem foi aniversário, Maurício Bernabé, né? Fiquei sabendo aí. Ei, Maurício Bernabé, agora diz que tá com 65 anos, que agora vai ser presidente, vai aposentar. Será que vai aposentar mesmo? Pessoal aposenta, né? Não dura muito, né? Eu lembro quando na época o Bueno, né? Que era na época trabalhar a carteira, aposentou lá nos Correios, né? E aí eu falava pra ele, ei, Bueno, vai trabalhar? Ele falou, não, vou ficar aposentado agora. Agora ficar de boa, né? Tá bom. Durou um ano, voltou a trabalhar. Tá trabalhando em Extremo agora. Ei, meu Deus, né? Tá lá no centro de distribuição lá de Extremo, numa fábrica lá, né? É, aliás, é centro de logística, né? Que a gente fala. Olha, olha, são 6h56 aqui no sertanejo. Não sei qual que é a diferença, mas é centro de logística. Chitãozinho, Choró, chua, chua. Olha, olha, 6h57.

0: nosso sexteto aqui. Obrigado. Bem, gente, esse convidado agora, mais um super especial, né? Porque, inclusive, ele deixou a cidade maravilhosa, né?
1: É.
0: Para trazer sua arte, seu talento.
1: É um prazer, uma honra receber aqui no nosso rancho, nesse nosso encontro. Vamos receber com o maior carinho que ele merece. Com vocês,
0: Lulu Santos.
2: Alô.
0: Bem-vindos.
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3: Signo de Libra.
4: As parcerias ganham maturidade e seriedade, ajudando a entender melhor os desafios e as oportunidades. Alguns obstáculos afetivos podem aparecer. Mantenha a calma e faça o que for necessário para fortalecer o amor. Nos estudos, evite sobrecarga. Cor rosa número 7.
3: Signo de Escorpião.
4: O movimento planetário traz impulso para organizar a rotina e ter mais disciplina. Mesmo com questionamentos profundos, não deixe a fé ser abalada. Dê atenção aos sentimentos e mantenha como prioridade, mesmo que não consiga agir como gostaria. Acredite no que sente, na sua intuição. Cor branco número 5.
3: Signo de Sagitário.
4: O céu aponta que conexões mais criteriosas e sinceras serão a pedida. Mantenha o controle em vista na resolução de possíveis problemas do dia a dia. Cor preto número 2.
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Tá aí, Daniel, jeitão de caboclo aqui no Sertanejo Bom Demais nesta manhã, né? Daniel cantando aqui na nossa programação. Olha, olha, são 7 horas e 9 minutos, vamos com mais notícias policiais.

0: Vamos com mais notícias policiais, quando são 7 horas e 10 minutos nesta manhã de terça-feira, dia 21 do mês. Vou falar aqui de mais notícias para você nesta manhã, né? Nesta manhã, para você ligado aqui na nossa programação. Lembrando que o corpo, né, que foi encontrado ontem na zona rural de Bragança, foi no domingo, né? Ainda não foi identificado, tá? Por isso, está fazendo trabalho de perícia no corpo, né? E não, ainda não foi identificado aí o corpo. Porque há uma informação que tem, é que é de um homem, né? Mas ainda não sabe aí nem a causa da morte, nem a identificação da pessoa, tá? E na parte, né? Tudo feito, né? Porque já estava em adiantado estado de decomposição. E aí fica difícil, né? Vou falar de mais uma notícia aqui, não é policial, mas também vai envolver as forças de segurança, né? Porque as ruas próximas ao estádio Cícero de Souza Marques estarão interditadas durante o jogo de São Paulo e Atlético Paranaense. Você que mora na região ali, né? Atenção, hein? Algumas vias ali em torno do estádio municipal Cícero de Souza Marques, de Bragança, serão interditadas nessa quarta-feira, amanhã, dia 22, devido à partida entre São Paulo e Atlético Paranaense, válida aí pelo Campeonato Brasileiro, né, da Série A. O jogo está marcado para as 21h30 e a alteração do trânsito será realizada para garantir a segurança dos moradores da região, torcedores que irão acompanhar a partida. A rua Vicente Maurício Oricó, indo no trecho entre a Avenida Dr. Fernando Costa e Alameda 15 de dezembro, está interditada a partir das 15h30. Já Alameda 15 de dezembro, está os dois trechos interditados a partir das 5h30 da tarde, entre a Avenida José Marie Júnior, né, e a rua Felipe Elito. A gente entre a rua Felício Elito e a Avenida José Marie Júnior, a organização do evento informa que os ingressos estão disponíveis na plataforma oficial do clube. Os valores da arquibancada varia de R$80 a R$200 para ver esse jogo, né? Lembrando que o estádio do Red Bull Bragantino foi alugado pelo São Paulo, né? Que vai jogar aqui em Bragança contra o Atlético. Então, você que está aí ouvindo a nossa programação, esse jogo vai ser feito amanhã, quarta-feira, às 21h30. Lembrando que até segunda-feira, dia 20, né? O setor da arquibancada Norte, arquibancada Norte e B, já estavam esgotadas. Então já está lotada, pelo jeito vai lotar a casa, hein? Porque vai estar aí onde já estava aí com o setor norte e o setor norte B já estava aí com todos os ingressos esgotados. Então vai dar casa cheia aí no Red Bull Bragantino nesse jogo aí entre o São Paulo e o Atlético Paranaense. Olha, são 7 horas e 12. Daqui a pouquinho eu já volto com mais notícias e mais informações. Para você ligado aqui no Sertanejo Bom Demais. Deixa eu mandar um abraço aqui, deixa eu ver quem tá ligado aqui na programação. Mandar um bom dia especial aqui, né? Ao nosso amigo J. Alves. Ei, J. Alves, onde você come tava? Ele mandou uma foto para mim aqui. Acho que ele tava aí, alguma festa que ele tava aí. Ei, J. Alves, ele é Dona Maria Trindade. Alô, J. Alves, bom dia.
1: Bom dia, meu amigo Márcio Rossini. Já estou acordado ouvindo o melhor do sertanejo através das ondas da 79.7. Meu amigo, gostaria de ouvir hoje Pombinha Branca com Tibagi e Miltinho. Essa música vai para todos os seus ouvintes aqui de Bragança Paulista e também lá para Nazaré Paulista, né? Eu andei muito por lá uns tempos, lá quando viajava por lá descarregando ração nas regiões lá. Então, um abração a todos de Nazaré, de Piracaia, de Joanópolis, de Extrema e também lá de Itapeva. E você aí, fique com Deus, bom trabalho, boa técnica de som e apresentação. E aqui é nós de ouvido no rádio, eu e Maria Trindade. Boa terça-feira para você e para todos os seus ouvintes. Bom trabalho também.
0: Olha a hora, 7h14.

0: Tá aí, pombinha branca aqui pro nosso amigo Jota Alves. Ei, Jota Alves, antes que já tá aparecendo o pessoal de Bom Jesus dos Perdões, né? Deixa eu falar pra você que nesse sábado acontece no Lago do Taboão, pra você que tá aí ouvindo a nossa programação, um grande evento aí da Igreja Católica nesse final de semana, né? Acontece no sábado a concentração aí a partir das 14 horas, né? Mandar um abraço a todo o pessoal aí das Igrejas Católicas de Bragança Paulista, né? Queremos receber aí nada mais, nada menos, né? De que vai ter aí no Lago do Taboão, para você ligado, a consagração diocesana de São Miguel Arcanjo. A programação está marcada para o dia 25, lá na Leina do Lago, a partir das 14 horas, né? Mas quem vai convidar você não vai ser eu, vai ser o próprio Dom Sérgio Aparecido Colombo, que vai falar sobre isso, esse grande evento envolvendo a Igreja Católica. Olha a hora, 7h18.
1: Irmãos, irmãs, povo de Deus da nossa amada Diocese de Bragança Paulista. No dia 25 de julho, sábado, nós vamos ter aqui um grande evento. Nós vamos nos reunir lá na Arena do Taboão, a partir das 14 horas, para acolher São Miguel Arcanjo em nossa Diocese, como muitas outras dioceses já o fizeram e estão fazendo. Um momento de evangelização, um momento de comunhão, por que não um momento em que nós podemos experimentar aquilo que a Igreja está tanto propondo, a sinodalidade, no encontro, na alegria, na partilha, confiando o nosso povo, nossa diocese, nossa gente, àquele que nos defende diante de Deus. Quem como Deus? São Miguel Arcanjo. Confiar, consagrar, entregar aquilo que nós já fizemos a Deus, renovamos com Ele, para que alegres, felizes, cristãos realmente que querem testemunhar Jesus, possam fazê-lo em tempos de tanta luta, de tanto desafio, de tanto sofrimento e de tanta devoção. Você, sua família, as pastorais, as paróquias, todos convidados. O bispo lá estará para participar desta animação com a presidência da celebração da Eucaristia a partir das 18 horas, encerrando com a coroação do Arcanjo São Miguel. Eu tenho certeza que ele que nos assiste, ele que luta por nós, lá estará. E nós teremos a oportunidade de fazer, então, esta experiência diocesana já nos 101 anos da diocese. Estamos a um ano dos 100 anos da nossa diocese. E isso nos alegra particularmente. Venha participar conosco e desde já receba a minha bênção por intercessão de São Miguel Arcanjo. Em nome do Pai, e do Filho, e do Espírito Santo. Amém.
0: Tá aí Dom Sérgio Aparecido Colombo falando da consagração diocesana de São Miguel Arcanjo, que vai acontecer aí no próximo sábado, dia 25, ali na Arena do Lago do Taboão, né? Onde teremos às 14 horas, acolhida pelo pai, feita pelo padre Tiago, às 14h10, show com o padre Alessandro Monteiro, às 14h40, terço da misericórdia, às 4 horas da tarde, louvor, né? Às 16h30, pregação com o padre Emanuel Maria, às 17h30, show com o padre Diogo Albuquerque, às 18 horas, show do padre Denis, que vai estar aí se apresentando, né? Às 7 horas da manhã, da noite, preparação para a Santa Missa, e às 19h30, a Santa Missa com coração e consagração, presidida aí por Dom Sérgio Aparecido Colombo, né? Entrada é um quilo de alimento não perecível. Lembrando que você que está aí ouvindo a programação, né? Que as dioceses, igrejas de Bragança não vão estar fazendo missa, né? Nesse dia, às 7h30 da noite, que são os horários das missas, né? Somente a missa ali no Lago do Taboão. A única igreja que vai ter missa vai ser a igreja capela que tem ali dentro do Hotel Santo Agostinho. Tem ali a capela, né? Ali dentro do Hotel Santo Agostinho, ali vai ter missa. Ali a missa é às 5h30 da tarde. É a única que vai ter. Depois o pessoal vai se concentrar na missa às 7h30 lá do Lago do Taboão, celebrado depois de Dom Sérgio Aparecido Colombo, né? Olha, são 7 horas e 22 minutos aqui no Sertanejo Bom Demais nesta manhã. Para você ligado aqui na nossa programação, chega para cá, Pâmela, com a previsão astral. Daqui a pouquinho tô de volta.
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3: A previsão astral para a sua terça-feira.
2: Signo de Capricórnio.
3: Os astros sugerem equilíbrio emocional por meio da organização do lar. Contorne os obstáculos ao invés de fugir deles. Atenção também às divergências. Nos estudos, foque no que for necessário para o sucesso. Cor cinza número 8.
2: Signo de Aquário.
3: A lua com Saturno aprofunda as reflexões e ajuda a comunicar decisões de forma ponderada. Não se desgaste demais. Com amor pode surgir um lance chato, mas é uma chance de fortalecer o laço emocional. Mostre como você lida com desafios. Cor marrom número 10.
2: Signo de Peixes.
3: O dia pede organização, especialmente na questão financeira. Cuidado principalmente, peixes, na hora de gastar. Possíveis transformações no modo de se relacionar com o crush pedem participação ativa. Com os amigos, é um bom dia para rever posturas. Cor turquesa, número 5 para terça.
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3: Amanhã de volta com muito mais da previsão astral para você.
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6: Estão de volta aqui no Sertanejo Bom Demais nesta manhã, né? Hoje de manhã aí pra você, de terça-feira, bom pra ouvir uma boa música sertaneja, né? Mas que hoje não tá tão frio, né? Hoje tá um pouquinho mais... não tá tão frio que nem os últimos dias. Olha, são 7h27, vamos falar aqui daqui a pouquinho de mais notícias, daqui a pouquinho falar das festas que acontecem em Bragança Paulista, né? É as festas julinas que acontecem esse final de semana. Deixa eu falar de mais uma notícia que envolve a cidade de Monte Verde. Atenção você que gosta de ir a Monte Verde, né? Que é próximo aqui de Extrema. Monte Verde vai ter pedágio para entrar na cidade, hein? Ei, meu Deus do céu, hein? O Distrito Turístico de Monte Verde, Camunducaia, Minas Gerais, está cobrando taxa de preservação ambiental, o TPA, para visitantes que entram no local utilizando aí veículos. A medida começou a valer desde o 1º de julho e foi regulamentada pela Prefeitura de Camunducaia, com forma de organizar o impacto do fluxo turístico sobre a infraestrutura e meio ambiente da região. A cobrança é realizada de maneira automática, sem necessidade de parada dos veículos, sem em cancelas, né? Os postos de atendimento ou o sistema utiliza a tecnologia de leitura de placa, OCR, né? Que identifica a entrada do veículo, registrando conforme com uma placa, categoria e horário da circulação. Após o registro, o visitante poderá acessar uma plataforma digital para consultar a cobrança realizada ao pagamento por meio do site, né? E aplicativo oficial e disponibilização pelo município. Os valores da taxa variam, né, conforme o tipo de veículo. Motocicleta paga R$ 4,60, carro de passageiro R$ 9,20, veículos autoritários R$ 13,80, né? Vans e veículos de excursão R$ 32,20, micro-ônibus e caminhões R$ 47,00 e o ônibus R$ 73,60. Segundo a administração municipal, a arrecadação do TPA será destinada exclusivamente para destino ao Distrito Municipal de Monte Verde, né? O recurso deverá ser aplicado em ações para como manutenção de áreas verdes, prevenção ambiental, limpeza urbana, gestão de resíduos sólidos, melhoria da infraestrutura turística. Entre os espaços que poderão receber investimento está a trilha, né, ecológica, a área visitada no Parque das Cadetes, né? Parque dos Cadetes. Então tá aí, né? Então você que tá aí, vai até a cidade de Monte Verde, vai ter que pagar pedágio para entrar na cidade. Ainda bem que Bragança não aderiu a isso, hein? Pensou cobrar pedágio para entrar em Bragança, e aqui dava dinheiro, hein? Porque aqui tem muita circulação que vai aí para Socorro, Água de Lindóia, toda essa região aí, né? O Circuito das Águas passa por Bragança. Então tá aí, né? Olha, 7h29 aqui no Sertanejo Bom Demais da Bragança FM, em 79.7. Inclusive, ontem eu vi uma reunião, né, feita na Câmara com os comerciantes de Bragança, né, falando sobre a taxa aí que vai ser cobrada pela prefeitura. Meu Deus do céu, né? O pessoal já não aguenta, vai taxa e mais taxa, né? Meu Deus do céu, né? Meu Deus, tem que taxar a prefeitura para fazer coisa errada, né? Olha, são 7h30, manda um abraço para Sandra, tá ligada no Padre Aldo Bolini. Alô, Sandra, obrigado pela audiência. E também mandar um abraço aqui, né? Ei, vai de novo, seu Braz, meu Deus do céu, né? Manda um abraço aqui para Dona Sônia, pode deixar, né? Manda um abraço, pode deixar, faz serviço, Sandra. Faz aquele bolo gostoso que eu vou tomar com você. Ei, nossa amiga Sandra. É, deixa eu mandar um abraço aqui, deixa eu ver quem tá aqui ouvindo a programação. É, manda um abraço para a Débora, isso? Participa comigo, Débora, bom dia.
7: Bom dia, Márcio, aqui é Débora do Recanto da Montanha. Toca Guilherme Santiago para mim, oferece para minha mãe Cláudia, para o Porto Alto.
6: Tá aí então a Débora lá no Recanto das Montanhas. Eu vou tocar uma música pra ela aqui no Guilherme Santiago, Jogado na Rua, pode ser? Guilherme Santiago canta Jogado na Rua. Olha a hora, são 7h30.

Tá aí jogado na rua, Guilherme Santiago, né? Olha, olha, são 7h34 aqui no Sertanejo Bom Demais, nesta manhã. Vamos trazer aqui as festas que acontecem nesse final de semana, as festas julinas, né? No mês de julho, é as festas julinas e muitas festas aí, né? Estão acontecendo. E para você que tá aí ouvindo a nossa programação, a gente sempre traz aquela festa para você que tá ligadinho junto com a gente, ficar por dentro aí das festas, né? Que acontece nesse final de semana em Bragança Paulista, né? Você que está ligado junto com a gente, onde quer que você esteja, está na sua casa, está no seu sítio, não importa, o que importa é que você está aí ouvindo a nossa programação e está curtindo, né? Vou começar aqui com a festa em prol do Hospital do Câncer de Barretos. É nesse final de semana, dia 26 de julho, o estádio do Ferreirão, que fica localizado na cidade de Pinhãozinho, bem na entrada de Pinhãozinho, ali do lado esquerdo, tem ali o estádio de Pinhãozinho, né? Tem o estádio Ferreirão. E nesse final de semana acontece o 5º leilão Direito de Viver, festa em prol do Hospital do Câncer, né? De Barretos, onde começa a partir das 11 horas da manhã. Tony Marcos cantando, Bruno Kenny, trio Otônio Sertanejo, vai ter lá um monte de gente cantando lá a partir das 11 horas da manhã. Ao meio-dia, teremos a abertura aí do almoço, né? Onde o seu cardápio será porco assado recheado, né? E lembrando que o ingresso custa R$40. Temos lá pastel, lanches, bolos, doces, né? E também teremos aí vários quitutes lá de bar, né? Para você que está ouvindo a nossa programação. E então tá aí, né? Toda a renda em prol do Hospital do Câncer de Barretos. A entrada é gratuita, não vai pagar para entrar. Você pode estar almoçando, comendo um pastel, comendo um lanche, comendo um bolo ou um doce, né? E vai estar tudo sendo aí, vai lá em prol do Hospital do Câncer da cidade de Barretos. Então você que está aí ouvindo a nossa programação, é uma causa muito nobre para você. Outra festa que vai acontecer nesse final de semana, essa aqui é uma festa julina, ela é da Vila São Vicente de Paula, nosso amigo Ditinho. Alô, Ditinho da Vila São Vicente de Paula, obrigado pela audiência, né? Vai acontecer a festa julina nesse final de semana. A programação é a seguinte, começa no dia 24, que é sexta-feira, né? Onde teremos às 7 horas da noite, Marcos de Castro vai estar se apresentando. No dia 24 também, Juninho Luciano Júnior vai estar se apresentando. No dia 25, que é sábado, teremos aí Manu do Arrocha se apresentando lá, né? No dia 25 também, aí às 20h30, Fã, Bueno e Gabriel. Ah, no dia 25 também são esses shows. E aí no dia 26, que é no domingo, teremos aí, né? A partir das 5 horas da tarde, Quadrilha dos Idosos, que vão estar se apresentando, hein? No dia 26, às 6 horas da tarde, Fabrício e Fabiano vai estar se apresentando. No dia 26, também às 7 horas da noite, Violeiros das Sete Colinas. E no dia 26, aí, encerrando aí a parte artística, Munir e Pantanal vão estar cantando na festa da Vila, na Vila Bianchi, né? Da Vila Bianchi, que fica lá na Minas Gerais, 1770, na Vila Bianchi, em Bragança Paulista, né? E você que está aí ouvindo a programação, lembrando que a entrada custa R$ 5,00, tá? Você que está aí ouvindo a programação, tem uma entrada de R$ 5,00 para você estar entrando aí na festa e prestigiando a festa julina da Vila São Vicente de Paula, que fica ali na Vila Bianchi, né? Tradicional aí para você que está aí ouvindo a programação na Vila Minas Gerais, 1770, na Vila Bianchi, né? Em Bragança Paulista. Daqui a pouco eu vou falar da festa aqui, né? Calma, Nair, que eu vou falar da festa. Calma aí. Nair tá querendo que eu fale daqui da festa Santa Afonso. Vou falar, Nair, né? Que todas as festas aqui, né? São várias festas aqui do final de semana e a gente vai estando falando aqui conforme está aqui o meu calendário aqui, né? Também acontece no final de semana a festa de Santo Afonso de Origório, né? Ali vai ser levado no dia 23, né? Começou no dia 23 agora de julho, começa a partir depois da manhã, a novena, né? E a festa vai até dia 2 de agosto. Lembrando que no dia 23, né? Teremos aí no dia 23, agora de julho, às 19h30, teremos aí início a festa com a novena de Santo Afonso de 2026. Onde vá você e sua família, são nossos convidados especiais. Venha participar conosco e traga a sua família. Durante a semana, após a Santa Missa, teremos também pastel. Então, você que gosta de ir, né? Vá na missa e também aproveite depois da missa e saboreie um pastel. Depois da novena lá, vai estar o pessoal vendo pastel. Então, você que está aí ouvindo a nossa programação, né? A festa de Santo Afonso de Ligório, na cidade de Pinhãozinho, que começa agora dia 23 de julho, depois da manhã, hoje é dia 21, né? E vai até o dia 2 de agosto de 2026, lá do Padre Francisco, né? Deixa eu ver se tem mais uma festa que vai acontecer aqui. Ah, sim, essa aqui não é uma festa julina, mas também é nesse final de semana. Nos dias 24, 25 e 26 de julho, acontece o 8º Festival de Orquídeas de Bragança Paulista, na Igreja de Santa Terezinha, hein? Você que gosta de orquídea, vai ter lá o 8º Festival de Orquídea,
de Bragança Paulista, na Igreja de Santa Terezinha, né? Dia 24, 25, 26 de julho, né? Sexta-feira começa às 9 horas da manhã e vai até às 6 horas da tarde. No sábado começa às 9 horas da manhã e vai até às 6 horas da tarde. No domingo começa às 9 horas da manhã e vai até às 15 horas, né? Então você que está aí ouvindo a nossa programação, venha e prestigie aí as orquídeas, né? A gente gosta de orquídea, tem que ter coleção de orquídea. Então você que está aí ouvindo a nossa programação, está todo mundo convidado, né? Também estou recebendo aqui a festa do bairro do Arraial, que eu vou estar falando nos próximos dias, que é essa aqui no mês de agosto. Várias festas que estão chegando aqui, né? A festa do caminhoneiro, que também é no mês de agosto, que eu vou estar falando também na semana que vem. E vou estar falando, deixa eu ver se tem mais alguma festa para esse final de semana. Acho que são só essas, né? É só essas festas que acontecem nesse final de semana. Então você que está aí ouvindo a nossa programação, escolha a sua festa, vá e prestigie. 7h40, do Duque Dalvan canta Piquitita.

0: É, tá aí, Piquitita, do Duque Dalvan, aqui no Sertanejo Bom Demais, nesta manhã. Olha, olha, são 7h44, deixa eu falar aqui, foi da festa da Vila São Vicente de Paulo, lá da Vila Bianchi, e o pessoal lá da Vila também informando, né, que a missa, no dia 26, que é no sábado, teve uma mudança de horário, né, devido aí a, vai ter devido à festa, né, então você que tá ouvindo a programação, no domingo, dia 26, a missa vai ser às 8 horas da manhã, a missa de 26, né, vai ser a missa às 8 horas da manhã, né, será às 8 devido à festa julina que acontece na Vila São Vicente de Paulo. Então você costuma ir na missa, né, aos domingos lá na Vila São Vicente de Paulo, a missa vai ser às 8 horas da manhã no domingo, dia 26. Olha, olha, são 7h44, Anderson tá dizendo aqui, bom dia, Anderson, fala aí, Anderson, antes eu fiz um comentário aqui, ele quer comentar, fala aí com o Anderson, pode falar, solta a boca do trombone aí.
1: Oi, Marcinho, bom dia, tudo bem? Aqui é o Anderson, do bairro Rio Abaixo, aqui, bairro aqui. Estamos aqui ouvindo sua programação todo dia. Ô, Marcinho, você deu uma opinião aí pro prefeito aí, se cobrar a entrada de Bragança. Pelo amor de Deus, não dá ideia pra ele não, senão ele vai querer fazer isso aí também. Que tudo que ele quer arrancar do povo, né? Brincadeira, viu? É, uma abençoada terça-feira aí pra todos nós. E toca aí pra nós, Rio Negro Solimões, São Paulo, Belém. Ofereço para todos os ouvintes da rádio. Um abraço aí, fica com Deus.
0: É, tá aí, é uma brincadeira, né? A gente sabe que não pode, né? Não pode, não é assim também, só querer cobrar, né? Eu falei essa sugestão porque agora Monte Verde tá cobrando também, tem várias cidades de praia também que estão cobrando lá pedágio, né? Pra entrar, mas tá aí, né? Mas tomar cuidado, ele vai fazer mesmo, viu? Tá, Goiás tá tudo tá cobrando, acabou que vai cobrar até pra respirar aqui em Bragança. Ei, meu Deus do céu, né? Ei, cidade, né? Depois investe tudo lá em obras aqui no centro, né? Olha, olha, são 7h46, São Paulo, Belém, Rio Negro,

Olha a hora, são 7 horas e 49 minutos de São Paulo a Belém, Rio Negro e Solimões, aqui no Sertanejo Bom Demais. Olha a hora, são 7 horas e 49 minutos aqui no Sertanejo Bom Demais. Lembrando que hoje é manhã, né, de terça-feira, dia 21 do mês de julho de 2026. É para você ligado aqui na nossa programação. Tiver com você até as 8 horas da manhã. O jogo já tá aqui, daqui a pouquinho já começar o programa pela primeira mão, né? Aqui na nossa programação, com notícias e informações nesta manhã. Deixa eu mandar um abraço aqui pro pessoal do bairro do Arraial. Vem aí a festa de Nossa Senhora dos Remédios. Ai, que coisa, hein? A festa dos Remédios. Inclusive, manda um abraço pro nosso amigo, né? O nosso amigo, seu Nenê. Ei, seu Nenê! Tá aí ouvindo a nossa programação, o seu Nenê, que ela mora lá no bairro do Arraial. Obrigado pela audiência, né, seu Nenê? Obrigado pela sintonia, né? Obrigado aí. Ele que é ouvinte todos os dias aqui, né? E vira e mexe, vem aqui divulgar a festa e vem também trazer os seus abraços lá, que ele sempre traz, né? Deixa eu mandar um abraço rapidinho aqui ao pessoal que está ligado junto com a gente aqui através da Rede Mundial de Computadores, nesta manhã de terça-feira, né? A gente sempre posta uma frase positiva, e através dessa frase positiva, o pessoal nos dá bom dia. Dá bom dia para a dona Dalila Matias Camargo, dizendo que bom dia, o senhor Demar Barbosa, né? Que bom dia, nosso amigo Clóvis, ligado lá em Pinhãozinho. Alô, dona Nassi, alô, Clóvis, vai na festa aí, Clóvis. É a festa que está aí, é a festa lá de Pinhãozinho, lá no Ferreirão. Aê, Clóvis, dona Nassi, Adilene Pereira, o Cláudio Serrano, a Isabel Pereira, tá ligado aqui junto com a gente, obrigado pela audiência, obrigado pelo carinho, né? Nesta manhã, e todo o pessoal, né? Que tá ligado junto com a gente nas manhãs aqui na Bragança FM, em 79.7, na faixa estendida do rádio. Só lembrando que amanhã tem São Paulo, hein? São Paulo e Atlético Paranaense, amanhã aqui em Bragança, o jogo será às 21h30, né? E a expectativa é de casa cheia, diz que ontem já tinha vendido todo aí, praticamente quase todos os ingressos aí, hein? Meu Deus do céu, mas a torcida de São Paulo é fiel mesmo, né? Fiel, não é que nem o pessoal de Bragança que quase não vai nos estádios, né? Mas lá o pessoal vem mesmo, hein? Então amanhã, se você vê bastante São Paulino com a camisa de São Paulo aí pelas ruas de Bragança, não se preocupe, é que o pessoal vai jogar em Bragança Paulista, né? Deixa eu mandar um bom dia pro nosso amigo Borracha. Alô, nosso amigo Borracha, obrigado pela audiência, né? Ele que tá aí ouvindo a programação, ele que mexe com equipamentos de som, né? Tava lá na cidade de Pedrabela, no Festival de Inverno, e ele que durante muitos e muitos anos comandou lá o trio elétrico do Guaraná. Lembra do trio elétrico do Guaraná? Ei, Borracha! É o Borracha do trio elétrico do Guaraná, e ele que durante muitos anos comandou, né? E tá aí o nosso amigo que estava lá em Pinhãozinho, mandou aqui umas fotos aqui, né? Que foi lá da cidade de Pinhãozinho. Obrigado pela audiência, aliás, cidade de Pedrabela, né? Obrigado pela audiência da cidade de Pedrabela. Obrigado pela sintonia. São 7 horas e 52, eu tô indo embora. A direção geral foi de Maria de Lima, parte técnica e apresentação foi minha, Márcio Rossini, que desejo a todos vocês uma excelente, né? Uma estupenda terça-feira. Repleta de paz, saúde, muitas alegrias. Lembrando que hoje recebemos aí o Bico Farid de Pedrabela. Hoje vamos receber aqui a vereadora, a Simone Tamoni. Ela que é vereadora lá na cidade de Pedrabela. E vai estar falando aí sobre o Festival de Inverno e sobre as preparações também, né? Já que dia 12 de outubro é o dia da Nossa Senhora Aparecida. Lá em Pedrabela deve receber um grande número de IPD votos, né? Que vão até a cidade de Pedrabela no dia 12 de outubro. E ela está falando também sobre o seu trabalho feito através da Câmara Municipal da cidade de Pedrabela. A todos vocês, na direção geral foi de Maria de Lima, a parte técnica e apresentação foi minha, Márcio Rossini, que deseja a todos vocês uma excelente terça-feira, repleta de paz, saúde, muitas alegrias, né? E o resto a gente corre atrás. Eu sempre falo assim, né? A vida não é uma de rosas, mas também não é uma de espinho, né? Se hoje alguém deixou triste porque algo fez aí de errado, acredite, há sempre uma luz aí no final do túnel. E quando amanhecer um novo dia, tudo vai passar, acredite, Deus está no comando acima de todos e acima de todos, né? 7h53, na última de hoje, sabe essa aqui? Foi o pessoal que está ouvindo a programação, cuidado com o cachorro pitoco, hein? Teodoro Sampaio, canta o pitoco, eu volto amanhã, tchau, tchau.

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15: É, bom dia, Bragança Paulista, região Bragantina, sul de Minas, circuito das águas São Paulo e Brasil. Estamos aqui terça-feira, hoje dia 21 de julho, é, temperatura 14 graus, a direção é da Maria de Lima, mesa de som é do Márcio Rossini. Até meio-dia com música, notícias, informações, esportes, tudo isso e muito mais, você acompanha aqui no Primeira Mão. Vamos para os destaques de hoje. O portal CNN, governo deve iniciar hoje reuniões com setores afetados pelo novo tarifaço do presidente dos Estados Unidos, Donald Trump. A Globo News, presidente da Nicarágua, hein, Daniel Ortega, anuncia fim das eleições do país. Quem vai mandar agora é ele, Daniel Ortega, Nicarágua, é, Marcinho. É. Portal G1, Valdemar da Costa Neto muda a versão e diz ao Supremo Tribunal Federal que não controla as emendas dos deputados do Partido Liberal PL. Na semana passada ele dizia que tudo passava pelo partido, ele como presidente tinha todo o conhecimento, agora já não mais, já mudou. Cada dia ele muda a versão, né? Portal UOL, Espanha chega ao primeiro lugar do ranking, Marcinho. A Argentina é a segunda colocada. E o Brasil está em quinto lugar. Está nos quinto, como dizia os outros, né? Mas sim, está em quinto lugar. O Brasil, novo ranking da FIFA. Portal de São Paulo. Estados Unidos anunciam tarifas de 50% sobre a ampla gama de itens vindas do Canadá. Vai arrumar agora com o Canadá, agora, Donald Trump, né? Mas sim, Brasil, Canadá, todos os países que ele vai lá agora em cima do Canadá. O Estadão, férias elevam riscos de aliciamento em crianças e adolescentes na internet, segundo alerta e levantamentos da Polícia Civil do Estado de São Paulo. Jornal Mais Bragança, de 24 a 26 de julho, haverá naquele Willis Mal, mas sim, lá no aquele Mercadão da Zona Norte que fizeram lá, será palco de clássicos de festival de rock, gastronomia e veículos antigos. Começa sexta, sábado, domingo, agora esse final de semana. O jornal também que destaca aqui, o jornal Bragança em Pauta. Hoje tem sessão da Câmara Municipal. Em segundo turno haverá a votação do projeto que dá isenção de taxas a entidades e também as entidades esportivas e religiosas. Vai ser hoje, pega pra capar, né, Marcinho? A Prefeitura de Municipais foi interessante, anunciou ontem a nova secretária, Marcinho, de inovação e tal, Karina Flórido Rodrigues, vai assumir a secretaria. Mas desde que o prefeito não sabia, Marcinho, no discurso, fala qual essa nova secretaria, essa nova pasta, essa nova não sei o que lá, o prefeito, tinha um passado de escrever para ele direitinho o nome da secretaria que a secretária Karina assumiu ontem na Prefeitura Municipal de Bragança. Vamos para o Giro Rural, Marcinho. O Humberto Ferretti toda manhã traz as informações do campo para que você realmente saiba como é que fica o agronegócio, o que está mais barato, mais caro, o que aumentou, o que não aumentou. Tudo isso você acompanha aqui no Primeira Mão.
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17: Eu sou o Humberto Ferretti e esse é o Giro Rural. O preço dos alimentos caiu em junho na CEAGESP, a Central de Abastecimento de São Paulo, que trabalha com a compra e a venda de mercadoria de todo o país. Na média, o recuo foi de 1,63%. Alguns itens, porém, tiveram quedas bem maiores. Por exemplo, a batata Asterix, com um tombo de quase 9%. Ainda assim, o grupo Alimentos Diversos, do qual ela faz parte, registrou preços maiores. Itens como batata escovada, cebola e ovos vermelhos ficaram mais caros. Apesar do sobe e desce diário das cotações, que é normal, o preço do café caminha para fechar o mês de julho em alta. Dados do CPEA indicam que a saca do Arábica é vendida no campo na casa de R$ 1.700, o que dá um aumento de quase 10% ao longo do mês de julho. No geral, o mercado está de olho no clima, que atrasou a colheita de café e pode prejudicar a qualidade dos grãos. No caso do Robusta, o preço também subiu e a saca é vendida a cerca de R$ 1.100. Depois de recuar para R$ 324 a arroba nos últimos dias, o preço do boi gordo voltou a subir no indicador CPEA Isalq para pouco mais de R$ 330. Ainda assim, o atual patamar está abaixo do registrado no fim de junho. Nos primeiros dias de julho, época de pagamento de salários e de aumento da demanda, o consumo de carne de boi não foi dos maiores. O período de férias escolares pode ser um dos motivos. Além disso, agentes do mercado falam em dificuldades no repasse dos custos para o varejo.
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15: São 8 horas e 11 minutos em Bragança Paulista, você ligado aqui no Primeira Mão. Destaque também, Marcinho, é para o aumento do combustível das aeronaves. É aquela chamada gasolina azul, querosene azul. Subiu 57% aqui no Brasil e no mundo. As empresas do setor de aviação estão aí preocupados, né? Impressiona, inclusive, essa questão agora de aumento de tarifas nas viagens, tudo isso muito mais também em destaque aqui no Primeira Mão. Nós vamos estar comentando hoje também aqui, teremos a presença do Dr. Mauro Moreira, que vai estrear um quadro aqui falando sobre educação na primeira infância, de 0 a 6 anos. Vamos daqui hoje, daqui a pouquinho, logo mais às 10 horas, receber o Dr. Mauro Moreira, ele que é vereador da Câmara Municipal. Vagas de emprego também, né, Marcinho? Aqui, destaque para vocês que estão aí. Tá? Nós estamos daqui a pouquinho anunciando. E amanhã tem jogo aqui em Bragança, mas não é do Red Bull. É do São Paulo que enfrenta o Atlético Paranaense. Mas hoje tem jogo, mas não aqui em Bragança. Está na Arena MRV, em Minas Gerais. O Atlético Mineiro recebe a equipe do Bahia pela sequência do Campeonato Brasileiro, que volta agora com tudo as atenções para o futebol aqui no Brasil. Nós abrindo aqui a nossa programação toda manhã, nós fazemos um comentário breve sobre alguns assuntos. Ontem, mais uma vez, a Prefeitura Municipal fechou aqui a parte do centro, essa pracinha da Conselheiro Rodrigo Alves, esse trecho aqui, né, Marcinho? Larguinho das Pedras, que o pessoal chama, e foi realmente tudo fechado para esse recapeamento asfáltico. E a gente vê a revolta e a indignação dos comerciantes e dos moradores. Eu falo aqui com toda a tranquilidade do mundo. Eu acho que é excelente a obra, é uma coisa importante para a cidade. Mas vem uma questão, mas é a prioridade hoje essas ruas principais de Bragança Paulista, esse recap? Ontem eu tive a oportunidade de passar pela Fraternidade, Marcinho, naquela rua que dá de acesso, você vindo da Zona Norte, subindo da Fraternidade, chegando ali no Senai, no SESI. Aquelas ruas da Fraternidade, eu não sei se é Rua 4 ou Rua 5, uma vergonha, Marcinho. Tem buraco esperando um lugar na calçada para entrar no leito. Sabia? Na rua? É. Isso porque eu passei numa rua que eu vi, fora as outras, que nem vou falar. Vocês aí da zona rural, de vários setores aí da nossa cidade, são bairros que estão com buracos aí há tempos sem um tapa-buraco. E aqui em Bragança, aqui na área central, que o asfalto está bom, vamos falar português, claro, vai recapeando. Olha o que fizeram com o lago, o que aconteceu. Mas, enfim, são prioridades da atual administração que a gente respeita. Afinal de contas, foi eleito pelo povo. O povo votou e escolheu, né, Marcinho? E a gente respeita. Só que a gente tem que comentar e tem que falar algumas coisas que a gente está acompanhando aqui em nossa cidade. Ontem também, Marcinho, na Comissão de Assuntos Socioeconômicos da Câmara Municipal, Orlando Lima, que é um dos contadores aqui da cidade, faz parte da Associação dos Contadores, esteve lá conversando com os vereadores. E a preocupação já começou, porque nós estamos hoje dia 21 e agora, no mês de agosto, vai chegar mais um belo presente, mais um presente da atual administração aos nossos comerciantes, que é a taxa de localização. E segundo as informações e levantamentos feitos pelos contadores, tem alguns setores, né? Eu digo assim no geral, porque foi agora enquadrado todo mundo pelo metro quadrado. Tem lugares que pagavam R$300, vai para R$2.000, R$3.000. Só isso, viu, Marcinho? Você pagava, tinha borracharia, pagava R$300, agora você vai pagar R$2.000. E aí tem um problema sério, Marcinho, que pouca gente sabe. Se você não pagar essa taxa, a prefeitura não emite para você a chamada nota fiscal. Aí eu vou lá arrumar o meu pneu e quero nota, por exemplo, você não vai poder emitir a nota, sabia, Marcinho? Porque você não pagou essa taxa de localização. Então, o Orlando Lima, estou até tentando um contato com ele, ver se ele consegue bater um papo comigo, conversar com os ouvintes da Bragança FM e para você, comerciante, que acompanha aqui a nossa programação, sobre essa questão. O Marco Lino já tinha alertado sobre isso aqui. Nós conversamos aqui no mês de abril, de março, sobre a questão da declaração do imposto de renda. E nós tínhamos falado, ele tinha comentado a respeito disso, do que viria da taxa de iluminação pública, da taxa de localização. Agora tem outra pergunta que eu quero fazer. Hoje tem sessão da Câmara Municipal. Eu vou fazer mais uma pergunta aqui aos nobres pares, aos nobres senhores, né? Porque eu não sou par, não faço parte da Câmara Municipal. Como é que vai ficar essa questão do IPTU? Vocês já foram até o prefeito, aqueles que são líderes, que andam ao lado do prefeito, para baixo, para cima, né, Marcinho? Vão em eventos, abraçam, apertam, faz reuniões em segunda-feira da prefeitura. Já conversaram com o prefeito? Como é que ele vai cumprir a decisão lá do Tribunal de Justiça, do órgão colegiado, a questão do IPTU? Ah, vereadores, precisa de uma solução, né? Ou então acionar a justiça. Cadê o Ministério Público, né, Marcinho, aqui de Bragança? Cadê? Cadê a ordem dos advogados do Brasil? Porque o que a gente sabe, que lei é para cumprir. Às vezes eu digo sempre, uma pessoa humilde e simples rouba uma galinha, vai preso, né, Marcinho? Ué, você pegou a galinha, alguém pegou você com a galinha embaixo do braço, você vai preso. E o que é isso? É, para você cumprir ordem judicial. Se você for condenado depois, você pode devolver a galinha para o dono, faz o BO, depois você pode ser absolvido ou condenado. Mas se for condenado, o que vai acontecer? Cumprir pena. Então fica essa pergunta simples aí. Senhores vereadores,

na página oficial, eu sou sincero em dizer, porque a maior parte de todas essas atividades, os clubes de futebol amador de Bragança, merece todo o apoio, e tem o apoio da Liga, tem o apoio da taxa de arbitragem da Prefeitura, e tem algumas coisas. A partir de agora, não vai poder mais fazer aquelas festas de aniversário, alugar espaço, alugar para aquele pessoal que gosta de jogar aquelas peladas de meio de semana, final de semana. Né, Marcinho? Tem isso também. As igrejas não poderão levar, isso já é lei, né? Levar os candidatos, ela tem a primeira eleição, o que vai aparecer de gente defendendo, né, Marcinho? E pedindo voto aqui nas igrejas. É, Marcinho, aproveita e vem aqui. Agora é todo mundo de Deus. Amor, pátria, família, todas as coisas se defendem. Essa hora agora, mais do que nunca. Vamos defender. Mas, e as ações? Aí essa igreja poderá ser multada. Será que os senhores pastores, padres, não importa quem, vai realmente ser penalizado por isso? Vai perder a taxa de isenção por causa de levar um candidato? É a pergunta que fica, né? Então nós estamos aqui, eu acho que devia ter uma lei, Marcinho, para que todas as igrejas prestassem conta, sabia disso ou não? Mensalmente, de quanto arrecadou e onde foi o dinheiro. Nós prestamos conta, não prestamos? Do nosso dinheiro? É, todo mundo, Marcinho. Porque todo, né, as missas, os cultos, tem uma arrecadação. A turma passa lá com o negócio lá, mas ninguém, eu sei, mas ninguém, né, sabe. Né, você vai em qualquer evento, né, aí culto religioso, passa lá o pessoal com a sacolinha colhendo o seu dinheiro. Quanto deu? Ninguém sabe. Para onde vai o dinheiro? Também. Ah, para pagar aluguel, pagar água, pagar luz. Enfim, Marcinho, nós estamos realmente, como dizia, na roça, Marcinho, na roça. Essa é a verdade. Ah, eu digo isso. Está agora para voltar à questão das aulas. Tem planejamento e tal. Essa semana acaba ficando por isso mesmo. Mas semana que vem volta. Né? As professoras estão aí naquela angústia de como vai ser esse segundo semestre no município de Bragança Paulista. As professoras que estão com alunos aí com problemas, né, de autismo, espectro autista, enfim, e aí vai. Sem apoio, sem nada. E está tudo certo, né, Marcinho? Está tudo bonito. A cidade asfaltada, agora a faixa verde não é imaginária mais, agora fizeram a faixa verde, né, Marcinho? Tá pintado lá, tá bonito lá, o pessoal foi lá correndo sábado, né, Marcinho? Caminhar, ótimo, muito bem. Eu acho lindo, faixa verde, faixa rosa, faixa amarela, mas e a faixa do bolso do povo? E a consciência? Essa é a pergunta que fica à administração municipal. São 8 horas e 22 minutos, vamos abrir aqui em Boa Astral. Apesar de tudo, vamos, sucesso para você ligado aqui no Primeira Mão desta terça-feira.

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7: 8h33 dessa terça-feira. É o dia de renovação, de proteção, de pedir paz. É todos os dias. Nós fazemos esse agradecimento, a nossa oração, a todas as pessoas que participam da nossa programação da Bragança FM. Para você que está sintonizado nessa manhã, se coloque diante de Deus. Venha diante dele para agradecer pelo dom da vida, para renovar as energias, as forças e pedir para que ele afaste todo o mal, a angústia, as perturbações, tudo aquilo que atrapalha a sua caminhada, a sua vida. E que ele possa estar iluminando a cada passo que nós dermos no dia de hoje. Abençoando, Senhor, também o nosso trabalho, nosso ganha-pão. E encha de paz o meu lar, a minha casa. Traga para cada um de nós a sabedoria, o entendimento, o discernimento. E que nós possamos ser melhor. Esse é o grande objetivo de nós humanos, a cada dia renovar nossa fé, nossa esperança, pedir a proteção a Deus e pedir, acima de tudo, que Ele nos dê sempre aquilo que precisamos. Nós, às vezes, eu digo sempre, falamos tantas coisas, nós vivemos tantas situações durante o nosso dia, que às vezes perdemos o foco. Eu digo sempre isso, você está numa situação, aparece uma outra, quando você vê, já foi o dia, já acabou, já é noite e você não teve nem a oportunidade de dizer, Senhor, obrigado por esse dia que eu vivi, apesar de todas as tribulações, de todas as situações que passei, de todas as angústias, das minhas alegrias também, eu não tive a oportunidade de dizer obrigado, Senhor. Mas nós temos sempre a oportunidade ao levantarmos de manhã e dizer, Senhor, obrigado por esse dia, ilumina minha vida. E a gente tem muitas daquelas questões, né, Márcio, que envolve, e até chamou atenção nessa Copa do Mundo, o técnico de La Fuente e alguns jogadores da Espanha que mencionam essa questão da fé. E até eu achei interessante o de La Fuente, que é o técnico da Seleção da Espanha, dizer que ele agradece a Deus todos os dias. E que não é porque ele reza, porque ele ora, é que ele ganhou a Copa. Não, mas para que Deus abençoe o dia, traga para ele aquilo que Deus quer, do propósito que Deus tem para cada um de nós. Porque é aquele ditado, né, Márcio? Se você reza e dá certo, ó, beleza, Deus está comigo. Se você reza e as coisas não acontecem, Deus esqueceu de mim. Nós somos assim. Infelizmente, eu, você, qualquer um de nós, não é assim na nossa caminhada? Às vezes você quer uma coisa, você busca uma coisa, não dá certo, fala, o Senhor, o Senhor esqueceu de mim. E saiba de uma coisa, às vezes Deus afasta você de algumas situações. Talvez aquilo, naquele momento, não é bom para você. Não é. Deus não quer isso. Deus quer o melhor para cada um de nós. Mas isso é um entendimento dele. E nós aqui estamos, eu digo sempre, para aprender a cada dia. Só que nós somos teimosos. Nós não aprendemos. nós queremos as coisas como realmente a gente quer, né, Marcinho? Ah, eu quero assim, tem que ser assim, vai ser assim, e nós ficamos realmente numa situação muito, né, delicada. E a vida nos ensina, a cada momento da nossa trajetória, da nossa história, da nossa vida, sempre de buscar o bem. Fazer o bem não importa a quem. Eu digo sempre, nós não sabemos o dia de amanhã. Nós estamos vivendo hoje. Amanhã pertence a quem? Aquele que nos deu a vida e nos concede essa liberdade das nossas escolhas, das nossas opções. Nós enfrentamos tantas e tantas dificuldades, tantas e tantas informações que chegam até nós, que às vezes você vai levantar e saber, você realmente não consegue, nem sabe se é verdade, mas fica como verdade às vezes muitas coisas. As mentiras, os chamados fake news hoje, que são espalhados aí e vira para você uma verdade. Eu vejo muitas pessoas que ficam o dia inteiro, Márcio, no celular, vendo essas coisas, principalmente agora que envolve esse meio político, que para eles é verdade, aquilo é a pura verdade. Por mais seja mentira, ele acredita naquilo que ele está vendo, as informações que chegam, que você nem sabe a origem de quem veio. São esses influencers, né? Esses que têm essas páginas e redes sociais com milhões e milhões de seguidores, né? Aí você vai levantar quem são esses seguidores e quem são, você sabe o que acontece, né, Marcinho? É mais um golpe, é mais uma tramóia, são pagos para fazer aquilo, para discernir e estar sempre emitindo opiniões aí que possam querer mudar a sua mente. Mas tem gente que fica lá o dia inteiro, pega, acorda de manhã, nem toma o café, tá? Vamos ver hoje o que está acontecendo e fica naquilo. Hoje nós estamos aqui tristes, eu digo a todos nós, o Cauê de Lima Campos, um jovem acólito lá da paróquia Nossa Senhora Aparecida, que faleceu ontem, né, Márcio? E a comunidade da Vila Aparecida, inclusive seu corpo está sendo velado na igreja. E o sepultamento irá acontecer hoje às 15 horas. Né? Haverá missa de corpo presente. Eu estou até tentando contato com o Frei Rivando, que a comunidade ontem se assustou. Né? Um jovem que não sabemos quais motivos, não conseguimos essa informação, mas o Cauê acaba nos deixando. Cauê, que teve uma passagem, digo, bonita, maravilhosa, né, que da sua vida, da sua fé, onde ele esteve ali presente em várias e várias celebrações da paróquia de Nossa Senhora Aparecida. E também a todas as famílias enlutadas. Quantas e quantas famílias estão aí, ainda naquele momento de luto, de dor, que perderam os seus entes queridos. Como é difícil, né, a gente aceitar realmente esse momento da vida, quando te perde alguém que é do nosso meio, que está na nossa rotina de trabalho, de família, de vizinho, não importa a amizade que você tem, e você fica sabendo que essa pessoa realmente partiu. E é a nossa trajetória, a nossa vida. Eu sempre falo que nessa vida a única coisa que é certa é essa. As demais coisas são circunstâncias. Nós estamos aqui para viver o hoje. Então aproveite o dia de hoje, no bom sentido. Faça o bem, estenda a mão, coloque em oração todas as pessoas que precisam. Nós vamos colocar aqui hoje por todas as nossas entidades que fazem um trabalho com jovens, crianças, adolescentes, idosos, mulheres vítimas de violência, por aqueles que estão internados no HUS de Bragança, pela Roberta Azevedo, que ainda está na UTI, aqui da TV Outiora. Roberta, que Deus dê força, muita força para você, que você se recupere. Na tarde de quarta-feira internada, a todos aqueles que estão na Santa Casa de Misericórdia de Bragança Paulista, que Deus possa abençoar a cada leito, que o Senhor passe em cada leito agora de manhã e diga: estou contigo. Acredite, Deus está ao seu lado. Deus tem uma missão para cada um de nós. É nós que não sabemos e não temos esse conhecimento da dimensão do que é a presença de Deus na nossa vida, na nossa trajetória e na nossa vida. Então, a todos vocês, tenham uma terça-feira abençoada, com saúde, para você que está vindo para o trabalho, para você que já está no seu trabalho, ou para você que está na estrada. Se coloque diante de Deus e diga: Senhor, obrigado por mais um dia, por mais um dia poder acordar, me alimentar e ter dentro do meu planejamento de vida aquilo que eu tenho que fazer. Que o Senhor possa estar comigo em todos os momentos dessa minha caminhada. A oração da família às 8h42 do Padre Zezinho.

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16: O governo Luiz Inácio Lula da Silva começa a reunir nesta terça-feira, começou agora há pouco, com representantes de vários setores produtivos para discutir o tarifaço de 25% impostos que foram colocados aí pelos Estados Unidos contra o Brasil. A ideia é apresentar aos empresários as ações iniciais a serem adotadas, receber ponderações dos setores e ajustar a resposta às tarifas. Segundo as fontes da esplanada dos ministérios, as primeiras entidades a serem recebidas serão a Associação Nacional de Fabricantes de Veículos Automotores, também o Sindicato Nacional Indústria e Componentes para Veículos Automotores e também a Associação Brasileira de Indústria de Máquinas e Equipamentos, a Associação Brasileira da Indústria Têxtil e de Confecção, a Associação Brasileira das Indústrias de Calçados, a Associação Brasileira da Indústria de Plástico e também a Associação Brasileira de Indústria Elétrica e Eletrônica. Essa reunião que está agora acontecendo, e vamos ouvir um trecho aí, pelo qual tem a abertura do vice-presidente da República, o Geraldo Alckmin, que está realmente reunido com todos esses setores em Brasília. A reunião começou agora ao vivo. Nós vamos passar aqui alguns trechos. A reunião começou agora para que vocês da Bragança FM possam estar acompanhando os setores que estão sendo afetados e o que o Brasil, através de todos os seus ministérios, estão envolvidos nesta preocupação, principalmente esses setores que nós mencionamos aqui, de veículos, de componentes, de autopeças, de máquinas, equipamentos, da indústria têxtil, indústria de calçados, de plástico, elétrica, eletrônica e também da indústria de pneumáticos.
17: A gente já tem imagens ao vivo, início da entrevista coletiva. Fala o vice-presidente Geraldo Alckmin.
18: A todos, cumprimentar o nosso anfitrião, estamos na casa aqui do MEDIC, ministro Márcio Elias Rosa, o nosso chanceler, Mauro Vieira, ministro Dario Durigan, Gabriel Galípolo, o Capobianco, a Maria Rosa, Guimarães Lola, cumprimentar todos e todas vocês. Acho que primeiro destacar que a medida é injusta e descabida. Injusta porque se nós pegarmos os próprios dados dos Estados Unidos, nos últimos 15 anos, os Estados Unidos teve conosco 405 bilhões de dólares de superávit na balança comercial. Então, os Estados Unidos têm com o Brasil superávit e não déficit. Aliás, dos três países do G20, só três Estados Unidos têm superávit: Brasil, Reino Unido e Austrália. Se nós formos verificar a tarifa média de entrada de produto americano no Brasil, é 3,1% a tarifa para entrar um produto americano no Brasil. E 75% da exportação brasileira, dos 10 produtos que eles mais exportam, quase 8 é ex-tarifário, a tarifa é zero, Então a medida é extremamente injusta e descabida, porque os argumentos levantados na sessão 301, e aqui vão ser explicitados pelos ministros, não tem parte de uma base totalmente falsa, não tem menor justificativa, seja a questão do PIX, que aliás, mesmo com o PIX, cresceu de 2018 para cá, cartão de crédito 150% no Brasil, desmatamento recorde, nós estamos batendo recorde de desmatamento, então todas as áreas que a gente for verificar, as bases não têm a menor procedência. Destacar também que mesmo com todas essas questões, nós estamos batendo recorde de exportação. O Brasil, ano passado, exportou 347,8 bilhões de dólares. Foi recorde de exportação. E este ano, no primeiro semestre, novo recorde de exportação. Foram 184,8 bilhões de dólares. Porque o Brasil diversificou, ele abriu novos mercados. Aliás, destacar que com o empenho do governo do presidente Lula, fizemos o acordo Mercosul-Singapura e Mercosul-EFTA, que deve nos próximos dias o presidente assinar o decreto da internalização, e o maior acordo entre blocos do mundo, que foi o blocos do mundo, que foi o acordo Mercosul-União Europeia. E o Brasil defende o livre mercado com regras da OMC, defende o multilateralismo. E destacar que nós temos uma lei, que é a lei da reciprocidade, aprovada por unanimidade no Congresso Nacional, aprovada por unanimidade, e que o governo, no momento adequado, saberá como implementá-la.
16: Essa reunião está começando lá em Brasília, ao vivo da abertura do vice-presidente Geraldo Alckmin, falando mais uma vez essa questão do tarifaço, o que vem afetando e os setores. A operação, Marcinho, mira a quadrilha que roubava remédios contra o câncer e revendia para hospitais. Olha que ponto nós estamos chegando no Brasil. Segundo as investigações, uma quadrilha utilizava a empresa de fachada para recolocar o material roubado no mercado. Os agentes saíram para cumprir 5 mandados de prisão e preventiva e 97 de busca e apreensão é o Rio de Janeiro, São Paulo, Goiás e também no estado do Pará. Segundo a que foi apurado, a Polícia Civil iniciou nesta terça-feira a Operação Metástase contra o esquema interestadual de roubo de medicamentos oncológicos. Até a última atualização dessa reportagem, 5 pessoas já haviam sido presas. Segundo a Delegacia de Roubos e Furtos de Cargas da capital, a quadrilha tinha o apoio do Terceiro Comando Puro, que movimentou 33 milhões em apenas um ano e utilizava empresas de fachada para recolocar o material roubado. roubava e vendia de novo para os próprios hospitais, viu, Marcinho? No sábado teremos aqui a chegada da imagem, né, de São Miguel Arcanjo. Conversamos ontem com o Dom Sérgio, e o Dom Sérgio hoje volta novamente, está nas redes sociais, fazendo um convite a toda a diocese para estar nesse evento. A missa vai acontecer às 18h30 no Lago do Taboão.
19: Queridos irmãos, irmãs, povo de Deus da nossa amada diocese de Bragança Paulista. No dia 25 de julho, sábado, nós vamos ter aqui um grande evento. Nós vamos nos reunir lá na Arena do Taboão, a partir das 14 horas, para acolher São Miguel Arcanjo em nossa diocese, como muitas outras dioceses já o fizeram e estão fazendo. Um momento de evangelização, um momento de comunhão, por que não um momento em que nós podemos experimentar aquilo que a igreja está tanto propondo, a sinodalidade, no encontro, na alegria, na partilha, confiando o nosso povo, nossa diocese, nossa gente, àquele que nos defende diante de Deus. Quem como Deus? São Miguel Arcanjo. Confiar, consagrar, entregar aquilo que nós já fizemos a Deus, renovamos com Ele, para que alegres, felizes, cristãos realmente que querem testemunhar Jesus, possam fazê-lo em tempos de tanta luta, de tanto desafio, de tanto sofrimento e de tanta devoção. Você, sua família, as pastorais, as paróquias, todos convidados. O bispo lá estará para participar desta animação, com a presidência da celebração da Eucaristia a partir das 18 horas, encerrando com a coroação do Arcanjo São Miguel. Eu tenho certeza que ele que nos assiste, ele que luta por nós, lá estará. E nós teremos a oportunidade de fazer, então, esta experiência diocesana já nos 101 anos da diocese. Estamos a um ano dos 100 anos da nossa diocese. E isso nos alegra particularmente. Venha participar conosco e desde já receba a minha bênção por intercessão de São Miguel Arcanjo. Em nome do Pai, e do Filho, e do Espírito Santo. Amém.
16: Então, o nosso bispo Dom Sérgio Colombo participou com a gente hoje, ontem, né, no bate-papo aqui, falando desse evento, e agora está em todas as redes sociais esse convite a toda a diocese, as paróquias que pertencem aqui à diocese de Bragança Paulista, para esse evento, que é no sábado, né, Marcinho? A missa será às 18 horas, com a celebração do bispo Dom Sérgio Colombo, que estará lá, inclusive aí fala 18 horas. Bom, são 9 horas e 12 minutos, vocês ligados aqui no Primeira Mão, foi o primeiro giro de informações e notícias para vocês que acompanham as notícias do Brasil e do mundo e da região Bragantina.
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6: Primeira Mão Entrevista. São 9h27 em Bragança Paulista, você acompanha aqui o Primeira Mão, é o Primeira Mão na 79.7, o som da região. Eu estou com o presidente, um dos organizadores desse evento que vai acontecer no próximo domingo, lá no município de Pinhalzinho, que é o José Otávio Viotto, que está comigo na linha. José Otávio, bom dia, que prazer recebê-lo aqui no Primeira Mão, tudo bem?
7: Bom dia, Jean, o prazer é meu, é um prazer falar com você e com seus ouvintes aí da Rádio Bragança, né? Estamos aí correndo com o leilão, mas graças a Deus está indo tudo bem.
6: Eu queria que você comentasse aí com os nossos ouvintes, vai ser domingo agora esse evento, em tudo que vai ser arrecadado é o Hospital do Amor lá de Barretos, né? O Hospital do Câncer é um evento que vocês fazem todos os anos. Como é que está a programação para esse domingo?
7: Então, o trabalho da comissão de voluntários é exclusivamente do hospital, né? Nós não misturamos, ou nem pode, né? Porque nós somos cadastrados pelo hospital como voluntários, então tem uma equipe, que é a coordenação, eu sou o coordenador, tem as madrinhas e padrinhos, que é padrinhos de evento, madrinha do Passos que Salva, enfim. Tem várias atividades que a gente faz ao longo do ano. E uma dessas atividades é o leilão, que antigamente lá sim era feito em Barretos, então o pessoal mandava as prendas, os bois, tudo lá para Barretos para fazer o leilão lá. Uhum. Aí, em função da comodidade até, do transporte de todos esses animais, começou-se a fazer algumas comissões em algumas cidades. Então, em São Paulo, hoje, nós temos mais de 100 comissões em várias cidades, né?
6: Que coisa boa.
7: E aí, a comissão ela é responsável por essas atividades, entre essas, as que é mais volumosa, vamos dizer assim, é o leilão, né? No caso aqui de Pinhalzinho, estamos indo para o quinto leilão. Então,
6: eu assumi
7: a coordenação a partir do terceiro, na verdade.
6: Correto.
7: Então, toda a renda é para o hospital.
6: Então é domingo, né, dia 26, no estádio aí Ferreirão, em Pinhalzinho, que vai abrir os portões a partir das 9 horas, 10 horas da manhã, né? Tem praça de alimentação, tem o almoço, né, que é o primeiro a assar o porco, né, recheado. Depois teremos também a resenha sertaneja com o Tony Marcos, com o Bruno, o Carneiro, o Trieto, que são vários eventos que vai envolver durante todo o domingo aí em Pinhalzinho, né, Otávio?
7: É isso mesmo. Abre, na verdade, assim, abriu o portão, ele abre cedo, mas assim, a atividade mesmo, a praça de alimentação, nós vamos abrir às 11 horas.
6: 11 horas.
7: Então vai ter uma. Vai ter a praça de brinquedo para as crianças, né? Que é uma festa que nós procuramos fazer o leilão, mas essa é uma festa para a família, né? Então a gente tenta colocar uns preços acessíveis para que a gente faça todo mundo. A nossa intenção, na verdade, é fazer com que a cidade se engaje nessa causa, né?
6: Com certeza.
7: Hoje nós temos aqui no município 56 pacientes sendo atendidos lá em Barretos. Então nós trabalhamos por essas pessoas, né? Porque se você for considerar o leilão do ano passado, deu 285 mil. Se você for dividir por essas 56 pessoas, dá uns R$300 por mês, que não cobre um convênio médico, né?
6: Com certeza. É.
7: E então, nós fazemos a nossa parte e tentamos fazer o melhor possível. Esse ano nós temos uma atividade nova para as crianças, que é um trenzinho que vai circular algumas ruas da cidade.
6: Opa!
7: E a gente vai fazendo as coisas para incrementar, né?
6: Com certeza. A Pérola está com você aí também, ela é uma das organizadoras, né? Deixa eu, ela está ao seu lado aí?
7: É, na verdade é que Pinhalzinho é conhecido o casal de Barretos.
6: Eu
7: de Barretos
6: sou. Eu sei disso. Mas a Pérola está aí com você?
8: Tô sim, Jango. Boa tarde.
6: Oh, oi,
8: bom dia. Nós já trabalhamos tanto que já estamos dando boa tarde.
6: Eu sei.
8: Bom dia.
6: Bom dia, Pérola. É um prazer recebê-la aqui no Primeira Mão e falar com vocês desse evento. Eu estive ontem aí, conversei com várias pessoas de Pinhalzinho e até eu conversei com o Alexandre lá do posto, com o prefeito Tião Zanardi, com a Ofélia e todo mundo realmente elogiaram muito o trabalho que vocês realizam. Nós entramos nesse contato para que você realmente fizesse convite. Aqui a Bragança FM está aberto para esse espaço, para divulgar essas coisas que são positivas e que dão sempre, assim, o um incentivo e a valorização para essas famílias que precisam desse apoio, né, Pérola?
8: É verdade. Nós precisamos agradecer a Deus pela nossa saúde e pela nossa força, para que nós tenhamos essa força de levantar aqueles que podemos ajudar a se levantar. Então, esse é o espírito da Comissão dos Voluntários de Pinhalzinho. Nós realmente estamos cheios, imbuídos desse sentimento que é ajudar o próximo. E nós também fazemos um trabalho no comércio aqui, né? Então, o comércio é sempre nosso parceiro, sempre ajuda, sempre dá prendas. E nós temos um trabalho de divulgação dos comerciantes, do seu trabalho, dos produtores rurais, para que todos conheçam Pinhalzinho, né? Em todas as suas potencialidades.
6: Isso realmente é um ato importante, né? Temos no mês que vem, a gente vai ter lá em Pedra Bela, setembro. Então são várias e várias cidades aqui do entorno que estão nessa causa, né? Eu falo sempre desse amor ao próximo. Então a gente está aqui à disposição para divulgar. Então a partir de domingo, a partir das 10 horas, abre-se o portão, né? Para as pessoas começarem a chegar. E o leilão mesmo vai ser às 14 horas, né?
8: Isso. A nossa praça de alimentação fica aberta a partir das 11. Lá para meio-dia, o almoço, que é feito pelo Duroc, né, que é o primeiro a assar o porco recheado aqui da nossa região, ele começa por volta de meio-dia a ser servido. Mas a praça de alimentação está aberta a partir das 11, com pastel, lanches, com o bar, com bolos, né, de sobremesa. Temos também, esse ano, a lojinha do leilão, porque muitas pessoas vão, né, chegam cedo, vão dar ali um lanche para as crianças, vão ali na praça de brinquedos ou querem andar no trenzinho, e o leilão só começa às 14. Então, as crianças precisam aí de uma diversão, as pessoas também precisam, e as mulheres gostam de uma lojinha, né?
6: Isso é bom.
8: Então, todas as prendas, todas as prendas que não são, assim, prendas que vão chamar atenção no leilão, né? Mas que são dadas de coração por todos aqui da nossa cidade, inclusive artesanato, muitas coisas do comércio mesmo, né? Elas vão para a nossa lojinha e ali, então, as pessoas também podem adquirir um item que seja interessante. E isso também vai para o Hospital de Amor, né? Esse lucro, porque foram produtos doados.
6: É uma arrecadação a mais.
8: Tem uma novidade. E temos uma novidade esse ano, que é a arrecadação, certo, Otávio? Conta aí para eles.
6: Otávio.
7: Então, nós vamos fazer uma barraca, uma tendinha, né?
6: Sim.
7: Para arrecadação de doações, né? Se a pessoa quiser doar ali na hora R$1, R$2, R$10, não vai conseguir participar do leilão.
6: Entendi.
7: Nós vamos dar essa possibilidade também de fazer essa doação. E a gente vai colocando as coisas assim para tentar ajudar, né? Quanto mais a gente ajudar o hospital, é o que a gente procura, né? É o que eles precisam. E eu queria fazer um agradecimento à Bragança Paulista, porque esse evento sem Bragança Paulista seria muito fraco, né? Porque nós temos o Duroc, que é de Bragança,
6: é,
7: que
6: é do
7: Alboço.
6: Gente boníssima.
7: A massa de pastel foi doada por uma pessoa de Bragança. Então, assim, nós temos uma...
6: parceria.
7: Uma parceria. E nós temos hoje, nós conseguimos, aí, nessas visitas que a gente faz pelo comércio, nós conhecemos um senhor cubano que mora em Bragança Paulista, que é artesão. E ele fez 3 peças específicas, exclusivas para o leilão.
6: Que coisa boa.
7: Ter tudo isso, tudo de Bragança. Assim, é uma ação que a gente fala assim, a gente só não... É só Deus para explicar.
6: Verdade,
7: o que acontece.
6: É de coração.
7: Eu costumo colocar, a gente costuma dizer o seguinte: nós fazemos um trabalho voluntário há mais de 20 anos, eu e minha esposa. Eu um pouquinho mais, porque eu me conheci ela num trabalho desse. Mas Deus, a gente se coloca à disposição e Deus vai guiando, né?
6: Ele com certeza.
7: Vai levando e a gente vai até onde as forças dão, né? Mas é isso, é um trabalho gratificante. Eu vi você anteriormente ouvindo seu programa agora, você falando algo semelhante. A gente ajuda e Deus vai encaminhando e as coisas vão acontecendo e a gente vive para isso, né? Então,
6: a missão, né?
7: Até agradecer.
6: É uma missão, né?
7: É uma missão. E a gente só tem que agradecer e por Deus dar essa força pra gente para continuar e fazer esse trabalho, né?
6: Com certeza.
7: Tem os contratempos, mas isso a gente passa rindo.
6: É, como diz o outro, né? Quem não quer ajudar, pelo menos não atrapalha, né, Otávio? Já é uma grande coisa, né? Não é assim que fala? É o ditado popular. E eu vou convidar você. E eu vou convidar você na quinta-feira ou na sexta, se você quiser, você entra novamente, fazer um convite, que a audiência. Porque a audiência da rádio não é só aqui em Bragança, é na região inteira. A rádio aqui tem a faixa estendida, né? E as redes sociais. E nós vamos estar divulgando aqui com o maior prazer, maior carinho e desejamos sucesso. E eu até acho que o domingo vou tentar dar um jeito de dar uma passadinha, dar um abraço em vocês aí, viu, Otávio?
7: Será um prazer recebê-los. E aí nós vamos agradecer também ao nosso pessoal do manejo, né? Porque eu, sinceramente, não entendo nada de gado. Eu sou de São Paulo, estou morando em Piauzinho há 1 ano e meio. Então, assim, o pessoal do manejo, a gente tem que ressaltar que o trabalho é duro, né? Então, os caras sabem fazer e a gente depende deles para que isso também seja um sucesso, né? Cada um na sua área, né, meu? A gente sabe que é assim, cada um faz a sua, né?
6: Mas, Otávio, parabéns a você, a sua esposa Pérola, que Deus abençoe vocês, dê muita saúde. E a Bragança FM, a direção da rádio, através da dona Maria de Lima, abriu esse espaço e nós estamos aqui à disposição para estar divulgando, viu, Otávio? Pode contar.
7: Agradeço muito e pode contar com a gente no que vocês precisarem aí também.
6: Seremos parceiros. E agora em diante, a Bragança FM e vocês, estamos juntos, tá bom?
7: Com certeza. Muito obrigado. Deus abençoe a todos.
6: Um abraço.
7: Obrigado pelo carinho.
6: Amém. São 9h38. Conversei com o Otávio, com a Pérola, que é a esposa dele, desse evento que vai acontecer lá em Pinhalzinho. Que coisa boa, né, Marcinho? As pessoas quando se unem para fazer o bem. E já são várias cidades da região Bragantina que estão se incorporando, estão se organizando para ajudar o Hospital do Câncer de Barretos, né?
9: É legal. Esse é o quinto leilão, Jogo. Ele não falou aí, mas o valor do almoço é R$40, tá? Você quiser almoçar, custa R$40. Mas se você não quiser almoçar, vai ter lá pastel, vai ter lanches, bolos, doces, né? E lá vai ter lá um pessoal, uma praça de alimentação montada. E o almoço vai ser porco assado recheado. Feito pelo pessoal do Duroc.
6: Ô, Duroc, um abraço. O Duroc precisa aparecer aqui, né, Marcinho?
9: Tive vários eventos aí que o Duroc preparou um almoço, é muito bom. Ele faz almoço, faz a salada, tudo certinho, né? Então, você que está aí ouvindo a programação, e também vai ser proibido a entrada de cooler. Você que está ouvindo a programação, né? O pessoal tem mania de levar aquelas cooler agora em festa. Lá vai ser proibido, porque o pessoal tem que... Aí, Twitter também, o pessoal gastar nas barracas para poder... ser revertido o dinheiro lá para o Hospital do Câncer.
6: Para arrecadar, né, Marcinho?
9: Isso você falou da festa de setembro, a festa de Pedra Bela. A festa de Pedra Bela é dia 6 de setembro.
6: 6 de setembro, tá véspera de feriado.
9: Isso, já está marcado lá. Lá, mandar um abraço para a Adriana, que é coordenadora da festa de Pinhãozinho, de Pedra Bela, e ela também ajuda lá na festa de Pinhãozinho.
6: Aí, que coisa boa. Então, nós estamos juntos aqui, a Bragança FM, nessa causa do Hospital do Câncer de Barretos. E Pinhalzinho, Pedra Bela e outras cidades que fazem esse evento, está com espaço aberto aqui na Bragança FM para estarmos divulgando, né, Marcinho?
9: Com certeza.
6: São 9h39, vamos ao sucesso musical, daqui a pouco vamos à Pedra Bela, né, Marcinho? Conversar com a Simonia Taumi, ela que é vereadora, e o prefeito Derlei.

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1: É, são 9h55 aqui, a informação não para, a notícia chegando para vocês. Vamos agora, tivemos agora há pouco em Pinhalzinho, conversando com o Otávio e com a Pérola sobre o evento do Hospital do Câncer. Agora vamos para a Pedra Bela, onde tivemos no último final de semana o encerramento do Festival de Inverno. E eu recebo aqui o prefeito Derlei, que está com a gente na linha, e também a vereadora Simone. Derlei, bom dia, que prazer tê-lo aqui de volta. Tudo em paz, tudo bem?
2: Bom dia Bragança Região, bom dia o pessoal que nos ouve aí pela Bragança FM. Quero agradecer pela oportunidade aí de passar as notícias da nossa querida Pedra Bela.
1: Derlei, conta pra gente como é que foi o Festival de Inverno, que foi aí sensacional, muita gente, né?
2: Então, Júnior, graças a Deus a gente batemos o recorde de público do nosso festival, um festival familiar, né? A gente bateu muito em cima que a gente quer fazer um festival familiar, batemos recorde de público, teve os festivais da região Extrema, teve festa, Bragança, Munhoz, que é a cidade aqui de Minas que é vizinho também, teve festas, e mesmo assim a gente bateu recorde de público todos os dias com atrações, a parte gastronômica nossa também foi um sucesso, a gente está muito feliz com o resultado do festival.
1: Que coisa boa, muito, a gente fica muito grato e feliz, né, de ver essa participação, e eu digo sempre que é a população da região Bragantina que também prestigiou esse evento, né, Derlei?
2: Sim, muito feliz. A gente também teve a segunda corrida Pedra Bela Run, que deu certo, é um projeto dentro do festival, onde tivemos quase 400 pessoas aqui, atletas correndo, também da região Bragantina.
1: Olha.
2: Então, a gente tá trabalhando, a gente tá desenvolvendo também o esporte e saúde aqui dentro do nosso município.
1: Não, isso é importante, que leva sempre, eu digo sempre, esporte, saúde, lazer, faz bem para a mente, né, o Derlei? Com tantos problemas que a gente enfrenta, essas dificuldades que a gente sabe, que ser prefeito não é fácil, as pessoas acham que o prefeito pode tudo, e eu digo sempre, é limitado, só quem ocupou o cargo sabe das dificuldades que tem, né, o Derlei?
2: Sim, os recursos, a gente depende muito de emendas, né, de parceiros, deputados, aí, emendas parlamentares, projetos a gente tem que mandar junto ao governo federal também, que nos manda recurso. E não é fácil hoje, uma cidade pequena, a gente. Às vezes a população às vezes não entende algumas ações da gente, algumas mudanças, mas no final dá tudo certo.
1: E você precisa vir aqui um dia pessoalmente ao vivo para a gente fazer um balanço aí desse um ano e pouco de mandato, das coisas boas que aconteceram, dos próximos desafios, tem mais 2 anos e pouco de mandato, tem muita coisa para se fazer, né, Derlei?
2: Vamos sim, só combinar, Jango. Sabe que eu tenho um carinho enorme por você. Você tem um coração pedrabelense aqui.
1: Tenho.
2: E o que precisar da gente, agradeço também pela parceria. Você já foi prefeito, sempre de conversa, toma um café e você dá os conselhos pra gente, que é bom também, pra gente ouvir, né? Por no mandato de prefeito. Eu venho do legislativo, mas é totalmente diferente.
1: É outro patamar, né? A gente chega lá que a gente vê que não é fácil o que os vereadores pedem, né, Derlei?
2: Não é fácil, mas a gente vai mais o possível para atender aqui. A gente tá muito feliz esse ano, a ano que vem a gente tá com, a gente tem um projeto, João, que é bom passar pro pessoal, que é Prefeitura no Seu Bairro.
1: Tá.
2: Que é um projeto legal, que a gente vai levar todas as ações da prefeitura no sábado, o dia todo no bairro rural. Então, é um projeto legal, a gente vai tá prestigiando a população do bairro.
1: Aí você passa pra gente a programação dos bairros, pra gente estar divulgando também que a Bragança FM, através da dona Maria de Lima, está com o espaço aberto aqui, viu, Derlei?
2: Sim, obrigado pela oportunidade.
1: Deixa eu conversar um pouco com a vereadora, ela que já esteve aqui comigo várias vezes conversando, para ela falar um pouquinho com a gente. São 9h59, converso com o prefeito de Pedra Bela, Derlei, e também com a Simone. Simone, e aí, tudo bem com você? Bom dia, obrigado por nos atender.
3: Bom dia, meu amigo Jango, bom dia a todos os ouvintes da rádio, e já deixar um abraço também para os ouvintes daqui de Pedra Bela, que tem ouvintes fiéis aqui, viu, Jango?
1: Opa, que coisa boa!
3: A minha tia Sui, eu fiquei de mandar um abraço para ela, ela ouve todos os dias, inclusive ganhou até um prêmio aí da rádio, viu?
1: Olha que coisa boa, a gente fica feliz com isso, de saber da audiência, o alcance e o espaço aqui aberto. E aí, Simone, como é que está essa experiência de um ano e meio como vereadora, as conquistas, as lutas, como é que estão aí realmente?
3: Meu Deus, Jango, não é nada como a gente pensa, né? Eu não era do meio político, entrei na política a convite do prefeito, graças a Deus, né, eu tenho vindo aí desenvolvendo um trabalho bacana também no município de Pedra Bela. Eu tô por todo canto, Jango, aonde tem coisa para fazer, se é para pedir emenda, recurso, para ajudar nas festas, ajudar os munícipes, eu tô em todo canto. É um desafio grande, novo, E tô sempre aí à disposição da população também, Jango, né? Tô sempre também aqui no posto de saúde, conversando com a população, participando dos eventos. Esses dias a gente teve uma causa também da doação de sangue, que tava precisando muito aí em Bragança Paulista. A gente foi para fazer essa doação. Agradeço já também ao prefeito que disponibilizou o carro para nós, pra gente estar indo.
1: Opa!
3: A gente também trabalha muito com a causa animal aqui em Pedra Bela. Teve uma ação muito bacana, Jango, que eu não posso deixar de falar aqui, que foi feito esse ano já. A gente conseguiu castrar aí 172 animais aqui em Pedra Bela. Então eu fiquei assim muito grata.
1: Oi.
3: E muito feliz com o trabalho.
1: Parabéns, eu acho que isso é uma das coisas, a causa animal é uma das coisas que as pessoas não entendem, mas é saúde pública, né, Simone? Isso tem um dado que poucas pessoas entendem, né? Que o animal, tendo os cuidados, tendo todo o atendimento e saúde, ele também traz saúde para a própria família, né?
3: Sim, com certeza, Jango. A gente nessa parte, antigamente a gente era muito carente nessa parte e precisa, sim, os bichinhos também precisam de atenção. Tem muitas pessoas aí que tem amor, carinho nos bichinhos, às vezes não tem condição de estar castrando o seu animal, vacinando. A gente também está trabalhando bastante nessa parte aqui em Pedra Bela, que é uma área que precisa muito e deixa a gente muito feliz, viu, Jango?
1: Eu sei disso, eu sei que você é uma pessoa do bem, eu conheço você aqui de Bragança, do Sindicato dos Motoristas, vai ter um evento agora dia 2, né? Teremos aqui a 16ª festa e vai ser realmente dos caminhoneiros aqui no posto de monta. E eu sei que você tem uma história aqui. É São Cristóvão, que é a bênção dos caminhoneiros. Aquele buzinaço e depois no posto de monta haverá um evento durante todo o dia. Então, Simone, o espaço está aberto, eu aguardo você com o Derlei aqui em breve. Para a gente estar fazendo um balanço, conversando, aquilo que vocês precisarem divulgar, nós estamos aqui à disposição da Bragança FM, viu, Simone?
3: Com certeza, Jango, já vou agradecendo aqui de antemão pelo espaço, você é muito querido, sempre nos deixou as portas abertas aí na rádio, eu agradeço bastante, sei da sua audiência, e o que você precisar também, você pode contar com a gente, o José de Lima também, o que precisar, pode contar com a gente, tá? Que a gente é cidade vizinha, a gente tá aqui do ladinho.
1: Com certeza, viu? Aquela parceria, né? Unir forças, né? Eu falo sempre, as cidades aqui são muito próximas uma da outra, e queira ou não, eu falo isso porque a minha mãe nasceu em Pedra Bela, a minha avó, eu sou pedrabelense de coração, eu já falei pro Derlei isso aí, não esconde ninguém. Como sou São Paulino, tenho a minha escola de samba, eu sempre assumi, e o Marcinho também é de Pedra Bela, quer dizer, nós temos aí raízes, e a gente, o que puder ajudar, pode contar, viu, Simone?
3: Maravilha, Jango. A gente vai precisar sim, com certeza.
1: Dá um abraço no prefeito aí. Ô, Derlei, vem aqui, viu, ser intimado. Se você me avisa um dia antes para trazer um bolo, pra gente tomar um café, bater um papo, você e a Simone, tá bom?
2: Deixa pra gente, vai sim, Jango. Obrigadão pela oportunidade. E deixar um convite já antes que eu me esqueça. A gente vai ter a festa da Nossa Senhora da Pedra em agosto, dia 6, 7, 8 e 9.
1: Manda o cartaz.
2: Manda toda a população, a toda a população católica de Bragança que venha prestigiar essa festa. Sempre tem o pessoal da caminhada que vem também todo ano. Então,
1: sim.
2: Então deixo o convite a todos também.
1: Manda o convite e vem aqui aqui eu aguardo você até o dia 6. Venha antes para a gente bater um papo e conversar aqui. Tá bom, Derlei? Tenha um bom dia, fique com Deus. Um abraço a você e a Simone.
2: Um abraço, fique com Deus. Um abraço a todos.
1: Simone, as portas estão abertas, é só vir. Tá bom, menina?
3: Obrigada, meu amigo. Um abraço.
1: Bom dia. São 10h04, conversei com a Simone, vereadora do município de Pedra Bela, e também com o prefeito Derlei, falando aí desse evento, o Festival de Inverno, que foi um sucesso, né, Marcinho? E agora vem aí a festa aí, que vai acontecer, essa festa que ele fala, dia 6 de agosto, é isso?
4: É, a festa de Pedra Bela, eu estive lá no domingo. Domingo eu estive lá no Festival de Inverno, estava muito bom mesmo, realmente, que ele falou, foi um sucesso de público. E o mais importante disso, né, o pessoal lá, as coisas acessíveis, bastante, o preço bastante bom das coisas que estavam sendo vendidas lá. E também, né, tem a preparação agora para outubro também, né? Outubro, dia 12 de outubro, tem uma grande expectativa de grande público na cidade de Pedra Bela, já que tem a festa Nossa Senhora da Aparecida.
1: Com certeza. São 10h05, vamos faturar e na sequência eu volto. Começa hoje o quadro com o Dr. Mauro Moreira aqui na Bragança FM.
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0: debatido muito isso na Câmara Municipal, e a Bragança FM abriu esse espaço para que a gente pudesse convencer os pais, convencer as mães, a própria rede municipal, estadual, principalmente a rede municipal, que é a primeira infância. E vamos começar esse quadro aqui, toda quarta e sexta, desse bate-papo, com dicas, com ideias, sugestões, e aberto à sociedade, até para as pessoas que têm alguma dúvida, perguntar. Doutor Mauro, bom dia, que prazer tê-lo aqui. Vamos iniciar essa caminhada.
1: Bom dia, Jango. Bom dia, ouvintes da Bragança FM. Jango, terças e sexta ou quarta?
0: Terça e sexta, eu que estou aqui, perdão. É que hoje eu confundi com quarta-feira.
1: Terça e sexta, 10 horas.
0: É que tem hora, é tanta coisa na cabeça.
1: Terça e sexta, 10 horas, estaremos aqui falando sobre educação. Nesse momento, Jango, falar sobre a importância da educação na primeira infância. Por quê? Como você mesmo falou, o momento é da gente pensar, e aí eu quero iniciar, Jango, cumprimentando a secretária de Educação, a Tatiane Canquerini, porque e cumprimentá-la pela sensibilidade, pelo compromisso, né, e pelo apoio que ela tem dado na construção do nosso plano municipal para a primeira infância, que ainda está embrionário. A gente não tem nenhum produto ainda desse movimento da Secretaria de Educação, mas cumprimentá-la pela iniciativa. Ela inclusive esteve no seminário promovido pelo Tribunal de Contas, pelo Tribunal de Justiça do Estado de São Paulo. Evento importantíssimo que está no YouTube. O evento é Seminário sobre Políticas Públicas para a Primeira Infância, Diagnóstico e Ação. Seminário no qual esteve presente a deputada estadual Marina Elô, deputada que tem como pauta prioritária na sua carreira no primeiro e no segundo mandato como deputada estadual, a primeira infância, a educação das crianças. Agora, qual é a importância de políticas públicas para a primeira infância, Jango? Primeiro, do ponto de vista legal. O artigo 227 da Constituição e o ECA já diz claramente que as crianças têm prioridade absoluta no que diz respeito, Jango, às condições para o seu pleno desenvolvimento e proteção. E isso é de responsabilidade da família, isso é de responsabilidade da sociedade e isso é de responsabilidade do Estado. E o governo federal, Jango, ele sancionou o marco legal para a primeira infância, que é a Lei 13.257 de 2026,
0: esse ano,
1: que reforça a necessidade de priorizar políticas públicas para esta fase da vida,
0: essa faixa etária,
1: que é chamada primeira infância. Então, essa é a razão legal, é a justificativa legal para que a gente pense políticas públicas para a primeira infância. Porém, Jango, existe também a razão biológica, fisiológica, social e de desenvolvimento humano, que é esse período da vida do ser humano chamado de primeira infância.
0: A formação dele, né?
1: Exato, Jango. A primeira infância é esse período que vai de 0 a 6 anos. A Fundação Maria Cecília Souto Vidigal tem muito trabalho publicado, então as pessoas interessadas podem acessar
0: os artigos, né?
1: No site da Fundação Maria Cecília Souto Vidigal tem muita informação legal. No Instagram do GT Underline Educação tem bastante material também sobre a primeira infância. Agora, por que esse período é importante? É isso que a gente gostaria de falar hoje, Jango. A primeira infância é o período mais intenso do nosso neurodesenvolvimento, do desenvolvimento do nosso cérebro. É uma fase da vida, Jango, que as crianças são muito sensíveis aos estímulos. É uma fase que o cérebro das crianças processam mais de 1 milhão de comunicações entre os neurônios. A gente chama de sinapses. Mais de 1 milhão por minuto, por segundo. É uma coisa absurdamente rápida.
0: A velocidade.
1: O estímulo, né? Então, é nessa fase que a gente tem que dar para essas crianças proteção, educação de qualidade, professores com condições de prover nessas crianças os estímulos adequados, as proteções adequadas para o pleno desenvolvimento, para o desenvolvimento integral destas crianças. E a maioria de nós, Jango, interpreta que o período mais importante da nossa vida é a adolescência. É. Não é a adolescência.
0: É consequência. Antes, adolescência é consequência do que?
1: Sua vida inteira é consequência daquilo que aconteceu na primeira infância. Então, a primeira infância é o período de ouro. Então, este é o momento que a gente precisa construir dois conjuntos de políticas públicas. O Plano Municipal para a Primeira Infância é sustentado pelo Marco Legal da Primeira Infância, por a Lei 13.257/2026, e o Plano Nacional de Educação, também promulgado esse ano, de 14 de abril de 2026, e que os dois planos terão vigência por 10 anos. Portanto, Jean...
0: É um período para se planejar, para se organizar e preparar tudo isso, né, Mauro?
1: E um período importantíssimo para a participação da sociedade, participação dos professores, participação dos pais, dos estudantes, porque é a construção de políticas públicas de Estado e não de governo. O governo que está atualmente no poder, ele é transitório. O Estado é permanente. Então, nós temos que construir políticas públicas consistentes, políticas públicas que vão transpassar governos, né? E esse é o momento.
0: E vão formar gerações, né?
1: Vão formar gerações. Então, o Plano Municipal para a Primeira Infância é uma necessidade e a gente precisa construí-lo com muitas mãos, construir agora, nesse momento, porque tem prazo. E nós precisamos cumprir esse prazo, porém, nós não podemos fazer nada de correria. Nós temos que...
0: Calma.
1: Porque nós precisamos construir um plano robusto, sustentável, que tenha orçamento. E o plano para a primeira infância, ele não é construído pela Secretaria de Educação.
0: Não.
1: São várias secretarias. É um plano que tem uma intersetorialidade importantíssima. Secretaria de Educação,
0: Saúde.
1: Secretaria de Saúde,
0: Promoção
1: Secretaria
0: Social.
1: De Promoção Social, Esporte, Lógico. Cultura,
0: Lazia.
1: Todas essas secretarias. A Secretaria de Finanças, nós temos que ter dinheiro. O plano tem que prever orçamento, Jango. Orçamento transversais. A Secretaria de Saúde tem que ter orçamento para o Plano Municipal da Primeira Infância. A Secretaria de Educação tem que ter orçamento. A Secretaria de Ação
0: Cultura.
1: Social. Todas essas secretarias precisam ter previsão orçamentária no PPA e na LOA. É importantíssimo.
0: Para poder realmente aplicar ano a ano quais serão as metas e objetivos, né?
1: Exatamente. Então, o plano precisa ser construído. E esse seminário, Jango, é uma oportunidade. O seminário que aconteceu lá na sede do Tribunal de Contas do Estado, do qual a nossa secretária de Educação esteve presente. Eu não estive presente, mas eu assisti o seminário inteiro. São duas jornadas, uma de pela manhã e outra tarde, com palestras espetaculares que vão dar bons subsídios, boas informações para se fazer um bom plano municipal para a primeira infância. A fala de três gestores de planos para a primeira infância que já estão em vigor aqui no nosso estado. A professora Maiara, que é a gestora do plano para a primeira infância da capital de São Paulo. O Tiago Ferrari, que fez uma palestra brilhante da importância da primeira infância e mostrou como funciona o plano municipal para a primeira infância em Campinas, né? E a Maiara, que é a gestora do plano municipal para a primeira infância em Jundiaí. Deram exemplos.
0: São cidades próximas aqui,
1: que
0: né?
1: Nós não precisamos inventar a roda. E nós precisamos construir um plano com metas, mas que possam ser monitoradas.
0: Doutor, tem uma pergunta da semana passada. A Ângela de Oliveira, ela é do CDHU. Ela comentou, doutor Mauro, Jango, prazer aí, gostei muito da conversa. Eu ouvi uma palestra que falavam que a ida da criança com 2, 3 anos nas creches, nas escolas, isso afetou muito o comportamento do conjunto da questão de família, de formação. Difícil responder, né?
1: Jango, as crianças...
0: Ângela de Oliveira.
1: Oi, Ângela. Que alegria receber a sua pergunta, a sua indagação. Ângela, as crianças precisam de convívio com outras crianças, as crianças precisam de convívio com os adultos. O ambiente que a criança, até os 3 anos, o ambiente precisa ser de absoluta proteção, de que você possa permitir que essa criança, além da proteção, essa criança tenha um ambiente estimulante, um ambiente que gere curiosidade, um ambiente que gere criatividade para o desenvolvimento dessa criança. O cenário que a gente vive hoje, Jango, no século XXI, é a necessidade das famílias trabalharem. O pai trabalha, a mãe trabalha, e a creche é um lugar
0: acolhedor, né?
1: Privilegiado. Porém, precisa ter qualidade. Precisa ter condições.
0: Isso que ela questiona.
1: Os professores precisam ser atualizados, os professores precisam ser valorizados, a creche precisa ser um ambiente acolhedor.
0: Que chama a atenção da criança.
1: As famílias precisam participar desse momento na creche.
0: Do convívio, né?
1: De estar na creche, apoiando os professores, apoiando a creche. A educação de crianças é fundamental, a participação da família é fundamental. E o ambiente escolar, na medida do possível, ele precisa simular o ambiente do lar. A criança precisa se sentir acolhida, se sentir segura, para ela poder brincar, aprender e se desenvolver. Então, são requisitos: ambiente adequado, professores preparados e famílias apoiando. Esse é o melhor do cenário.
0: Tem uma outra aqui, o José Maria de Oliveira, ele é do bairro Santa Libânia, ali perto da Igreja São Francisco. Jango, bom dia, doutor Mauro, um prazer ouvi-los, é sempre muito bom, acompanho a primeira mão. E eu estou gostando desse quadro que você está criando, sexta-feira eu já ouvi o doutor Mauro. A questão também hoje de os casais ter a questão de separações, isso, aquilo, interfere e muito na questão da formação da criança de 0 a 6 anos.
1: Sem dúvida, Zé Maria. Sem dúvida. Hoje se discute a questão do responsável pela criança e não mais a questão da parentalidade. É importante que o responsável pela criança, quer seja o pai, quer seja a mãe, quer seja a tia, a avó ou uma outra pessoa qualquer, ela passa a cumprir o papel do responsável, do protetor. Lembrando que o marco legal para a primeira infância, o artigo 227 da Constituição e o próprio ECA define prioridade absoluta do ponto de vista da proteção, do pleno desenvolvimento destas crianças.
0: Então, a responsabilidade, né, sobre a criança.
1: Exatamente. E ter esse olhar, porque a criança não é um ser que será. A criança, Jango, é um ser que já é.
0: Já está, né?
1: Já tem direitos. E essas legislações sancionadas este ano pelo governo federal reforça a necessidade de que, para essas crianças de 0 a 6 anos, para a primeira infância, há uma prioridade absoluta e uma obrigação da família, do Estado e da sociedade em prover as condições para o pleno desenvolvimento dessas crianças.
0: É de suma importância, a gente tem visto, né, que nunca esse foco foi levantado, né, doutor? Recentemente, sistemas foram abordados dessa questão da valorização e desse trabalho que tem que ser feito, esse planejamento de 0 a 6 anos, né, doutor? Agora que surgiu isso, né? De pouco tempo, né?
1: Ô, Jango, não é de pouco tempo, é de pouco tempo aqui.
0: Isso.
1: Aqui, infelizmente, né? Porque em outros países, isso já tem sido definido. No ano 2000, há 26 anos, Jango, já um economista fez...

0: lucro, porque o personalidade.
1: A vocação,
0: é aí que se constrói o caráter.
1: A vocação,
0: E é na personalidade, no caráter, que está a vocação, que está o compromisso, que está a empatia.
1: A responsabilidade.
0: Né? Que está o amar. Amar, o amor.
1: Ao próximo.
0: Né? Ao próximo. Né? É aí, na primeira infância. Aí é o período de ouro para o desenvolvimento do ser humano. Então, o plano municipal para a primeira infância que está sendo construído no nosso município precisa ter qualidade, precisa ter orçamento, precisa ter metas monitoráveis que a gente possa saber como está evoluindo. Então, temos, e eu sempre digo uma frase, temos que ser todos pela educação. E hoje, todos pela educação na primeira infância.
1: Eu tenho como tema, até pelo fato de ter ficado 25 anos em sala de aula, e depois ter ocupado o cargo de vereador e prefeito, eu sempre brincava no bom sentido, isso lá em 2005, 2006, com a rede municipal de educação. Aqui é a melhor secretaria, é a melhor ferramenta do município.
0: Ah,
1: prefeito, eu falei, olha, para começar, nós temos 25% do orçamento para gastar. É a pasta que mais tem dinheiro para se gastar. Nós não é gastar, é investir. Nós estamos investindo no futuro. Isso realmente eu sempre tive como norte comigo, e a prova é que o avanço que Bragança deu na educação, e hoje eu fico triste pelos números que eu tenho acompanhado, e eu espero que agora, com esse trabalho, doutor Mauro, o senhor está aí tendo essa relação com a Secretaria de Educação, que nós possamos dar um norte, uma virada, uma guinada nisso, e começarmos a jogar essa semente em terreno fértil.
0: É. Eu não tenho dúvida que a oportunidade é essa, a oportunidade da gente construir esses dois planos. O plano municipal para a primeira infância e o plano municipal de educação. É importantíssimo que a sociedade participe disso, que os professores participem disso, que as famílias participem disso, porque são os nossos filhos, os nossos netos que estarão nessas escolas. Né?
1: Que serão os futuros médicos, futuro dentista, comunicador.
0: O futuro,
1: né?
0: Da sociedade. É aí. Então, é a primeira infância, é o período de ouro, por isso, né? Eu convido as pessoas a conhecer o grupo de trabalho da educação no Instituto Viva a Democracia, com a professora Nani, a professora Roberta Aze, que tem feito um trabalho maravilhoso pesquisando informações no Ministério da Educação, na Secretaria Estadual de Educação.
1: Levantando dados, né?
0: Dados da educação. Sobretudo, nesse momento, dados que possam ajudar o grupo que está à frente da construção do Plano Municipal para a Primeira Infância, ajudar esse grupo a ter boas informações, a conhecer boas experiências em planos que já se construíram e como fazer um bom plano municipal para a primeira infância. Lá no GT _ Educação, você tem uma série de endereços que podem te auxiliar. Inclusive, o link para esse seminário, que o seminário se chamou Diagnóstico e Ação, promovido lá pelo Tribunal de Contas do Estado, que é um seminário maravilhoso, palestra fantástica de vários professores, vários educadores, gente de altíssima qualidade, né, preocupados com a educação, sobretudo a educação na primeira infância. Tem muita informação legal. O site também, as plataformas da Fundação Maria Cecília Souto Vidigal, que tem muito estudo, muita pesquisa sobre educação, sobretudo educação na primeira infância. Então, está disponível para os professores, para os pais, para os gestores, né? E isso pode ser importante ferramenta para a construção de um bom plano para a primeira infância, Jango.
1: Então, foi aí o nosso primeiro encontro hoje, nosso primeiro bate-papo, né? Porque o doutor Mauro vai aos poucos, a gente vai fazer aquela chamada, aquela dose homeopática, né, doutor? No bom sentido, para que o ouvinte, você que é pai, você que é mãe, você que ouve a Bragança CVM, que tem criança, tem neto, vô, avó, não importa, para que esse cuidado, que agora tem um novo olhar para a educação e virou uma obrigação da sociedade, de realmente contribuir e dar esse resultado, né, doutor?
0: Essa é a verdade, né? É a verdade. É uma obrigação legal. A Constituição diz isso, o Marco Legal para a Primeira Infância diz isso, que nós temos três atores que têm essa obrigação de cuidar da primeira infância como prioridade absoluta: a família, a sociedade e o Estado.
1: O Estado.
0: Então, juntos nós podemos fazer mais. Vamos convidar o pessoal, façam perguntas.
1: Isso.
0: Sexta-feira, 10 horas, estarei aqui novamente.
1: De volta.
0: Falando sobre educação na primeira infância.
1: Doutor, só para encerrar, sessão da Câmara hoje, alguma novidade hoje?
0: Ô, Jango, está tudo tranquilo.
1: Viu? Aquela questão da isenção das entidades esportivas e religiosas, como é que está isso hoje? Se virou também uma
0: novela. Nós temos votado contra essa iniciativa, esperando que o Executivo enviasse uma emenda para, pelo menos...

0: aumenta o imposto. Né? Quando você tem a possibilidade de isentar, eu sou favorável. Então, eu quero isentar, mas eu quero isentar todas essas entidades.
1: Sei quais, entendeu?
0: E, exatamente. Não simplesmente
1: beneficiar
0: como aconteceu. Os vereadores da situação aprovaram a lei para dar esse tarifaço em todo mundo. Nós votamos contra. Perdemos, porque nós somos da oposição e somos minoria. Agora, os próprios vereadores da oposição criaram um mecanismo para vender um benefício, para mostrar um benefício. Para quem? Para um grupo restrito. Nós somos contra. Eu acho que esse benefício precisa ser mantido, porém, para todos.
1: Direitos iguais, né, doutor?
0: Exatamente.
1: Tomás, boa sessão, quando a gente volta a conversar. É sexta-feira, 10 horas aqui.
0: Combinado.
1: Um abraço, Tomás.
0: Outro abraço a todos.
1: São 10h41, vamos ao sucesso musical e voltamos. Foi aqui a participação do Tomás Mauro Moreira, que vai estar com a gente toda terça e sexta aqui às 10 horas da manhã.

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1: É, são 11 horas e 6 minutos, você é ligado aqui no Primeira Mão. Aqui você fica sabendo tudo o que acontece em Bragança, região Bragantina, São Paulo, Brasil e o mundo. Vamos para as ofertas de hoje. 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O Fábio, bom dia para você, obrigado pela parceria. Manda um abraço especial aqui pro Lando, ao pessoal da J. Mafus, daqui a pouco vou estar lá conversando com o pessoal. A Mafus, um abraço aí. 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Ô, Josimar, bom dia para você, um abraço aí. Mandar um abraço especial para o Gustavo também, que trabalha escola, encontrei com a gente em Pinhalzinho. Ô Gustavo, obrigado pelo carinho, pela audiência, eles que ouvem a gente, toda manhã ouve o Marcinho e o Jango. Um abraço aí, o Gustavo, encontrei com ele ontem, estava lá trabalhando, lá no posto de gasolina, lá no meu amigo Alexandre. Ô Alexandre, um abraço para você aí do posto Zitão, lá do posto Ipiranga, lá do município de Piracaia. Tivemos lá com ele, com a Ofélia, com todo o pessoal, com o maior carinho. Tinha o Zanardi, o prefeito, também o Pedro Torricelli. Foi aquele bate-papo gostoso ontem. E também lá em Monte Alegre, com o prefeito Rafa, que nos recebeu com muito carinho. O Rafael, um abraço para você, para a Mariana, que é a secretária dele. Trabalhou, inclusive, aqui em Bragança, na prefeitura aqui, na época do prefeito Maurício André. Ela é da secretária de comunicação. Um abraço aí a todo esse pessoal que nos recebeu com muito carinho na tarde de ontem. 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Marcinho, hoje não falamos das festas hoje, Marcinho. O que aconteceu hoje? Esquecemos das festas hoje, Marcinho? Não, né?
2: Vamos deixa eu mandar um abraço aqui antes para o Laírton do Arado dos Pereiros. Está de aniversário.
1: O Laírton?
2: É, o Laírton que era do Zenit.
1: Ô, Laírton, bom dia para você. Parabéns aí. Deus te abençoe. Mandar um abraço para o Luciano, que nos ouve toda manhã também.
2: Isso. É,
1: a Ivete, né, Marcinho?
2: A Luciana, tiveram
1: com a gente aqui. Um abraço para vocês aí do Arara dos Pereiras. E também o Denilson, lá do posto, acabou de mandar aqui, do posto da Norte e Sul da Rede União. Um abraço, Denilson, a todos os frentistas que trabalham, né, Marcinho? Nesses postos de gasolina de Bragança e abastece nosso carro, não é isso?
2: Que bom. Deixa eu falar aqui das festas julinas, que acontecem nesse final de semana. Nesse sexta-feira, dia 24, teremos festa aí, uma das tradicionais festas, uma das mais antigas também, né? Da Vila São Vicente de Paulo, na Vila Bianchi, lá do nosso amigo Ditinho, né? Ele nos mandou aqui o cartaz. Na sexta-feira, dia 24, teremos aí o show de Marcos de Castro, às 7 horas da noite. Também no dia 24, o Luciano Júnior, né, que vai estar se apresentando. No sábado, dia 25, Manu do Rocha vai estar se apresentando. A Rocha!
1: Nossa.
2: Também o Bueno e Gabriel também no dia 25. E no dia 26, a quadrilha de idosos. Que legal, às 5 horas da tarde vai ter lá a quadrilha dos idosos. Às 6 horas da tarde temos Fabrício e Fabiano. Também no domingo, Violeiros das Sete Colinas, às 7 horas da noite, e às 20h30, Munilo Reis e Pantanal vão estar se apresentando. Lembrando que a entrada custa R$5,00, tá? O pessoal que for lá na festa vai pagar R$5,00 aí na entrada, né? Para prestigiar as festas do Vila Bianca, que tem o dia 24, 25 e 26, aí a festa julina lá da igreja, aliás, na igreja, no asilo, né? Como a gente já falou no comecinho do programa, até a gente entrevistou o pessoal lá, né? O do Otávio participou com você. Vai acontecer também nesse domingo, o quinto leilão de Rede de Viver, festa aqui em prol do pessoal do câncer de Barretos, lá na cidade, né? De Pinhalzinho, lá no estádio do Ferreirão. Já jogou bola lá, Jânio?
1: Já.
2: Opa, sabia,
1: Pinhalzinho.
2: Já é o cara, hein?
1: Tanta quadra, na época da estreia da quadra, teve lá. Sabe o que eu joguei ainda? O Djalma, que é do Supermercado União, que na época jogava pelo time do Bradesco, era gerente do Bradesco. Aí faz
2: que
1: tempo,
2: legal,
1: hein?
2: Que legal. Lá no estádio do Ferreirão, teremos lá o quinto leilão de Rede de Viver, festa aqui em prol do pessoal do câncer de Barretos. Lembrando que o leilão começa às 14 horas, mas a partir das 11 horas tem violão. Lá como está se apresentando, vai ter prazo de alimentação com pastel, lanches, bolos, doces, bar, e a partir das 11 horas da manhã vai estar aberto, e a partir do meio-dia tem um almoço, né, que é o porco assado recheado, e o valor custa R$40, feito lá pelo pessoal do Duroc e sua equipe, né, enquanto está promovendo esse almoço, lembrando que custa R$40. E também nesse final de semana, na Igreja de Santa Terezinha, vai ter o 8º Festival de Orquídea.
1: Orquídeas.
2: É, dia, você gosta de uma orquídea aí, ó, dia 24, 25, 26, sexta, sábado, domingo, tem lá a entrada gratuita, lá no pátio, né, da Igreja Santa Terezinha, vai ter lá o Festival de Orquídeas, é o 8º Festival de Orquídea, e é uma coisa que o pessoal é interessante, né? Interessante, o pessoal gosta de orquídea aí, né? Tem lá as suas orquídeas, vão estar lá expostas lá. E também aqui, só para fechar aqui essa parte, né? Vem aí a festa italiana aqui da Igreja da Catedral.
1: Opa!
2: Inclusive, eu dava as padre Marcelo, né? Que nos mandou o cartaz. Dia 6, 7, 8 e 9 de agosto vai ter aí a festa, né? Agora a festa italiana, né? Festa italiana com bastante quitute. Inclusive, comidas italianas, né? Macaronada, lasanha, ela vai, né? É boa a festa aí. Então tá
1: e
2: aí.
1: E também tem de Monte Alegre para anunciar. Também em agosto, Marcinho.
2: Agosto.
1: Já tivemos ontem com o prefeito Rafael, vai estar divulgando, passar a programação para a gente, dia 6, 7 e 8, também no município de Monte Alegre do Sul, a festa de Bom Jesus dos Passos. Né? Também tem Bom Jesus dos Perdões, tem evento.
2: Isso.
1: As cidades da região estão aqui com espaço aberto para estar divulgando. Aqui hoje conversamos com o prefeito Pedra Bela, né? Hoje que falou aqui do Sim. Festival de Inverno. O Festival de Inverno continua em Amparo esse final de semana, encerra a semana, né? Domingo Sim. com Raça Negra, Marcinho.
2: E dia 6 de agosto, lá na cidade de Bom Jesus dos Perdões, tem um show de Hugo e Thiago. Eu não vou trazer tudo o repertório aqui do show deles, que são mais de 50 shows. Eu recebi todos os shows.
1: São
2: aqui.
1: Dois palcos, né, espalhados.
2: Então eu vou trazer o mais, o principal é o Hugo e Thiago. E também, né, poder deixar de falar, nesse final de semana, teremos aí no sábado a consagração de Diocesano de São Miguel Arcanjo, onde a programação já começa às 14 horas, né, com a acolhida feita pelo padre Thiago. Em seguida, até às 14h10, tem o show aí do padre Alessandro Monteiro. Às 14h40, o Terço da Misericórdia. Às 4 horas da tarde, tem louvor, né? Às 16h30, pregação com o padre Emanuel Maria. Às 17h30, show do padre Diogo Albuquerque, do Parque dos Estados. Às 6 horas da tarde, 18 horas, show do padre Denis, que vai estar aqui amanhã.
1: É.
2: Às 7 horas da noite, vai ter a preparação para a Santa Missa. E às 7h30, Santa Missa da Coração da Consagração, presidida por Dom Sérgio Aparecido Columbo, né, que vai estar lá. E lembrando que as igrejas daí da diocese, nenhuma vai ter missa. A única missa, para você que não vai conseguir ir até lá o Lago do Taboão, vai ser às 5h30 da tarde, lá na capela que fica lá dentro do Hotel Santo Agostinho.
1: É a Capela de Santa Mônica.
2: Isso, que vai ser celebrado.
1: E dia 2 de agosto, no próximo domingo, teremos aí a 16ª Festa dos Caminhoneiros, que começa com a missa às 8 horas na Penha, né, Marcinho? Depois sai aquela carreata dos buzinaços dos caminhões, são benzidos à porta do posto de monta e haverá shows e vários shows e eventos, barracas, comidas típicas, haverá lá no recinto do posto de monta, é isso?
2: Isso, isso.
1: Ah, o Anderson, um abraço aí.
2: Tivemos com o Anderson essa semana, convidando o pessoal aí para ir na festa. Lembrando que a entrada vai ser um litro de leite, né?
1: Ou ração.
2: Ou ração.
1: A turma vai escolher o leite mais barato que a ração, né, Marcinho? Fizeram a conta. Um abraço aqui especial para o Jota Alves, tá? O Jardim do Morumbi, é, que está na sintonia. Ele que é a patroa, né, Marcinho? É?
2: Dona Maria Trindade.
1: Ô, Dona Maria Trindade, bom dia para vocês, uma boa terça-feira. Também o Ademir da Vila e toda a família na sintonia. O Pão Nosso Cada Dia na Vila, com o Ademir. Também a Josi Ximenes e o José Antônio, que estão na sintonia, na Bragança FM, o som da região. São 11h17, eu vou de esporte, Marizinho. Ô, Marcinho, hoje tem jogos, hoje, né? Vou aí, o Atlético Mineiro joga hoje. Amanhã tem Palmeiras e

para aquela fase do para o jogo do São Paulo contra o Atlético Paranaense amanhã no Cícero de Souza Max. A rodada é que vai realmente agora definir a volta aí do Campeonato Brasileiro. Além desses jogos que acontecem hoje e amanhã, nós teremos também a sequência na quinta-feira, com o Botafogo recebendo o Vitória. Depois, amanhã também, 19h30, tem Internacional e Cruzeiro, tem Chapecoense e Flamengo, e tem amanhã, na quinta-feira, tem Corinthians e Remo na Arena, na Neoquímica Arena. Aí no sábado tem o Atlético Paranaense, que volta a campo contra o Internacional. O Santos pega a Chapecoense às 18h30 na Vila Belmiro. Lá no Rio de Janeiro, o Vasco da Gama recebe o Mirassol e o Bahia volta a jogar contra o Corinthians, lá na Fonte Nova, Marcinho. No domingo ainda tem Cruzeiro e Botafogo, lá no Mineirão. Teremos o Grêmio, que recebe o Fluminense. São os jogos marcados para domingo. O Bragantino joga contra o Coritiba às 18h30, aqui no Cícero de Souza Marques. Tem jogo domingo contra o Coritiba. E tem o jogo que encerra a rodada, às 18h30. O Flamengo estará recebendo o São Paulo, que é o primeiro jogo já do retorno do Campeonato Brasileiro. O Palmeiras recebe o Atlético Paranaense na Arena, lá do Palmeiras, Marcinho? Lá é chique o negócio, lá todo mundo gosta. E o Remo recebe o Vitória. São os jogos marcados aí dessa rodada que acontece nesse final de semana da volta do Campeonato Brasileiro. Falando do Red Bull Bragantino, estará em campo amanhã contra o Sport Cristal, em jogo do chamado Mata. São dois jogos. Lá, o primeiro, o segundo será aqui em Bragança. O Red Bull Bragantino ainda busca permanecer na Sul-Americana, naquela disputa dos melhores terceiros colocados. Então é a chance do Bragantino voltar aí.

Argentina, que é a empresa aérea, né, que está trazendo a delegação de solo argentino descendo. Vão desfilar em carros abertos. Está aí a Argentina, que retornou depois do vice-campeonato. Como disse Scaloni ontem, futebol se chega a dois numa final. Um tem que ganhar ou tem que perder. E nesse momento, quem perdeu foi a Argentina. Ele deu os parabéns à seleção espanhola pela conquista do bicampeonato do Mundial. E a próxima Copa do Mundo em 30 será em três lugares, né, Marcinho? França, Espanha, né, e Portugal. A Europa vai estar sediando aí a próxima edição da Copa do Mundo de 2030, como voou o tempo, não, Marcinho, já foram 30 anos de 2000, né? Falava que não passava de 2000, já estamos aí com 26 anos. São 11h22, vamos no sucesso musical, faturamos e voltamos aqui, daqui a pouco tem vagas de emprego, informações, tudo isso e muito mais para vocês que se ligam no Som da Região.

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5: São 11 horas 41 minutos. Daqui a pouco vem o nosso jornal com Ted Fagundes, trazendo notícias importantes, recapeamento da cidade, o micropavimento, né, das ruas principais da cidade de Bragança Paulista, essas e outras informações, a sessão da Câmara Municipal hoje às 14 horas, né, Marcinho? A votação de isenção para entidades esportivas e religiosas. 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Vai vir agora o vestibular para o segundo semestre, agora em breve também, né, Marcinho? E volta às aulas também. A quarta-feira, amanhã, volta às aulas na rede estadual. Não haverá aula para os alunos, é a questão de planejamento, apenas na sexta-feira, e logicamente que ninguém vai na sexta-feira, não fala português, cara. Apenas as aulas voltam na segunda-feira, viu, Marcinho? É folga total. 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

0: Vamos ao sucesso musical e na sequência voltamos, né, Marcinho? Para aquele, para você, meu amigo, que tá folgado aí, vamos arrumar emprego, tem vagas de emprego daqui a pouquinho para vocês.
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1: São 11h54 em Bragança Paulista, nosso momento das vagas de emprego. Você está procurando oportunidade, vagas de emprego, quer trabalhar? Nós temos aqui vagas para ajudante geral. Faça parte da equipe do Alonso Máquinas, situado na Avenida Santa Isabel. Você que é ajudante geral, está interessado, mande o seu currículo para o zap 11 9 11 76 76 10, ou compareça ali na Avenida Santa Isabel, ao lado da Mecânica Dentela, não tem erro ali na Vila Aparecida. Então, a vagas é para ajudante geral, do Alonso Máquinas, 9 11 76 76 10. Vaga para recepcionista, trabalhar na Braga Média, aqui em Bragança Paulista. Você que está interessada, você que é jovem, está querendo aí uma oportunidade, tem essa vaga de recepcionista. Tem um bom contato, saber conversar, fazer agenda, o zap 11 984 40 94 67. Vou repetir, vagas para recepcionista da Braga Média, 98 94 0 94 67. São as vagas de emprego. Supermercados União está fazendo uma seleção, mutirão para funcionários. Você que é operador de caixa repositor, ou você é ajudante geral, ou você é açougueiro, ou padeiro, você compareça em uma das unidades do Supermercados União, espalhados pela cidade de Bragança Paulista, e deixa o seu currículo. Fala que você ouviu aqui na Bragança FM, o som da região. A TIM Soluções em RH divulga as vagas para Bragança Paulista e Extrema, viu, Marcinho? A TIM Connection, Conectiv de Bragança Paulista, antiga MP, antiga Taicom, está com auxiliar de produção. Vagas destinadas para homens e mulheres. Salários R$ 2.794, além dos benefícios de vale alimentação de R$ 381, vale transporte e refeição no local. Os interessados, poderão estar enviando para ti, vou passar o telefone já já. Também a Pet Love. Já a Pet Love em Extrema procura auxiliar de logística e auxiliar de almoxarifado. A empresa oferece benefícios como vale refeição, vale alimentação, transporte ou day off, e entre outros benefícios. A Centauro e a Físia de Extrema estão contratando também pessoas para essas áreas de auxiliar de produção. Os interessados, pessoas com mais de 50 anos ou PCD. Vale alimentação, transporte fretado, refeição, descontos no outlet e a possibilidade de salários de R$ 2.633,50. E além disso, a Centauro, lá de Jarinu, tem vagas também para auxiliar de logística e operadores logísticos. Salário de R$ 2.100, além de vale alimentação, transporte e refeição no local, no município de Jarinu. A CNS Extrema está com oportunidades para auxiliar de produção. Fretado, refeição local, convênio médico odontológico e seguro de vida. Salário de R$ 1.937 e adicional noturno, quando é aplicado no caso do chamado segundo turno. Outras oportunidades em Extrema, a TIM, mecânico de processo júnior, eletromecânico de manutenção júnior, auxiliar de produção e auxiliar de logística. Olha quantas vagas, hein, Marcinho? Então, os telefones. Para você que quer trabalhar na Taico, na Conict, aqui de Bragança Paulista, é no zap 11 9 10 44 2230. Vou repetir, 9 10 44 2230. A Pet Love, fale com a Márcia, 96 843 2743. A Centauro Físia, lá em Extrema, fale com o João Pedro, no DDD 11 9 2332-5997. A Centauro de Jarinu, fale com a Tatiana no 99625-5271. A CNS com a Giovana lá em Extrema é no 97164-3032. E as outras oportunidades em Extrema, você pode falar com a Jaqueline. A Jaqueline é no DDD 11 95605-4835. São as vagas de emprego e oportunidades para vocês que buscam na TIM Soluções. Ou então compareçam na Avenida Pires Pimentel, em frente à Autoescola São Cristóvão, tem a TIM Soluções RH. Fala que você ouviu aqui, fale com a Yara. Fala que você ouviu aqui na Bragança FM, a Mariana, vão atender você com o maior carinho. Também, Marcinho, só lembrando que o Hotel Carvalho e o Hotel Colonial estão abrindo vagas de emprego. Você está contratando o Hotel Carvalho, são os dois aqui, inclusive o Hotel Colonial, é na subida da Adriano Marrei Júnior, e o Hotel Carvalho é aqui na frente, aqui, né? É cesta básica, é proporcional gorjeta, vale transporte e outros benefícios. Ou interessados para serviços gerais é no zap 4033-2994 ou no 4034-0111. É o Hotel Colonial, você pode ir pessoalmente mandar pelo zap. São 11h58, vamos embora, né, Marcinho? Amanhã de volta, logo após o sertanejo, bom demais. Na sequência vem o Demétrio Banana e o Ted Fagundes. Ele tá com a minha bananinha, vai entrar no ar. Olha lá. Ele já passou pelo teste hoje, agora ele tá com a bananinha. A direção geral foi da Maria de Lima, a mesa de som foi do Márcio Rossini. A todos vocês, tenham uma tarde abençoada, muita saúde, muita paz, que Deus abençoe vocês. E amanhã, se Deus quiser, estaremos aqui logo após o sertanejo bom demais. Um abraço, tchau, tchau.

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6: É, estamos chegando, são 12 horas e 8 minutos, 12:08, nosso jornal chegando com muita notícia, com muita informação. Você ligado na programação da Bragança FM, destacando as informações para você. É, vou falar para você, viu? E estamos chegando com muita animação. Eita, nós, viu?

0: quinta-feira, às 21h30, no estádio Cícero de Souza Marques. A partida será realizada no interior devido à indisponibilidade do Morumbis, que recebe os shows do cantor britânico Harry Styles. O senhor vai, né? Dia 17 e dia 24. O estádio do Bragantino foi confirmado pela CBF como um palco do confronto que marca o retorno do São Paulo às competições. Diz que o torcedor do São Paulo gostou e elogiou, né, a cidade de Bragança. Né? Gostaram da cidade. Tem uma informação na região, aos amigos do sul de Minas. Monte Verde começa a cobrar taxa de preservação ambiental de visitantes. O distrito turístico de Monte Verde, né, na região de Camanducaia, começou a cobrar, desde o dia 1º de junho, a taxa de preservação ambiental. As cobranças é feita de forma automática por meio de leitura de placas, sem a necessidade de parar em cancelas. Os valores variam de acordo com o veículo. Motos pagam R$ 4,60, carro paga R$ 9,20, utilitários R$ 13,80, ônibus R$ 73,60 por dia, entre outras categorias. Segundo a prefeitura, o dinheiro arrecadado será exclusivamente em Monte Verde, né, para ações de preservação ambiental, limpeza, manutenção de áreas verdes. Se a moda pega, Demétrio Campos, imagine só, você entrou na cidade de Bragança e você tem que pagar. Imagine só o cara que tem que ir trabalhar. Eu não vou dar essa ideia, melhor eu parar de tocar nesse assunto, né? Do jeito que está o mundo, alguém vai aderir à preservação ambiental de Bragança Paulista. Ai, ai, ai. Programa Lar Temporário já acolheu mais de 100 gatos e cães. É lá atender, pode atender, né, Neto? Ah, o Lar Temporário já acolheu mais de 100 cães e gatos em Bragança. É, a prefeitura já ajudou 108 cães e gatos em situação de vulnerabilidade, oferecendo lugar seguro para os animais enquanto aguardam uma adoção definitiva. Segundo a prefeitura, 41 animais já encontraram um novo lar. Tá certo, né? Um lar pro cachorrinho, um lar pro gatinho. Ué, ó o gato. Você pisou no rabo do gato, hein, Demetrio? Sai daí, ó. É, vou falar pra você, viu? Vou falar pra você, dona Helena. Pode levar esse gato pra senhora aí, viu? Entre os dias 24 e 26 de junho, né, ali no antigo Mercadão da Zona Norte, né, recebe o Classics Festival, um evento gratuito que promete reunir música, gastronomia e muita nostalgia em Bragança. Durante os 3 dias, o público poderá acompanhar apresentações musicais inspiradas em grandes nomes do rock clássico, como tributos e bandas e artistas que marcaram as décadas de 60. Essa 60 é quando você nasceu, Demetrio. 70 é quando o Deli nasceu e 80 é quando o Teddy Fagundes nasceu. Na sexta-feira, a programação começa às 19 horas com a banda Midnight Rockers. Em tributo aos anos 80, né? Então, ou seja, aí no sábado tem shows que começam às 14 horas, no domingo tem músicas também, tem encontro de carros antigos e motos clássicas e retrô. Ou seja, vai ser bacana ali na antiga, no Winer Mall, antigo mercado da Zona Norte. Essa mãozinha sua, super indico, né? Eita, nós! 12-14. Caso de meningite viral é confirmado em escola em Bragança. A Secretaria Municipal de Bragança Paulista confirmou um caso de meningite viral envolvendo um aluno. da escola Terezinha Maria de Godói, Jursa, no bairro Água Comprida. Segundo a secretaria, o estudante apresentou evolução positiva, recebeu alta hospitalar e passa bem. A vigilância epidemiológica acompanha o caso e adota medidas previstas nos protocolos de saúde, incluindo orientações aos contatos próximos quando necessário. Meningite viral é uma inflamação das membranas que envolvem o cérebro e medula espinhal causada por vírus. Entre os principais sintomas estão febre, dor de cabeça intensa, rigidez na nuca, náuseas, vômitos, sensibilidade à luz, sonolência e irritabilidade. A orientação é que pessoas que apresentam esses sintomas compatíveis procurem atendimento médico para avaliação. A vacinação contra diferentes formas de meningite também continua disponível nas unidades de saúde, conforme o calendário do SUS. Em 2026, Bragança registrou 9 casos de meningite, sendo 6 virais e 3 bacterianos, ou bactérias não específicas. São 12h16. Estamos quase batendo a meta de 33 mil seguidores. Estamos com 32.700. Nós vamos chegar.
1: Eita glória!
0: Nós vamos chegar. Vamos chegar, Demé. Vamos começar, vamos que vamos. Tem que fazer. Deixa eu mandar um amigo. Mandar um amigo pro espaço já. Deixa eu ver aqui, ó. O Everton tá falando, Tente, tudo bem? Estamos te assistindo. Queria saber se você sabe que horas que passa um ônibus do Passatrens aqui no centro. Rapaz, que pergunta difícil. Olha, ele vai na rodoviária. Agora o horário, não, passa na rodoviária, mas o horário... E você sabe, horário é horário. Não tem o que fazer. Horário é horário. São 12h17, ainda girando os destaques, você bem informado. Tem aqui algo. Você sabe que vai ter que. Tem eleição esse ano, Demétrio? Não tem o que fazer. Não tem. Tenho que fazer. Vai ter que ir votar. Operação prende 12 envolvidos em rede de lavagem de dinheiro do PCC e bloqueia 10 milhões. Grávida Isabela Scherer é diagnosticada com toxoplasmose. Depois de 10 semanas de gestação. Ainda girando os destaques, casa de luxo de 2 milhões virou alvo do Tribunal do Crime do PCC, diz Ministério Público. FGTS deve liberar 13 milhões de lucros para trabalhadores até agosto. O que se sabe sobre a ajuda do governo a empresas afetadas pelo tarifaço. Polícia Federal intima senador Jacques Wagner a depor sobre o caso Master. Pesquisa fala Lula melhora no Nordeste e no Sudeste, e Flávio mantém vantagem entre os evangélicos. Discurso de Lula em convenção do PDT indica tom de campanha. Ortega escancara não ter interesse em maquiar a sua ditadura. Câncer do intestino dos primeiros sinais no banheiro, viu? Brasileira é ameaçada após TV expor quem torceu contra a Argentina. Só que me faltava... Operação Mira, quadrilha que roubava remédios contra o câncer e revendia. Condenada por pirâmide financeira, usava igreja para atrair vítimas, diz polícia. O pessoal não respeita nem o pai, nem o filho e nem o Espírito Santo, hein? Eu falava você, viu? Eu vou falar pra você. Já vimos os destaques da região Bragantina. E eu tenho uma outra informação, essa é novinha, novinha. Funcionária de loja é presa após liberar 10 mil em mercadorias por apenas R$13. Isso na cidade de Atibaia. Daqui a pouco eu vou falar pra você.
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0: Esse é o Nosso Jornal, trazendo muita notícia, muita informação. Bragantina, Jerusa, Guimarães, Oliveira é homenageada nos Estados Unidos pela Lackbeck. Jerusa, que é irmã do meu amigo Davi Guimarães, o Pescadores de Cristo, que estava, né, fazendo missões lá na África. Jovem é preso após agredir ex-companheira com socos, chutes e puxões de cabelo. Já em Atibaia também. Na manhã de terça-feira, equipes de emergência participaram de treinamento simulado na rua Ciro Berlink, no Parque dos Estados. Convenção. Na região é o tom da conversa em todos os lugares. Convenções partidárias, né? Que começam no final de semana. Sábado, domingo, segunda, daqui por diante, não tem mais volta. São 12h22. Direção-geral de rádio de Maria de Lima, eu sou o Tele Fagundes. Como eu tô feliz de estar
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0: com você
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0: Aqui. Esse é o Nosso Jornal, com muita alegria e muita informação. E aqui, viu? Aqui, o bicho pega, trazendo muita notícia e muitos destaques. Calma o coração, Demétrio Campos. Eu vou pro intervalo, eu volto já.
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5: Estamos de volta às 12h26, você curtindo o nosso jornal com muita notícia, com muita informação, né? Para você que tá curtindo, a Elizabeth tá curtindo, hein? Obrigado pelo carinho da programação da Bragança FM, né? A Bragança FM tocando notícia de primeira para você. Deixa eu trazer aqui, hoje é dia 21. Vamos com o tempo e a temperatura para hoje, Demétrio Campos. Você que está aí, ó, quer saber se vai fazer frio ainda hoje, se vai fazer calor. Você gosta de um calorzinho, né, Demétrio Campos, né? Né? Então, se gosta, vai ter calor hoje aí, né? Tá um pouco calor, tá melhor do que, né? Sim, quem não gosta, né? E aí, você ligado da programação da Bragança FM, a gente vai trazendo esses destaques para você. Então vamos com o tempo e a temperatura.
6: A Defesa Civil informa.
7: Nesta terça-feira, dia 21, as condições de tempo permanecem estáveis em todo o estado de São Paulo. Novamente, o amanhecer será marcado por temperaturas amenas, além de condições favoráveis à formação de nevoeiros isolados na faixa leste paulista. Ao longo da tarde, a presença de sol favorece a elevação gradual das temperaturas, mantendo o tempo seco e a queda da umidade do ar abaixo de 30%, especialmente no interior. Diante desse cenário, recomenda-se atenção à hidratação e evitar práticas que possam favorecer a ocorrência de queimadas. Na capital, as temperaturas ficarão na casa dos 15 e 27 graus. Já em Lins, mínima de 16 e máxima de 31 graus. Em dias secos, consulte a previsão do tempo e beba bastante água para se proteger da secura.
6: Defesa Civil do Estado de São Paulo.
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5: São 12 horas e 28 minutos, 12h28. Giro de notícias, giro de informação para você. Daqui a pouco você vai ficar sabendo que tem agora, vamos com essa aqui, do Demétrio, dos municípios paulistas que recebem carretas com exames de mamografia gratuitos. São 15 municípios na região, né, no estado de São Paulo, que vão receber, né, esse tipo de carreta com exames de mamografia gratuitos. Vamos com a informação?
8: As carretas da mamografia percorrem 15 municípios em diferentes regiões do estado. Em Franco da Rocha, Sete Barras, Nova Castilho e Pirangi, os atendimentos se encerram já em 25 de julho. O horário de funcionamento é das 8 da manhã às 5 da tarde, de segunda a sexta-feira, e das 8 ao meio-dia aos sábados. São distribuídas 50 senhas nos dias da semana e 25 aos sábados. A entrega é feita por ordem de chegada. Podem realizar o exame mulheres com idade superior a 35 anos, desde que não tenham realizado a mamografia nos últimos 12 meses. Se forem encontradas alterações nos exames, a paciente é encaminhada a um serviço de referência do SUS para a realização de exames complementares ou tratamento. As carretas da mamografia registraram um aumento de 76% nos exames de prevenção e diagnóstico do câncer de mama no estado de São Paulo em 2025. Foram realizados mais de 60 mil exames, quase o dobro do que foi feito em 2024. O itinerário completo das carretas pode ser consultado no site e no aplicativo do Poupa Tempo. Todos os serviços oferecidos nas carretas da mamografia são totalmente gratuitos. Andréia Ramos Bueno, para a Agência SP.
5: Tá certo. São 12h30, 12h30 o nosso jornal, trazendo muita notícia, muita informação para você. Falar em mamografia, né? Vamos, né, para uma entrevista que o Jango fez, né, com o pessoal da região, que vai trazer sobre, né, uma festa em prol ao câncer. E a gente ouve a partir de agora.
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9: Eu queria que você comentasse com os nossos ouvintes, vai ser domingo agora esse evento, em hospital, tudo que vai ser arrecadado é o Hospital do Amor, lá de Barretos, né? O Hospital do Câncer é um evento que vocês fazem todos os anos. Como é que está a programação para esse domingo?
10: Então, o trabalho da comissão de voluntários é exclusivamente do hospital, né? Nós não misturamos, ou nem pode, né? Porque nós somos cadastrados pelo hospital como voluntários, então tem uma equipe, que é a coordenação, eu sou o coordenador, tem as madrinhas e padrinhos, que é padrinhos de evento, madrinha do Passos que Salva, enfim. Tem várias atividades que a gente faz ao longo do ano. E uma dessas atividades é o leilão, que antigamente lá sim era feito em Barretos, então o pessoal mandava as prendas, os bois, tudo lá para Barretos para fazer o leilão lá. Aí, em função da comodidade até, do transporte de todos esses animais, começou-se a fazer algumas comissões em algumas cidades. Então, em São Paulo, hoje, nós temos mais de 100 comissões em várias cidades, né?
9: Que coisa boa.
10: E aí, a comissão, ela é responsável por essas atividades. Entre essas, as que é mais volumosa, vamos dizer assim, é o leilão, né? No caso aqui de Pinhalzinho, estamos indo para o quinto leilão. Então, coordenação a partir do terceiro, na verdade. Toda a renda é para o hospital. Na verdade, assim, abriu o portão, ele abre cedo, mas assim, a atividade mesmo, a praça de alimentação, nós vamos abrir às 11 horas. Então vai ter a praça de brinquedo para as crianças, né? Que é uma festa que nós procuramos fazer o leilão, mas essa é uma festa para a família, né? Então a gente tenta colocar uns preços acessíveis para que a gente faça todo mundo. A nossa intenção, na verdade, é fazer com que a cidade se engaje nessa causa, né? Porque nós temos aqui no município 56 pacientes sendo atendidos lá em Barretos. Então nós trabalhamos por essas pessoas, né? Porque se você for considerar o leilão do ano passado, deu 285 mil. Se você for dividir por essas 56 pessoas, dá uns R$300 por mês, que não cobre um convênio médico, né?
9: Com certeza.
10: Nós fazemos a nossa parte e tentamos fazer o melhor possível. Esse ano nós temos uma atividade nova para as crianças, que é um trenzinho que vai circular algumas ruas da cidade.
9: Opa.
10: E a gente vai fazendo as coisas para incrementar, né?
9: Prazer recebê-lo aqui na primeira mão e falar com vocês desse evento. Eu estive ontem aí, conversei com várias pessoas de Pinhalzinho e até eu conversei com o Alexandre lá do posto, com o prefeito Tião Zanardi, com a Ofélia e todo mundo, realmente elogiaram muito o trabalho que vocês realizam. Nós entramos nesse contato para que você realmente fizesse convite. Aqui a Bragança FM está aberto para esse espaço, para divulgar essas coisas que são positivas e que dão sempre assim um incentivo e a valorização para essas famílias que precisam desse apoio, né, Paulo?
11: É verdade. Nós precisamos agradecer a Deus pela nossa saúde e pela nossa força, para que nós tenhamos essa força de levantar aqueles que podemos ajudar a se levantar. Então, esse é o espírito da Comissão dos Voluntários de Pinhalzinho. Nós realmente estamos cheios, imbuídos desse sentimento que é ajudar o próximo. E nós também fazemos um trabalho no comércio aqui, né? Então, o comércio é sempre nosso parceiro, sempre ajuda, sempre dá prendas. E nós temos um trabalho de divulgação dos comerciantes, do seu trabalho, dos produtores rurais, para que todos conheçam Pinhalzinho, né? Em todas as suas potencialidades. Nossa praça de alimentação fica aberta a partir das 11. Lá para meio-dia, o almoço, que é feito pelo Duroc, né, que é o primeiro a assar o porco recheado aqui da nossa região. Ele começa por volta de meio-dia a ser servido, mas a praça de alimentação está aberta a partir das 11, com pastel, lanches, com o bar, com bolos, né, de sobremesa. Temos também, esse ano, a lojinha do leilão, porque muitas pessoas vão, né, chegam cedo, vão dar ali um lanche para as crianças, vão ali na praça de brinquedos ou querem andar no trenzinho, e o leilão só começa às 14. Então, as crianças precisam aí de uma diversão, as pessoas também precisam, e as mulheres gostam de uma lojinha, né? Então, todas as prendas, todas as prendas que não são, assim, prendas que vão chamar atenção no leilão, né? Mas que são dadas de coração por todos aqui da nossa cidade, inclusive artesanato, muitas coisas do comércio mesmo, né? Elas vão para a nossa lojinha e ali então as pessoas também podem adquirir um item que seja interessante, e isso também vai para o Hospital de Amor, né? Esse lucro, porque foram produtos doados.
9: É uma revelação, então, mas...
11: É uma novidade. E temos uma novidade esse ano, que é a arrecadação, certo, Otávio? Conta aí para eles.
10: Otávio. Nós temos uma. Nós vamos fazer uma barraca, uma tendinha, né? Para arrecadação de doações, né? Se a pessoa quiser doar ali na hora R$1, R$2, R$10, não vai conseguir participar do leilão. Nós vamos dar essa possibilidade também de fazer essa doação. E a gente vai colocando as coisas assim para tentar ajudar, né? Quanto mais a gente ajudar o hospital. É o que a gente procura, né? O que eles precisam. E eu queria fazer um agradecimento à Bragança Paulista, porque esse evento sem Bragança Paulista seria muito fraco, né? Porque nós temos o Duroc, que é de Bragança, no almoço.
9: Gente,
10: a massa de pastel foi doada por uma pessoa de Bragança. Então, assim, nós temos uma
9: parceria.
10: Uma parceria, e nós conseguimos, aí nessas visitas que a gente faz pelo comércio, nós conhecemos um senhor cubano que mora em Bragança Paulista, que é artesão, e ele fez 3 peças específicas, exclusivas para o leilão.
9: Que coisa boa.
10: Gostei, tudo isso, tudo de Bragança. Assim, que é uma ação que a gente fala assim, que só não. É só Deus para explicar.
9: Verdade,
10: o que acontece.
9: É de coração.
10: E eu costumo colocar. A gente costuma dizer o seguinte: nós fazemos um trabalho voluntário há mais de 20 anos, eu e minha esposa, eu um pouquinho mais, porque eu me conheci ela num trabalho desse. Mas Deus, a gente se coloca à disposição e Deus vai guiando, né?
9: Com certeza. Vai
10: levando e a gente vai até onde as forças dão, né? Mas é isso, é um trabalho gratificante. Eu vi você anteriormente, ouvindo seu programa agora, você falando algo semelhante. A gente ajuda e Deus vai encaminhando e as coisas vão acontecendo e a gente vive para isso, né? Então, é uma missão. E a gente só tem que agradecer e por Deus dar essa força para a gente para continuar e fazer esse trabalho, né?
9: Com certeza.
10: Deus, os contratempos, mas isso a gente passa rindo.
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1: É o nosso jornal, trazendo notícia, trazendo informação da região bragantina. Né? Você já viu esses destaques aí? Agora eu vou para a região de Atibaia. Celso Ricardo também, Celso. Não vem para brincadeira quando ele vem. O Celso Ricardo, quando ele vem, não vem para brincadeira. Ele trouxe uma informação que três pessoas foram presas em flagrante na noite de segunda-feira em Atibaia, suspeita de participação em esquema de fraude que resultou na tentativa de retirada de mais de 10 mil em mercadorias de uma loja localizada na rodovia Fernão Dias, na rodovia ali, né, na cidade de Atibaia. Segundo o boletim de ocorrência, a Guarda Civil Municipal foi acionada após fiscais do estabelecimento perceberem uma movimentação considerada suspeita. A desconfiança surgiu quando clientes tentavam sair da loja com três carrinhos repletos de produto, enquanto o sistema registrava um pagamento apenas de R$ 13. Funcionários realizavam uma conferência das imagens das câmeras de segurança do sistema de vendas. A análise apontou que registros, né, e diversos produtos haviam passado pelo caixa sem o devido registro, indicando uma possível fraude praticada pela operadora de caixa em favor de familiares. Quando a GCM chegou ao local, os três envolvidos já estavam sendo acompanhados pelos fiscais da loja e permaneciam com o carrinho, né, contendo as mercadorias. De acordo com a Polícia Civil, a conferência mostrou que o valor correto da compra era R$ 10.269,42. Ao todo, foram apreendidos 176 produtos, entre alimentos, roupas de cama, vestuários, cosméticos, utensílios domésticos, ração e produtos para animais. Durante o interrogatório, a operadora de caixa confessou que deixou de registrar diversos itens para beneficiar familiares, alegando que eles não possuíam dinheiro suficiente para pagar toda a compra. Um dos clientes também admitiu que parte das mercadorias foi retirada sem o correspondente pagamento. Já a terceira investigada exerceu o direito de constitucional ao silêncio. Toda a ação foi registrada pelo circuito interno de monitoramento da loja. As imagens, juntamente com o cupom fiscal, relatórios do sistema e demais documentos, foram anexados ao inquérito policial. As mercadorias foram recuperadas e devolvidas. Falar pra você, hein? Que doideira! Que doideira, hein, Demetrio Campos?
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1: Que fase, né? Que fase estamos vivendo, hein? Olha, essa me surpreendeu. Tem, como diz um amigo meu, tem dia que é noite. Eu nunca vi isso. É. Aliás, eu nunca vi ser tão descarado algo, né? Que isso é descarado, desculpa. Não é? Ou tô errado? É muito descarado. Muito descarado mesmo, né? Aí não dá. Aí não dá! Vou falar pra você, viu? Que fase estamos vivendo. Que fase. Pega aí entre as notícias que eu já te mandei, o Demetrio Campos. A compras do inverno. Pesquisa do Procon mostra 25% dos consumidores se endividaram na estação. Comprar blusinha, né? Uma blusa. Um cachecol. Né? Andei hoje. Um cachecol. Um cachecol. O que mais que a turma compra no frio? É o famoso mijão, né? Aquela calça que a turma usa pra não... para não passar apertado no frio. Eu tô vendo até agora o Valdemar da Costa Neto, ele que vai estar hoje no pré-lançamento, né, da pré-candidatura do Sandro Montanari, né, a deputado estadual hoje aqui em Bragança. E ele está dando uma entrevista agora lá na CNN e já deu polêmica. Olha, olha a frase dele: Flávio não estava preparado para concorrer, né, porque eles estão hoje, a conversa da política era a subida do Caiado no segundo turno, né? O Caiado é o único dentre as pesquisas que no segundo turno poderia numericamente vencer o Lula. Essa é uma informação da pesquisa que sai hoje dos principais portais. E ele está, neste momento, falando até na CNN a respeito dessa situação. Ele que vai estar em Bragança logo mais a partir das 19 horas na candidatura, pré-candidatura do Sandro Montanari, tá? São 12h45, vamos com essa situação aí, ô Demetrio, quanto da blusa. Pessoal aí que ficou endividado aí nas compras de inverno, tem aí informação? A informação no ar.
2: No inverno, as pessoas mudam o perfil de consumo. É o que mostra uma pesquisa do Procon São Paulo, feita com 556 pessoas que responderam um questionário disponível no site do órgão. De acordo com o levantamento, as baixas temperaturas registradas nesta época do ano têm levado os consumidores a priorizar a compra de agasalhos e roupas de frio, deixando o lazer e as viagens em segundo plano. Quando perguntado sobre frequentar eventos no inverno, 29% dos consumidores afirmaram que têm esse hábito, sendo que os mais citados foram as festas juninas, julinas e quermesses em igrejas ou em áreas públicas. E cerca de 14% informaram que costumam viajar, sendo as cidades do interior do estado

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10: Tá certo, são 12h51, 12h51 para você que está curtindo a nossa programação, né? O giro de notícias, o giro de informação para você ficar bem informado. Deixa eu ver os principais destaques aqui ainda da região. Tem essa aqui, ó, desse jovem. Também ativar, hein? O que tá acontecendo aí, hein? Tibaia não tá legal, hein? Tibaia não tá legal. Uma mulher foi vítima de violência doméstica e um ex-companheiro acabou preso em flagrante no domingo. Segundo o boletim de ocorrência, o relacionamento havia terminado.

0: há cerca de 3 semanas. Na manhã dos fatos, a vítima afirmou que passou a ser ofendida por meio de publicações em redes sociais. Ela desbloqueou o ex-companheiro apenas para pedir que apagasse as mensagens, mas acabou sendo convidada para uma conversa presencial. Conforme o relato feito à Polícia Civil, ao chegar ao local combinado, ela foi agredida com socos, chutes e puxões de cabelo. A mulher contou ainda que foi derrubada no chão e atingida com um pedaço de madeira. As agressões só terminaram após a intervenção de pessoas que presenciaram a cena. A Polícia Militar informou que encontrou a vítima com lesões aparentes no rosto compatíveis com o que foi relatado. O suspeito foi localizado e levado ao plantão policial. Os policiais militares informaram que encontraram a vítima com lesões aparentes no rosto, né? E durante o registro da ocorrência, a vítima também afirmou que havia sido agredido na noite anterior, quando então o namorado teria ido à sua residência por motivos de ciúme. Segundo ela, sofreu tapas, chutes, puxões de cabelo e perdeu mechas durante as agressões. Ainda, segundo o boletim, no dia seguinte, o suspeito teria feito publicações ofensivas em uma rede social. No novo encontro, ele teria exigido acesso ao celular da vítima antes de iniciar outra sequência de agressões. Em depoimento, o investigado confirmou que discutiu com a ex-companheira e admitiu ter perdido o controle, confessando as agressões. A Polícia Civil ratificou a prisão em flagrante por lesão corporal no contexto de violência doméstica. O preso foi encaminhado à cadeia pública de Piracaia. Tô falando, esses caras aí, hein? Esses caras são aí, viu, Demétrio Campos. Aí na hora que chega a galera do aparta, né? Porque chega, sempre chega a galera pra apartar esse tipo de situação. Aí o que acontece? Esses caras aí viram os coitadinhos. Olha, por favor. Entendeu? Aí os caras choram. Fica nisso. Então, tenha cuidado. Tenha muito cuidado na hora, né, de você iniciar um namoro com alguém, para você nem se envolver muito nessas situações aí, tá? Gustavo Lima é confirmado a primeira atração da festa do peão de Extrema. Contagem regressiva para a 39ª festa do peão de Boiadeiros de Extrema. E já começou, a MP Produções confirmou a primeira atração da edição. O cantor Gustavo Lima, o artista, fará sua primeira apresentação em Extrema e sobe no palco no dia 18 de setembro durante a programação da festa, que será realizada entre os dias 11 e 20 de setembro no Parque de Eventos. Conhecido como Embaixador, Gustavo Lima é um dos principais nomes da música sertaneja. Esse foi o nosso jornal. A gente vai pro intervalo. Já voltamos com Bragança FM.
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6: É, estamos chegando, terça-feira, 21 de julho de 2026, Direção-Geral de Rádio de Maria de Lima, técnica do Demetrio Campos. Nós estamos chegando com muita alegria, com muita informação. A partir de agora, Demetrio Campos, vamos girando os destaques do programa de hoje.
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6: Virando as informações. Olha o saunista, chegou o saunista. Eita. Muita gente aprovada na autoescola. Eita. Um abraço pessoal da autoescola do Tico. O Márcio Champion. Muita gente aprovada, hein? Eita, nós. Ele foi acompanhar as redes sociais da Bragança FM e já tem algumas informações dessas provas aí. Exames de habilitação, vou lá pra você, viu? O senhor precisa tirar sua carta também, viu, Demetrio? Pare de ser companheiro e seja motorista. Ele quer ser o companheiro do pai. O pai dirige e ele vai na companhia, né? O pai, o Demetrio Campos é demais, viu? A partir de agora vamos girando os destaques do programa de hoje. O Márcio Souza chegou ontem chegando, né? Já pagou churrasco pra galera. Vai lá pra você, viu? Flaco Lopes é elogiado por comissão técnica. É. E se virar, né, pro torcedor da Espanha. Os jogadores da Argentina, no momento que a Espanha estava lá comemorando a erguendo a taça, se viraram de costa. O Flaco Lopes olhou na cara dos caras e, olha, reverenciou os caras. Tem que elogiar o Flaco Lopes, né? Não tem o que fazer. Não é flaco, não. Novo Vini Júnior. Mudança no rosto repercute na web. Deu uma mudada mesmo o Vini Júnior, rapaz. A Virgínia deu uma... Deu um talento na funilaria do rapaz. Nem os arcaides, como diz o nosso querido Zé Tapera, Tá, pera lá, o Walter e o Valtinho. Ô, Valtinho, abraço pro seu, Walter. Um abraço também. Grupo afetado por tarifa dos Estados Unidos diz a Alckmin não apoiar reciprocidade. Governo intensifica reação a tarifas em reunião de Lula e setor produtivo. Casa de luxo virou alvo de tribunal do PCC do crime. Coronel que comandou a PM de São Paulo foi citado. Sargento é preso ao levar esposa capitã morta ao hospital. FGTS vai distribuir 13 milhões em lucros a trabalhadores. Será que, que chega alguma coisa pra mim? Arena Javari, reforma do estádio mais raiz de São Paulo, divide torcida. Tem uns que quer, tem outros que não. Vai entender. Atriz de Godzilla vs Kong morre aos 18 anos em acidente. Vou falar pra você, judiação, não? 13 anos, uma vida toda pela frente, infelizmente, veio a falecer. Ainda girando as informações para você ficar bem informado. Deixa eu trazer os destaques aqui para você, ó. Governo prepara linha de crédito para empresas afetadas pelo tarifaço. Bragança Paulista, probabilidade de chuva é zero. Máxima de 26, mínima de 11. Temos também aqui, ó, discurso de Lula em convenção do PDT indica tom de campanha. Polícia Federal conclui processo e recomenda demissão de Eduardo Bolsonaro por abandono de cargo. FIFA abre investigação contra a Argentina por briga na final da Copa do Mundo. São 13 horas e 9 minutos. Direção geral de Carlos de Maria de Lima, técnica do Demétrio Campos. Eu sou Ted Fagundes e aqui o sucesso não para.
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1: É, agora são 13h31 para você ligado na programação da Bragança FM, com giro de notícia, um giro de informação. Você ficando bem informado. É muita notícia, os destaques que você quer saber aqui tem. Eu coloquei aí, o Demetrio Campo, cursos de inverno, né? Que a USP tem para você nessas férias, tem mais de 7 mil vagas na área de humanidades, com temas de sobre transição, modernidade, filosofia, literatura, tá? E as inscrições é desde ontem, a partir da segunda-feira. Tem essa informação? Né? Você que está ligado da programação da Bragança FM, a gente vai trazer essa notícia para você que está ligado, às 13h32, às 13h32, você ficando bem informado. Daqui a pouco tem, estado de São Paulo tem mais de 10,6 mil vagas de emprego essa semana. É muito emprego, né? São 13h33, vamos com a informação? A informação no ar.
2: Quer fazer um curso gratuito na USP? É só aproveitar os cursos de inverno oferecidos pela Faculdade de Filosofia, Letras e Ciências Humanas. Os 82 cursos online com mais de 7 mil vagas vão abordar temas contemporâneos e de interesse social, como educação antirracista, transição energética, esporte, histórias de povos indígenas, recuperação de rios urbanos e a condição da mulher. A programação também contempla aspectos históricos, geográficos, políticos e sociais relacionados às diferentes áreas de conhecimento. Para se inscrever, basta fazer o cadastro no site uspdigital.usp.br/apolo. A seleção dos participantes ocorrerá por meio de sorteio. Os matriculados que alcançarem 75% de frequência terão direito a certificado de conclusão. Juliana Fischer para a Agência SP.
1: E Bragança Paulista esteve representada em uma cerimônia internacional realizada nos Estados Unidos. A Bragantina Jerusa Guimarães de Oliveira recebeu o brasão Alferes Tiradentes durante a solenidade oficial de brasões e posses e homenagens da Academia de Letras, Artes e Cultura do Brasil, a LACBR. O evento aconteceu no dia 17 de junho de 2025, na Lagoinha, em Miami, Flórida, reunindo acadêmicos, convidados e autoridades brasileiras e norte-americanas. De acordo com a empresa que fornece a premiação, a homenagem é destinada a pessoas que desenvolvem trabalhos relevantes nas áreas da educação, arte, cultura, desenvolvimento social e ações humanitárias. Jerusa foi reconhecida pelo trabalho realizado no incentivo à leitura, no cuidado emocional e no acolhimento a mulheres, iniciativas voltadas à promoção do bem-estar, do fortalecimento de vínculos e da inclusão social. O brasão Alferes Tiradentes foi entregue pelo embaixador Leonardo Caportin. Entre as autoridades presentes esteve o vice-prefeito, a vice-prefeita, né, Margat na Flórida, e o Anthony Cagiano, que acompanhou a cerimônia. Parabéns aí a Jerusa, que é, né, irmã do nosso querido Davi Guimarães, lá do Pescadores de Cristo. São 13h36, olha o giro aí! Três pessoas foram presas em flagrante na noite de segunda-feira em Atibaia. Suspeitas de participação em um esquema de fraude que resultou na tentativa e de retirada de mais de 10 mil em mercadorias de uma loja localizada às margens da rodovia Fernão Dias. Segundo o boletim de ocorrência, a Guarda Civil Municipal foi acionada após fiscais do estabelecimento permanecerem e perceberem, né, uma movimentação considerada suspeita. A desconfiança surgiu quando clientes tentavam sair da loja com 3 carrinhos repletos de produtos e querendo pagar somente R$13. Mas oi! Funcionários realizaram uma conferência das imagens das câmeras de segurança e do sistema de vendas e análise apontou que diversos produtos haviam passado pelo caixa sem o devido registro, indicando uma possível fraude praticada pela operadora de caixa em favor, sabe de quem, Demétrio? De familiares dela. Quando a GCM chegou no local, 3 envolvidos já estavam sendo acompanhados pelos fiscais da loja e permaneciam com carrinhos contendo as mercadorias. De acordo com a Polícia Civil, a conferência mostrou que o valor correto da compra era de R$10.269,42. Ao todo foram apreendidos 176 produtos, entre alimentos, roupas de cama, vestuários, cosméticos, utensílios domésticos, ração e produtos para animais. Sim, Atibaia, hein? Que fazem? Polícia Federal mira desvio de 45 milhões da Caixa Econômica. Advogados e servidores estão entre os alvos de mandatos. Essa é agora, hein? Vou falar pra você, hein? Essa é a notícia que está acontecendo agora. Polícia Federal Municipal de Jacques Wagner a prestar depoimento sobre o caso Master. Operação Mira Grupo de Financiamento do PCC e Tribunal do Crime em São Paulo. Estados Unidos continua bombardeios contra o Irã, hein? Já está durando 10 dias seguidos. E o Trump falou, agora não tem mais conversa. São 13h28, esse foi o Giro de Notícia, um giro de informação.
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0: Para você, vamos com a linha de número 1. Liberdade de pensamento é um direito fundamental do ser humano. A Milena Abreu traz a informação.
1: A liberdade de pensamento é um direito fundamental do ser humano e princípio de qualquer sociedade democrática. Celebrado mundialmente em 14 de julho, o Dia da Liberdade de Pensamento serve para conscientizar sobre a importância de garantir que cada pessoa no mundo possa formar suas próprias ideias, convicções e opiniões. O presidente da OAB São Paulo, Leonardo Sica, lembra que a liberdade de pensamento está entre os princípios previstos na Declaração Universal dos Direitos Humanos, aprovada pela Organização das Nações Unidas, a ONU, em 1948.
2: Sempre bom lembrar desse documento. Em resumo, o que fala a Declaração de Direitos Humanos é que toda pessoa tem direito à liberdade de pensamento, consciência e religião. Então a data serve para nós lembrarmos que essa premissa é fundamental para a democracia e para a vida em sociedade de maneira digna e pacífica.
1: No Brasil, esse direito também é garantido pela Constituição Federal de 1988.
2: Por isso é importante lembrar que essa ideia de liberdade de pensamento, liberdade de expressão, é parte de uma construção da nossa sociedade. Não deve ser usado, e aí é importante, como argumento para a disseminação e para a liberação de discurso de ódio e preconceitos disfarçados de opinião.
1: Ainda de acordo com o presidente da Seccional Paulista da OAB, Leonardo Sica, a defesa da liberdade de pensamento também envolve acompanhar as mudanças na sociedade e os novos desafios trazidos pela tecnologia, principalmente no ambiente digital.
2: A ordem atua frequentemente nisso, acompanhando e analisando propostas de lei, tem muitas a todo tempo, especialmente afastando aquelas que podem ameaçar a liberdade de expressão. Nesse sentido, a gente conversa com o Congresso Nacional, com os parlamentares, com o Poder Público, participamos de audiência e propomos sempre ajustes para garantir o equilíbrio de regulação e direitos fundamentais. Também fazemos pareceres e ações judiciais, até algumas ações judiciais, quando necessário, até ações diretas de inconstitucionalidade. Outra forma importante, ultimamente, a gente está muito presente no debate sobre regulação digital, fizemos audiências públicas, eventos para mover a sociedade civil na proteção e na discussão das liberdades democráticas e trabalhando também na formação jurídica e cidadã, investindo o quê? Na educação jurídica e na valorização dessas ideias para os estudantes de direito.
1: Vale registrar que o dia 14 de julho não foi escolhido à toa para marcar o Dia da Liberdade de Pensamento. A data remete a 1789, o ano da queda da Bastilha, o símbolo máximo do absolutismo francês. A Bastilha era uma prisão onde o rei mandava prender de forma arbitrária e sem julgamento os seus opositores. Em 14 de julho daquele ano, no entanto, o povo francês foi às ruas de Paris e tomou a Bastilha num ato que entrou para a história como um marco da revolta popular contra a opressão. Esse movimento, que deu início à Revolução Francesa, também resultou na criação da Declaração dos Direitos do Homem e do Cidadão, documento que oficializou a liberdade de opinião e expressão como um direito fundamental do ser humano. Da Rádio 2, Milena Abreu.
0: Tá certo, Milena, obrigado pela participação, lembrando, né, que hoje acontece, né, o lançamento da pré-campanha do pré-candidato a deputado estadual Sandro Montanari, às 19 horas, né, aqui em Bragança Paulista, ali no Clube Ferroviários. Tem a participação do presidente do partido, Valdemar da Costa Neto. Ainda girando, tem aqui, ó, registros de vírus sincial respiratório tem queda entre crianças com até 2 anos. A Fabiola Altran está na linha.
3: Alguns casos de vírus sincicial respiratório em crianças com até 2 anos de idade. É o que mostra o boletim Infogripe da Fundação Oswaldo Cruz. O VSR é uma das principais causas de bronquiolite em crianças pequenas. Dados laboratoriais apontam que a diminuição da síndrome respiratória aguda grave entre menores de até 4 anos reduziu as hospitalizações pelo vírus na maior parte do Brasil. Mas em alguns estados os níveis ainda estão altos. 5 deles têm incidência da síndrome em nível de alerta, risco ou alto risco. Mato Grosso do Sul, Minas Gerais, Paraná, Santa Catarina e Rio Grande do Sul. De acordo com o boletim, entre jovens, adultos e idosos, A queda é justificada pela redução das internações por influenza A, já entre crianças na faixa entre 5 e 14 anos, pela diminuição dos casos graves por rinovírus. Só neste ano já foram registrados 115.203 casos de síndrome respiratória aguda grave. Da Rádio 2, Fabiola Altran.
0: Tá certo, você já sabe, a programação da Bragança FM, girando notícias, girando informação. Já trouxe aqui a informação da pré-campanha do Sandro Montanari, mas tem também, né, outros pré-candidatos aqui em Bragança, que a Bragança FM está acompanhando todas as informações. E falar em política... Prazos para eleitor pedir voto em trânsito e para partidos realizarem convenções já começaram. Milena Abreu, você.
1: Eleitores que quiserem votar fora de suas cidades nas eleições deste ano precisam se cadastrar para fazer o chamado voto em trânsito. O pedido já pode ser feito. O prazo começou nesta segunda, 20 de julho, e vai até 20 de agosto. O eleitor precisa ir a um cartório eleitoral levando o documento oficial com foto ou, se já tiver biometria cadastrada na Justiça Eleitoral, pode fazer pela internet, usando a opção de autoatendimento no site do TSE. Vale lembrar que o direito ao voto nessa modalidade está condicionado à localização do solicitante no dia do pleito. Se o eleitor estiver em trânsito em um município no mesmo estado do domicílio eleitoral, ele pode votar para todos os cargos em disputa, ou seja, presidente, governador, senador, deputado federal e deputado estadual ou distrital. Mas se a pessoa estiver em outro estado, o voto fica restrito ao cargo de presidente da República. Outro prazo que teve início nesta segunda-feira foi o que permite aos partidos políticos fazerem suas convenções. É nas convenções que os partidos definem seus candidatos aos cargos em disputa. As siglas partidárias têm até 5 de agosto para realizar suas convenções e enviar as informações dos candidatos e seus respectivos números para o TSE. Da Rádio 2, Milena Abreu.
0: Tá aí a participação da Milena Abreu. Pra gente encerrar esse jogo, vamos falar do cartão de crédito, que segue como principal vilão, viu? Da inadimplência no país. A Milena Abreu traz a informação.
1: O cartão de crédito, os empréstimos financeiros e o crediário são os principais vilões da inadimplência e da restrição ao crédito no Brasil. É o que mostra uma nova pesquisa realizada pela CNDL e pelo SPC Brasil, que aponta que o uso dessas linhas de crédito deixou de ser apenas uma conveniência e passou a funcionar como um complemento de renda de orçamentos familiares apertados. O cartão de crédito lidera o ranking dos negativados. Atualmente, 42% das pendências que resultam na anotação do nome do consumidor no cadastro de inadimplentes são no cartão de crédito, percentual que é 18 pontos superior ao registrado em 2025. Já os empréstimos em bancos e financeiras somam 26% das pendências e os crediários 23%. O levantamento também apontou que os inadimplentes priorizam o pagamento de serviços essenciais como água, luz, telefone e internet, cujos atrasos raramente passam de 5 meses devido ao risco iminente de suspensão do fornecimento. Em contrapartida, as obrigações que não geram essas sanções imediatas na rotina da casa, como mensalidades escolares, parcelas de financiamentos estudantis, impostos e os próprios cartões, ficam abertas por mais tempo, com atrasos médios que já superam 1 ano e dificultam a renegociação no curto prazo. Da Rádio 2, Milena Abreu.
0: Tá aí a Milena Abreu, esse foi mais um giro de notícia, mais um giro de informação aqui, o sucesso não para!
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1: Esse ano vai ser dia 2 de agosto, lá no Poço de Monta. A entrada esse ano será 1 litro de leite e também com a opção de 1 quilo de ração para os animais, é isso?
2: Exatamente. O sindicato, como é uma entidade de sem fins lucrativos, ela tem a prerrogativa de ter o Poço de Monta ali sem um custo, né? Então, através disso, a gente tem uma parceria com o Fundo Social de Solidariedade da cidade, ao qual a gente destina esse leite. A cada ano vem crescendo mais. O ano passado a gente arrecadou muito. E os caminhoneiros são bem generosos nessa parte.
1: São, eu já abri essa. É uma festa que vai. A missa vai ser às 8 horas da manhã no Santuário da Penha, é isso?
2: Exatamente. A missa começa às 8 horas com as bênçãos do Padre Alex, né? E com término às 9 horas. Posteriormente sai a carreata pela cidade por o caminho
1: trajeto. O buzinaço,
2: exatamente. É que a população mais gosta do nosso buzinaço.
1: E daí segue depois ao Poço de Monta.
2: Exatamente, até aquele portão de frente ao estádio, onde é a entrada do evento. A estrutura da festa, ela tem a parte de brinquedos, a parte de alimentação, os expositores, as empresas e tudo mais. Além disso, esse ano a gente vai ter a novidade que são os influencers focados nos caminhoneiros, né? Que é a Laís Caminhoneira, a Marcinha Caminhoneira, o Tonhão, Causando Comentários, o Pé de Ferro, que é uma atração também que a gente está trazendo. E além dos cantores também, que são as atrações principais, né? Que são a Banda Pires, o Vinícius Gabriel, o Lucas Zé e Rafael. E com a locução do nosso amigo, o Sidney Almeida.
1: Legal.
2: Almeida, que todo ano tem me dado esse apoio para a gente.
1: Apoio pra vocês, né? Então começa meio-dia os shows, com o Lucas Zé e Rafael. Depois às 14 horas tem Vinícius Gabriel. E 16 horas é a Banda Pires.
2: A Banda Pires encerra o evento, exatamente. Só lembrando, Jango, que a festa está tomando uma proporção tão grande que hoje ela não atinge só a Bragança Paulista, como ela atinge toda a nossa região aqui bragantina, né? Então vem gente de São Paulo, de toda a região. E com esse aumento excessivo da festa, o que está ocorrendo? A gente tem uma área lá determinada, que é o do estacionamento dos caminhões, que acaba ocorrendo uma festa paralela.
1: Eu só faço um churrasquinho lá, reúne a família, os outros amigos e assim.
2: E a gente perde o controle disso. O porquê? É porque o pessoal acaba bebendo um pouquinho mais, aí pega, anda com o caminhão, dando zerinho e faz uma bagunça. E vem ocorrendo vários eventos paralelos ali, o qual a gente não consegue controlar. Porque a demanda de segurança hoje é complicada, né? Sim. Então, devido a ter esse controle da festa, eu solicito essas pessoas que fazem seu churrasquinho, que entrem em contato com a gente, porque lá não será permitido qualquer churrasco lá embaixo, qualquer evento paralelo lá embaixo, por questão de segurança. Então, para que a festa continue sendo a 20ª, 30ª, 40ª, a gente vai ter que pegar e não permitir esse evento paralelo lá embaixo. Quem tiver dúvida, o telefone do sindicato está à disposição, que é o 4034-2841, para mais informações. Queremos acolher a todos. Porque a gente já tem uma área pré-determinada, que é a parte de cima, que a gente consegue montar uma equipe de segurança para ter esse controle e de pessoas que um expositor, quando ele vai expor lá, eu tenho um responsável por aquele espaço. Então, o expositor, ele é responsável assinando tudo certinho. Então, para evitar que essa festa nossa, que já está na 16ª, acabe sucumbindo, a gente vai ter essa decisão esse ano. E, infelizmente, eu acho que, como toda área, a gente está tendo um problema na demanda de mão de obra do caminhão também. Isso que foi uma iniciativa dos sindicatos e também da Federação dos Caminhoneiros, de bater nessa tecla de aumentar para incentivar a entrada dos caminhoneiros, porque o caminhoneiro sofre.
1: E a TV Caminhoneiro vai estar aí presente, né, com essa toda ao vivo e a cores.
2: Exatamente, essa novidade da TV Caminhoneiro que vai pegar e vai fazer toda a cobertura do nosso evento. Vai ser bacana, vai ser uma novidade bacana. Além dos influencers, que eu tenho certeza que vai mudar um pouquinho essa história da festa.
1: Vai ter praça de alimentação, vai ter comida para todos os gostos.
2: Mas... Tudo tipo de comida, de doce, brinquedo para criançada, ali uma área muito grande de brinquedos. Os expositores, esse ano a gente tem uma grande variedade de expositores no setor do caminhoneiro, vai ser bem bacana, assim. Vamos colaborar, porque o caminhoneiro na festa ele é bom. ele leva sua cervejinha, como eu disse, a parte do churrasco e tudo mais, e a gente precisa desse litro de leite, porque essa parte carente da nossa cidade é fundamental. Então, essa parceria com o Fundo Social aqui do município tem dado muito fruto e a gente gosta muito de fazer isso, porque é importantíssimo, pessoal. Independente da festa, quem puder ajudar qualquer entidade aqui...
1: Você é solidário, né?
2: Ah, com certeza.
1: Nós estamos precisando, né, Anderson?
2: Com certeza. A festa é uma festa familiar, que o objetivo é esse, ajudar o próximo, como a gente sempre faz.
3: Tá aí a participação do Anderson falando aqui com a programação da Bragança FM. Esse foi mais um giro de notícia, mais um giro de informação.
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0: 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Fala pra mim, vai.
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2: Giro de notícia, mais um giro de informações. Vamos começar com a linha de número 5. Combustíveis, né, ficam mais caros nas bombas do Brasil na primeira quinzena de julho. Milena Abreu, você.
3: Os preços do etanol hidratado e do diesel ficaram mais baratos nas bombas de combustíveis do Brasil nos primeiros 15 dias de julho. O recuo médio ficou na casa dos 2%. Levantamento IPTL, feito com base em transações diretas nos postos de todo o país, aponta que o etanol teve a redução mais expressiva no período, vendido a um preço médio de R$ 4,29 por litro. O recuo do biocombustível é impulsionado pelo avanço da moagem da safra de cana-de-açúcar e pelo aumento da produção a partir do milho. O óleo de diesel comum também acompanhou a tendência de baixa e encerrou os primeiros 15 dias do mês, negociado em média a R$ 6,87 por litro. Já a gasolina variou menos, com um leve recuo que beirou 0,5%, mantendo o preço médio nacional na casa dos R$ 6,77. O cenário deu ao etanol hidratado mais vantagem competitiva e o biocombustível passou a ser a opção economicamente mais vantajosa para os proprietários de veículos flex na maior parte do território nacional. Da Rádio 2, Milena Abreu.
2: Tá aí a participação da Milena Abreu. Ainda girando pré-selecionados para o Prouni. Tem até sexta para entregar a documentação exigida, hein? Fabiola Altran, você!
4: Termina nesta sexta-feira o prazo para confirmar os dados informados na inscrição do Prouni. Os candidatos pré-selecionados na primeira chamada do programa Universidade

0: para todos, precisam entregar à instituição privada de ensino superior a documentação que comprova as informações prestadas. Quem se inscreveu pode verificar se está na lista da primeira chamada no Portal Único de Acesso ao Ensino Superior na parte ProUni. A entrega da documentação pode ser feita presencialmente na faculdade ou encaminhada por meio eletrônico. Depois, a instituição deve emitir a comprovação dessa etapa. O ProUni oferece bolsas de estudo integrais ou parciais em cursos de graduação e sequenciais de formação específica. Para este segundo semestre, são oferecidas mais de 471 mil bolsas em 380 cursos de 879 universidades particulares. Candidatos não convocados na primeira chamada podem participar da segunda ou manifestar interesse na lista de espera. Da Rádio 2, Fabiola Altran.
1: Tá certo, tá aí a Fabiola Altran girando as notícias, girando as informações. Vamos com Beto Ferretti falando as últimas do campo. Alimentos ficam mais baratos no atacado. A informação, o Beto.
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3: Eu sou Humberto Ferretti e esse é o Giro Rural. O preço dos alimentos caiu em junho na CEAGESP, a Central de Abastecimento de São Paulo, que trabalha com a compra e a venda de mercadoria de todo o país. Na média, o recuo foi de 1,63%. Alguns itens, porém, tiveram quedas bem maiores. Por exemplo, a batata Asterix, com um tombo de quase 9%. Ainda assim, o grupo Alimentos Diversos, do qual ela faz parte, registrou preços maiores. Itens como batata escovada, cebola e ovos vermelhos ficaram mais caros. Apesar do sobe e desce diário das cotações, que é normal, o preço do café caminha para fechar o mês de julho em alta. Dados do CPEA indicam que a saca do Arábica é vendida no campo na casa de R$ 1.700, o que dá um aumento de quase 10% ao longo do mês de julho. No geral, o mercado está de olho no clima, que atrasou a colheita de café e pode prejudicar a qualidade dos grãos. No caso do Robusta, o preço também subiu e a saca é vendida a cerca de R$ 1.100. Depois de recuar para R$ 324 a arroba nos últimos dias, o preço do boi gordo voltou a subir no indicador CPEA Isalq para pouco mais de R$ 330. Ainda assim, o atual patamar está abaixo do registrado no fim de junho. Nos primeiros dias de julho, época de pagamento de salários e de aumento da demanda, o consumo de carne de boi não foi dos maiores. O período de férias escolares pode ser um dos motivos. Além disso, agentes do mercado falam em dificuldades no repasse dos custos para o varejo.
4: Esse podcast é uma produção da Rádio 2.
1: Tá certo, daí Humberto Ferretti. Para encerrar, Humberto, já aproveita e destaca os jogos de hoje pelo Brasileirão e Sul-Americana.
3: Eu sou Humberto Ferretti e esse é o podcast Na Bola.
5: Um único jogo movimenta nesta terça-feira a 19ª rodada do Brasileirão. 7:30 da noite no horário de Brasília, o Atlético Mineiro recebe o Bahia. A última rodada do primeiro turno, a primeira depois da Copa do Mundo, segue na quarta com Coritiba e Palmeiras, São Paulo e Atlético Paranaense, Inter e Cruzeiro, Chapecoense e Flamengo. E termina na quinta com Corinthians e Remo. Ainda nesta terça-feira, tem brasileiro em campo pela Copa Sul-Americana. Fora de casa, o Santos mede forças com Universidad Central da Venezuela na abertura dos playoffs. A volta será na semana que vem e quem avançar garante vaga nas oitavas de final. Quarta-feira tem Independiente Medellín e Vasco, Sporting Cristal e Red Bull Bragantino. E na quinta, o Grêmio visita o Bolívar.
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1: Tá certo, Humberto, tá aí o giro de notícia, um giro de informação, aqui o sucesso não para!
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1: Começando mais um giro de notícia, mais um giro de informação. Vamos trazer alguns destaques, entre eles, né, vai acontecer eventos importantes, né, no final de semana, entre eles, né, uma festa em prol ao combate do câncer. E o Otávio vai estar falando a partir de agora, um dos convidados do Jango, né, durante a programação do Primeira Mão e também da Bragança FM. Vamos ouvi-lo.
2: Eu queria que você comentasse com os nossos ouvintes, vai ser domingo agora esse evento, em hospital, tudo que vai ser arrecadado é o Hospital do Amor lá de Barretos, né? O Hospital do Câncer é um evento que vocês fazem todos os anos. Como é que está a programação para esse domingo?
3: Então, o trabalho da comissão de voluntários é exclusivamente do hospital, né? Nós não misturamos, ou nem pode, né? Porque nós somos cadastrados pelo hospital como voluntários, então tem uma equipe, que é a coordenação, eu sou o coordenador, tem as madrinhas e padrinhos, que é padrinhos de evento, madrinha do Passos que Salva, enfim. Tem várias atividades que a gente faz ao longo do ano. E uma dessas atividades é o leilão, que antigamente lá, sim, era feito em Barretos, então o pessoal mandava as prendas, os bois, tudo lá para Barretos para fazer o leilão lá. Aí, em função da comodidade até, do transporte de todos esses animais, começou-se a fazer algumas comissões em algumas cidades. Então, em São Paulo, hoje, nós temos mais de 100 comissões em várias cidades, né?
2: Que coisa boa.
3: E aí, a comissão ela é responsável por essas atividades, entre essas, acho que é mais volumosa, vamos dizer assim, é o leilão, né? No caso aqui de Pinhalzinho, estamos indo para o quinto leilão. Então, coordenação a partir do terceiro, na verdade. Toda a renda é para o hospital. Na verdade, assim, abriu o portão, ele abre cedo, mas assim, a atividade mesmo, a praça de alimentação, nós vamos abrir às 11 horas.
2: 11 horas.
3: Então, vai ter a praça de brinquedo para as crianças, né? Que é uma festa que nós procuramos fazer o leilão, mas essa é uma festa para a família, né? Então a gente tenta colocar uns preços acessíveis para que a gente faça todo mundo. A nossa intenção, na verdade, é fazer com que a cidade se engaje nessa causa, né? Porque nós temos aqui no município 56 pacientes sendo atendidos lá em Barretos. Então nós trabalhamos por essas pessoas, né? Porque se você for considerar o leilão do ano passado, deu 285 mil. Se você for dividir por essas 56 pessoas, dá uns R$300 por mês, que não cobre um convênio médico, né?
2: Com certeza.
3: Nós fazemos a nossa parte e tentamos fazer o melhor possível. Esse ano nós temos uma atividade nova para as crianças, que é um trenzinho que vai circular algumas ruas da cidade.
2: Opa.
3: E a gente vai fazendo as coisas para incrementar, né?
2: Prazer recebê-lo aqui no Primeira Mão e falar com vocês desse evento. Eu estive ontem aí, conversei com várias pessoas de Pinhalzinho e até eu conversei com o Alexandre lá do posto, com o prefeito Tião Zanardi, com a Ofélia e todo mundo realmente elogiaram muito o trabalho que vocês realizam. Nós entramos nesse contato para que você realmente fizesse convite. Aqui a Bragança FM está aberto para esse espaço, para divulgar essas coisas que são positivas e que dão sempre assim o incentivo e a valorização para essas famílias que precisam desse apoio, né, Paulo?
4: É verdade. Nós precisamos agradecer a Deus pela nossa saúde e pela nossa força, para que nós tenhamos essa força de levantar aqueles que podemos ajudar a se levantar. Então, esse é o espírito da comissão dos voluntários de Pinhalzinho. Nós realmente estamos cheios, imbuídos desse sentimento que é ajudar o próximo. E nós também fazemos um trabalho no comércio aqui, né? Então, o comércio é sempre nosso parceiro, sempre ajuda, sempre dá prendas. E nós temos um trabalho de divulgação dos comerciantes, do seu trabalho, dos produtores rurais, para que todos conheçam Pinhalzinho, né? Em todas as suas potencialidades. Nossa praça de alimentação fica aberta a partir das 11. Lá para meio-dia, o almoço que é feito pelo Duroc, né, que é o primeiro a assar o porco recheado aqui da nossa região. Ele começa por volta de meio-dia a ser servido, mas a praça de alimentação está aberta a partir das 11, com pastel, lanches, com o bar, com bolos, né, de sobremesa. Temos também, esse ano, a lojinha do leilão, porque muitas pessoas vão, né, chegam cedo, vão dar ali um lanche para as crianças, vão ali na praça de brinquedos ou querem andar no trenzinho, e o leilão só começa às 14. Então, as crianças precisam aí de uma diversão, as pessoas também precisam, e as mulheres gostam de uma lojinha, né? Então, todas as prendas que não são, assim, prendas que vão chamar atenção no leilão, né? Mas que são dadas de coração por todos aqui da nossa cidade, inclusive artesanato, muitas coisas do comércio mesmo, né? Elas vão para a nossa lojinha e ali então as pessoas também podem adquirir um item que seja interessante, e isso também vai para o Hospital de Amor, né? Esse lucro, porque foram produtos doados.
2: É uma revelação,
4: então,
2: mas...
4: uma novidade. E temos uma novidade esse ano, que é a arrecadação, certo, Otávio? Conta aí para eles.
2: Otávio.
3: Nós vamos fazer uma barraca, uma tendinha, né? Para arrecadação de doações, né? Se a pessoa quiser doar ali na hora, R$1, R$2, R$10, não vai conseguir participar do leilão. Nós vamos dar essa possibilidade também de fazer essa doação. E a gente vai colocando as coisas assim para tentar ajudar, né? Quanto mais a gente ajudar o hospital, é o que a gente procura, né? O que eles precisam. E eu queria fazer um agradecimento à Bragança Paulista, porque esse evento sem Bragança Paulista seria muito fraco, né? Porque nós temos o Duroc, que é de Bragança, no almoço.
2: Gente,
3: a massa de pastel foi doada por uma pessoa de Bragança. Então, assim, nós temos uma
2: parceria.
3: Uma parceria. E nós conseguimos, aí, nessas visitas que a gente faz pelo comércio, nós conhecemos um senhor cubano que mora em Bragança Paulista, que é artesão. E ele fez três peças específicas, exclusivas para o leilão.
2: Que coisa boa.
3: Gostei, tudo isso. Tudo de Bragança. Assim, que é uma ação que a gente fala assim, que só não. É só Deus para explicar.
2: Verdade,
3: o que acontece.
2: De coração.
3: E eu costumo colocar. A gente costuma dizer o seguinte: nós fazemos um trabalho voluntário há mais de 20 anos, eu e minha esposa. Eu um pouquinho mais, porque eu me conheci ela num trabalho desse. Mas Deus, a gente se coloca à disposição e Deus vai guiando, né?
2: Ele vai
3: levando e a gente vai até onde as forças dão, né? Mas é isso, é um trabalho gratificante. Eu vi você anteriormente, ouvindo seu programa agora, você falando algo semelhante. A gente ajuda e Deus vai encaminhando e as coisas vão acontecendo e a gente vive para isso, né? Então, é uma missão. E a gente só tem que agradecer e por Deus dar essa força para a gente para continuar e fazer esse trabalho, né?
2: Com certeza.
3: Tem os contratempos, mas isso a gente passa rindo.
1: Certo, vamos para um giro de notícias, um giro de informações. Vamos para a Câmara Municipal. Tem vereador falando, assunto importante agora.
5: Ontem a gente teve na Comissão de Assuntos Socioeconômicos diversos representantes de sindicato, de comércio, indústria, associação comercial e o que a gente tem aqui é muito grave. Então, por mais que essa isenção traga um pequeno benefício para os pastores, para quem paga o dízimo, ela não traz benefício nenhum. Porque o cara que tem um salão de cabeleireiro, o cara que tem uma porta aberta aqui na cidade, está sofrendo com esse projeto que muitos de vocês aqui votaram a favor lá atrás. Então isso aqui não é reparação nenhuma. Isso aqui não é justiça social nenhuma. Isso aqui é só uma pequena prática eleitoreira que minimiza um pequeno ambiente político para algumas pessoas, porém o reflexo para a nossa cidade é horroroso, porque continua tudo normal. As ONGs vão pagar, os supermercados vão pagar, os mercados vão pagar, o borracheiro vai pagar, o mecânico vai pagar. Então, todo mundo que paga o dízimo lá na igreja está ferrado com essa história. Então, eu só trago aqui essa pequena reflexão. A gente poderia, na semana passada, ter feito uma pressão maior aqui para o prefeito sentir um pouco que ele não é o dono dessa cidade, não. Que ele não é rei. Mas como a gente emplacou aí um 17-1, que pelo jeito vai se repetir, eu faço só essa pequena reflexão, porque a gente tem primeiro e segundo turno para mostrar para o prefeito como que a gente se comporta aqui dentro. Agora, quando a gente dá um cavalo arriado para ele andar mansinho, fica essa situação. Então, eu peço assim, encarecidamente, que a base do prefeito, em especial o líder, leve para o prefeito a ata da reunião de assuntos socioeconômicos que aconteceu ontem. Porque a lei original precisa ser revogada por um motivo muito simples. Segundo o ministro Gilmar Mendes, é impossível você cobrar de um posto de gasolina a mesma coisa do que de uma frutaria única e tão somente porque os dois têm a mesma metragem. Uma vez que fiscalizar um posto de gasolina, que em muitas cidades o que a gente chama de taxa de funcionamento chama taxa de fiscalização. Fiscalizar um posto de gasolina é bem mais complexo do que fiscalizar uma frutaria, por exemplo. Então, nossa economia vai mal. Nossa economia não vai bem. Está aqui o Manu do Consumidor que sabe disso. Nossa economia vai mal. Vai muito mal. E com o Edmir no poder, a cada dia que passa, Manu, ela só piora. Porque a única coisa que esse prefeito faz é aumentar o imposto da população, aumentar a taxa da população e desperdiçar dinheiro público. Ele é campeão mundial em desperdício de dinheiro público. Vide aí os 20 milhões de reais que ele deixou que a empresa da educação injetasse aí numa espécie de banco master e sumisse esse dinheiro. 20 milhões de reais. Porém, é verdade, 20 milhões de reais. A Promove sumiu com esse dinheiro. O Peter está procurando até hoje. 20 milhões, mano. Sumiu. Sumiu. Então, o prefeito joga dinheiro fora e ao mesmo tempo que ele joga dinheiro fora, ele fica tentando sangrar a nossa economia, a nossa classe trabalhadora, os nossos empreendedores, para fazer o quê? Jogar mais dinheiro fora. Então fica essa reflexão aqui. Meu voto, obviamente, vai ser contrário hoje, que eu vou repetir a minha votação. E eu espero, do fundo do meu coração, que esse projeto seja integralmente vetado, para daí não só os templos terem essa isenção e os campos, como toda a cidade passar por uma norma que seja justa. Porque não tem cabimento você sair de R$700 para R$7.000, Manu do Consumidor. É isso que o Edmir está querendo fazer.
1: Esse foi mais um giro de notícia, mais um giro de informação. Aqui o sucesso não para.
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2: Dia, vamos falar com a Larissa Modesto, ela, né, que é fundadora da Escola da Lavanda, e hoje ela está aqui nos nossos estúdios ao vivo. Tudo bem, Larissa?
3: Boa tarde, Bragança. Boa tarde, Ted. Muito bom estar aqui hoje.
2: Bom conhecer você e queria que você falasse como foi a viagem para Bragança.
3: Tranquilo, estrada maravilhosa. A entrada de Bragança também é muito bonita, né? É muito bom vir para cá.
2: Você vem de onde?
3: Nós estamos vindo de Sorocaba.
2: Sorocaba, região de Sorocaba. Região muito movimentada, né?
3: Lá tem bastante movimentação, tanto de indústria como no campo também.
2: E para falar em movimentação, a gente tem a Escola da Lavanda. Eu queria que você falasse um pouco.
3: A Escola da Lavanda, ela foi fundada com o objetivo de expandir o comércio do óleo essencial da lavanda. Então, o óleo essencial da lavanda, ele é utilizado na perfumaria, nos cosméticos, é muito utilizado na indústria de uma forma geral. Então, aqui no Brasil, nós temos uma boa produção de óleo essencial. Então, a Escola da Lavanda veio para ensinar os produtores rurais que querem entrar nesse mercado diferenciado para ter um valor agregado financeiro na propriedade rural.
2: E o que seria a lavanda?
3: A lavanda, ela é uma planta, é uma flor. Parece um arbusto. Ela fica bem florida e tem um aroma bem forte. Nós plantamos em grande quantidade, como se planta soja ou qualquer outro produto agrícola. E depois nós fazemos a extração do óleo dela, que é um óleo muito perfumado e também com muito potencial farmacêutico.
2: E como você entrou nessa área?
3: Olha, é bem maluco, bem complicado de explicar, porque eu sou professora, sou pedagoga, então eu estava totalmente imersa na parte de educação. Até que eu comecei a pesquisar mais sobre como encontrar maneiras de você concentrar. Então, os alunos hoje, no Brasil principalmente, eles têm bastante dificuldade de concentração. E uma das propriedades medicinais do óleo da lavanda é de você abaixar ali aquela ansiedade, sabe? Então, o óleo essencial da lavanda, ela é terapêutica. Nós conseguimos abaixar os nossos níveis de ansiedade. Tudo comprovado cientificamente há bastante tempo. Então, nessas pesquisas, eu consegui encontrar um potencial muito bacana aqui no Brasil, porque eu queria começar a plantar, né? Falei, ué, como é que eu faço para plantar essa lavanda? Como que eu faço para plantar? Então, eu comecei a pesquisar bastante. Meu pai, que já era terapeuta, já trabalhava com terapias para tanto hipnose como terapia também para abaixar a ansiedade, achou super bacana. Nós unimos ali forças, começamos a pesquisar mais. E aí, então, 8 anos atrás, começou o nosso cultivo lá em Sorocaba. Na verdade, é em Sarapuí, que é do ladinho de Sorocaba. Fica 40 minutos de Sorocaba, uma cidade bem pequenininha. Então, nós temos o nosso cultivo lá. E a partir daí, então, mais pesquisas para expandir isso para o Brasil inteiro.
2: É, você vindo nessa região, você falou que vem, né, algum tempo, sempre tem estado na região. É, tem muita gente que já conhece aqui nessa região?
3: Que já conhece, ainda não. Então, eu venho muito para cá para pesquisar solo, para pesquisar novas mudas, porque aqui em Bragança tem bastante produção de flores, mas para cultivo, para óleo essencial, ainda não. Então, Bragança tem um solo muito bom, um clima maravilhoso também para o cultivo da lavanda, que inclusive nós temos de 3 a 4 colheitas por ano, que é bem significativo quando a gente compara com outros países. Então, quando a gente vê a França, que tem uma grande produção de lavanda, de óleo essencial, lá ele só tem 1 colheita por ano. E aqui no Brasil nós temos de 3 a 4. Então, é bem significativo, a nossa quantidade de óleo essencial é bem maior. E aqui, tanto no estado de São Paulo como em outros estados também, nós temos um solo muito bom para produzir a lavanda, especialmente aqui em Bragança Paulista também.
2: Agora, em relação para as pessoas que estão nos ouvindo, se interessou, quer aprender, quer trabalhar com isso, como é que faz?
3: Tem duas formas, o nosso site e o nosso WhatsApp. O nosso site é www.escoladalavanda.com.br. Lá tem todas as informações de todos os cursos, inclusive curso só de extração de óleo essencial, para fazer cosméticos, perfumaria. Tem os nossos produtos que nós fabricamos, 100% naturais, que nós vendemos também. E também tem o nosso site, que o número é DDD 15 998 24 14 12.
2: E para o pessoal que produz, esses produtos acabam indo para fora também?
3: Tem várias opções. Inclusive, Ted, uma delas é que dentro do nosso curso, nós temos a lista de empresas que compram óleo essencial. Então, você vende ele a granel. Assim, numa quantidade maior, você vende tudo para essas indústrias. Nós temos mais de 10 indústrias indicadas nessa lista. E você também pode vender direto para o consumidor final. Então, são várias opções, além de fazer esses produtos que eu falei. Cremes, esfoliantes, perfumes, você mesmo pode produzir esses produtos e depois vender para o consumidor direto.
2: E da próxima vez, você vindo aqui, você poderia trazer o seu pai.
3: Com certeza, sim, tem que trazer ele para cá.
2: Sei que ele é pouco ocupado, né? Mas ele poderia vir. Eu queria que você deixasse de novo, reforçasse o seu telefone para o pessoal que quer saber mais sobre ela. Lavanda, o cultivo, produção, né? Tudo sobre lavanda. Eu queria que você deixasse o seu telefone e o site de novo.
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2: Quero seguir a Larissa lá no Instagram. Como é que eu faço?
3: É bem fácil também. Digitou Escola da Lavanda, já aparece a gente lá. Mas para você digitar certinho, é escola _ da _ lavanda. Aparece a gente lá para vocês. Todo dia tem vídeo, todo dia tem foto, stories mostrando como que é o nosso trabalho, os nossos alunos que já estão no ramo. Tem bastante coisa legal lá também.
2: Então tá certo. Larissa, obrigado pela visita.
3: Eu que agradeço.
2: E espero receber você aqui mais vezes.
3: Com certeza. Vou voltar aqui, vou trazer o Dr. Marcos aqui também. Vai ser um prazer.
2: Tá certo. Tá aí a Larissa falando conosco.
0: Tá certo. Tá aí a participação da Larissa Modesto falando sobre lavanda. Aqui o sucesso não para.
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programação da Bragança FM, o sucesso tocando pra gente ir embora. Direção geral de rádio de Maria de Lima, técnica do Demétrio Campos. Obrigado pelo carinho da audiência, eu sou o Ted Fagundes. Eu volto amanhã, se Deus assim nos permitir. Fiquem todos com Deus, até a próxima. Tchau!

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5: Muito boa tarde, Bragança Paulista, boa tarde, toda a região bragantina, está no ar mais um Tarde Sertaneja. É, até as 18 horas, vamos que vamos, Zebete, vamos que vamos, até as 18 horas. É a Tarde Sertaneja com notícia, informação nesta terça-feira. Terça-feira, dia 21 de julho, ano de 2026. Os trabalhos técnicos vai ficar aí de... Vai ficar por conta de Demétrio Campos. A direção geral de rádio é da Dona Maria de Lima. A partir de agora, eu peço licença para você, minha amiga, para você, meu amigo, por eu entrar na sua casa, no seu trabalho, onde quer que seja, está com o som do rádio ligado. Aumenta o volume e vem comigo, pois a festa no seu rádio só está começando. É, já vamos trazer um giro de notícias. Vamos girando, girando, girando, girando as notícias, as informações aqui para o ouvinte ficar bem informado. E olha, gente, é Bragança FM 79.7, vem comigo.
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5: Tarde Sertaneja, 4034 1467. Você participa, você faz a festa no rádio comigo. É, e olha, Otávio. Falando da festa em prol ao combate ao câncer na cidade de Pinhãozinho, tem também prefeito de Pedra Bela falando, né, falando aí sobre o festival de inverno. É isso. E olha, gente, entre essas e outras notícias, é rolando aqui em Bragança Paulista. E olha, tem uma notícia aqui, o Demétrio. É, funcionária de loja é presa após liberar 10 mil em mercadorias por apenas R$13. É isso? Eita, nós, não. E ela foi pega, viu, Dedé? Foi. Isso, daqui a pouquinho essas e outras notícias. Tem o clima a tempo. Tem a Rádio 2, tem 4 da tarde e 10.
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6: Ah! Eita lasqueira!
5: Eita nós, Demétrio, vamos que vamos! Abrindo a parte musical do rádio. É o Guilherme e o Santiago. E daí? 4 e 10. Boa tarde.
7: E daí?

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1: Muito bem. São 4 da tarde, 16 minutos. 4:16. Até às 18 horas eu vou por aqui com o melhor do sertanejo. Tarde Sertaneja. Na sequência, chega aí o Sérgio Silva com o programa de esporte. Já vamos saber como vai ficar o clima. Tempo.
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1: É o clima-tempo para amanhã, viu, Demétrio? Amanhã, quarta-feira, sol com algumas nuvens durante o dia. A noite fica com muitas nuvens, mas não chove. A variação na mínima, vamos chegar aí, né? Amanhã a 11 graus, a 16 graus, a máxima para amanhã é de 29. O nascer do sol às 6:46 e o pôr do sol às 17:39. Portanto, este é o clima-tempo para amanhã em Bragança Paulista. E neste momento, aqui na Rua Coronel Osório, número 84, centro de Bragança Paulista, os termômetros já estão marcando 26 graus.
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1: É o Bruno e o Marrone, é o campeão. Boa tarde.
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0: 4 da tarde, 30 minutos, 4 e 30, tá aí, é o Danilo, e Davi, Danilo e Davi, não mexe na minha, nas minhas gavetas. E você ouviu também Leandro Leonardo, rumo à Goiânia.
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0: É 4034-1467, você vai ligando pra cá, vai pedindo a sua música, até às 18 eu faço a festa no rádio, aí também no WhatsApp, viu, o Demétrio? No WhatsApp, aí você ainda não baixou o aplicativo da Bragança FM. Gente, é muito fácil, basta você entrar no Play Store, né? Digita lá, Bragança FM 79.7 em faixa estendida. Vai ouvir aí as programações da Bragança FM. É muito fácil. 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Digita lá, Bragança FM 79.7. Já vai estar ouvindo aí, né, as programações da Bragança FM. São 4 da tarde, 31, 4 e 31. Já vamos trazer um giro de notícias, um giro de informação para o ouvinte ficar bem informado.
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0: 4 da tarde, 32, 4 e 32. E olha, o Otávio falando da festa em prol ao combate, né, ao câncer, né? Ao combate ao câncer da cidade de Pinhalzinho. É isso, Otávio falando.
2: Eu queria que você comentasse aí com os nossos ouvintes, vai ser domingo agora esse evento, em hospital, tudo que vai ser arrecadado é o Hospital do Amor, lá de Barretos, né? O Hospital do Câncer é um evento que vocês fazem todos os anos. Como é que está a programação para esse domingo?
3: Então, o trabalho da comissão de voluntários é exclusivamente do hospital, né? Nós não misturamos, ou nem pode, né? Porque nós somos cadastrados pelo hospital como voluntários, então tem uma equipe, que é a coordenação, eu sou o coordenador, tem as madrinhas e padrinhos, que é padrinhos de evento, madrinha do Passos que Salva, enfim. Tem várias atividades que a gente faz ao longo do ano. E uma dessas atividades é o leilão, que antigamente lá, sim, era feito em Barretos, então o pessoal mandava as prendas, os bois, tudo lá para Barretos para fazer o leilão lá. Aí, em função da comodidade até, do transporte de todos esses animais, começou-se a fazer algumas comissões em algumas cidades. Então, em São Paulo, hoje, nós temos mais de 100 comissões em várias cidades, né?
2: Que coisa boa.
3: E aí, a comissão ela é responsável por essas atividades, entre essas, as que é mais volumosa, vamos dizer assim, é o leilão, né? No caso aqui de Pinhalzinho, estamos indo para o quinto leilão. Então, coordenação a partir do terceiro, na verdade. Toda a renda é para o hospital. Na verdade, assim, abriu o portão, ele abre cedo, mas assim, a atividade mesmo, a praça de alimentação, nós vamos abrir às 11 horas.
2: 11 horas.
3: Então, vai ter a praça de brinquedo para as crianças, né? Que é uma festa que nós procuramos fazer o leilão, mas essa é uma festa para a família, né? Então a gente tenta colocar uns preços acessíveis para que a gente faça todo mundo. A nossa intenção, na verdade, é fazer com que a cidade se engaje nessa causa, né? Hoje nós temos aqui no município 56 pacientes sendo atendidos lá em Barretos. Então nós trabalhamos por essas pessoas, né? Porque se você for considerar o leilão do ano passado, deu 285 mil. Se você for dividir por essas 56 pessoas, dá uns R$300 por mês, que não cobre um convênio médico, né?
2: Com certeza.
3: Nós fazemos a nossa parte e tentamos fazer o melhor possível. Esse ano nós temos uma atividade nova para as crianças, que é um trenzinho que vai circular algumas ruas da cidade.
2: Opa.
3: E a gente vai fazendo as coisas para incrementar, né?
2: Prazer recebê-lo aqui na primeira mão e falar com vocês desse evento. Eu estive ontem aí, conversei com várias pessoas de Pinhalzinho e até eu conversei com o Alexandre, lá do posto, com o prefeito Tião Zanardi, com a Ofélia, e todo mundo realmente elogiaram muito o trabalho que vocês realizam. Nós entramos nesse contato para que você realmente fizesse convite. Aqui a Bragança FM está aberto para esse espaço, para divulgar essas coisas que são positivas e que dão sempre, assim, o incentivo e a valorização para essas famílias que precisam desse apoio, né, Paulo?
4: É verdade. Nós precisamos agradecer a Deus pela nossa saúde e pela nossa força, para que nós tenhamos essa força de levantar aqueles que podemos ajudar a se levantar. Então, esse é o espírito da comissão dos voluntários de Pinhalzinho. Nós realmente estamos cheios, imbuídos desse sentimento que é ajudar o próximo. E nós também fazemos um trabalho no comércio aqui, né? Então, o comércio é sempre nosso parceiro, sempre ajuda, sempre dá prendas. E nós temos um trabalho de divulgação dos comerciantes, do seu trabalho, dos produtores rurais, para que todos conheçam Pinhalzinho, né? Em todas as suas potencialidades. Nossa praça de alimentação fica aberta a partir das 11. Lá para meio-dia, o almoço, que é feito pelo Duroc, né, que é o primeiro a assar o porco recheado aqui da nossa região. Ele começa por volta de meio-dia a ser servido, mas a praça de alimentação está aberta a partir das 11, com pastel, lanches, com o bar, com bolos, né, de sobremesa. Temos também, esse ano, a lojinha do leilão, porque muitas pessoas vão, né, chegam cedo, vão dar ali um lanche para as crianças, vão ali na praça de brinquedos ou querem andar no trenzinho, e o leilão só começa às 14. Então, as crianças precisam aí de uma diversão, as pessoas também precisam, e as mulheres gostam de uma lojinha, né?
2: Isso é bom.
4: Então, todas as prendas, todas as prendas que não são assim, prendas que vão chamar atenção no leilão, né? Mas que são dadas de coração por todos aqui da nossa cidade, inclusive artesanato, muitas coisas do comércio mesmo, né? Elas vão para a nossa lojinha e ali, então, as pessoas também podem adquirir um item que seja interessante. E isso também vai para o Hospital de Amor, né? Esse lucro, porque foram produtos doados.
2: É uma revelação,
4: então,
2: mas...
4: uma novidade. E temos uma novidade esse ano, que é a arrecadação, certo, Otávio? Conta aí para eles.
2: Otávio.
3: Então, nós vamos fazer uma barraca, uma tendinha, né?
2: Sim.
3: Para arrecadação de doações, né? Se a pessoa quiser doar ali na hora R$1, R$2, R$10, não vai conseguir participar do leilão. Uhum. Nós vamos dar essa possibilidade também de fazer essa doação. E a gente vai colocando as coisas assim para tentar ajudar, né? Quanto mais a gente ajudar o hospital, é o que a gente procura, né? É o que eles precisam. E eu queria fazer um agradecimento à Bragança Paulista, porque esse evento sem Bragança Paulista seria muito fraco, né? Porque nós temos o Duroc, que é de Bragança, no almoço.
2: Gente, boníssima.
3: A massa de pastel foi doada por uma pessoa de Bragança. Então, assim, nós temos uma
2: parceria.
3: Uma parceria, e nós conseguimos, aí nessas visitas que a gente faz pelo comércio, nós conhecemos um senhor cubano que mora em Bragança Paulista, que é artesão, e ele fez três peças específicas, exclusivas para o leilão.
2: Que coisa boa.
3: Gostei tudo isso, tudo de Bragança. Assim, é uma ação que a gente fala assim, só Deus para explicar.
2: Verdade,
3: o que acontece.
2: De coração.
3: E eu costumo colocar. A gente costuma dizer o seguinte: nós fazemos um trabalho voluntário há mais de 20 anos, eu e minha esposa, eu um pouquinho mais, porque eu me conheci ela num trabalho desse. Mas Deus, a gente se coloca à disposição e Deus vai guiando, né?
2: Ele vai
3: levando e a gente vai até onde as forças dão, né? Mas é isso, é um trabalho gratificante. Eu vi você anteriormente, ouvindo seu programa agora, você falando algo semelhante. A gente ajuda e Deus vai encaminhando e as coisas vão acontecendo e a gente vive para isso, né? Então, é uma missão. E a gente só tem que agradecer e por Deus dar essa força para a gente para continuar e fazer esse trabalho, né?
2: Com certeza.
3: Tem os contratempos, mas isso a gente passa rindo.
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0: Quatro da tarde, 40 minutos, tá aí, as notícias, informações chegando aqui no 79.7, Otávio, falando sobre a festa em prol aí ao combate do câncer na cidade de Pinhalzinho. Vamos, ô Demetrio, vamos a um pulinho até a Câmara Municipal de Bragança Paulista. Quem fala com a gente é o Bruno Sucesso. É o Bruno Sucesso falando.
5: Assessoria dessa casa, público que nos acompanha aqui em plenário e também o pessoal que está nos assistindo aí pelas redes sociais. Uma boa tarde para todos vocês. Hoje subo nessa tribuna aqui para mim ser bem objetivo na minha fala. Eu fico acompanhando aí de perto, principalmente essas ações da Secretaria de Serviços a respeito dessa nova massa asfáltica que está sendo aplicada no município. Tem um nome técnico, eu não me recordo. E o que, que a gente tem visto? Primeiro ponto que deixa claro a isso é que não existe uma programação, um planejamento correto, principalmente para não atrapalhar os comerciantes da nossa cidade. Porque eu sempre costumo dizer, quando o poder público não atrapalha aquele que produz, aquele que gera riqueza, já é um ganho. E o que a gente tem assistido aí é que tem sido tomadas medidas, muitas vezes precipitadas, simplesmente para ter um benefício político e não de fato ter olhando mesmo para as pessoas, para os comerciantes, para o empresário da nossa cidade. Na sexta-feira, quando foi anunciado aquele cronograma que a João Leme seria fechada do horário das 4 horas da manhã até as 16 horas da tarde. Um sábado, todo mundo sabe que o sábado é o dia que as pessoas têm mais tempo, então elas vão até o comércio, vão consumir no comércio. E simplesmente uma medida dizendo que ia ser interditada a via para passar aquele micro pavimento, se eu não me engano o nome. Rapidamente, vários comerciantes entraram em contato comigo. Bruno, olha aqui, a gente se preparou para o sábado. Imagine você ter uma lanchonete no sábado, que você sabe que vai vender mais, vai comprar mais alface, mais tomate, mais hambúrguer para poder fazer o lanche, para poder vender. E você tem a notícia que no dia seguinte vai ser interditada aquela via. Rapidamente entrei em contato com a assessoria do prefeito, encaminhei esse áudio mesmo dos comerciantes que estavam enviando para mim, porque é um absurdo. E foi, graças a Deus, poucas vezes que o Poder Executivo escuta a Câmara ou escuta um vereador falando aqui, ele foi e realmente adiou aquela aplicação do pavimento no sábado, o melhor dia para as pessoas. O que mais assim deixa tanto a população, eu como vereador, assim, pensando, é na necessidade se essas vias que estão sendo colocadas, essa massa asfáltica, se precisa de fato ser recapeadas. Eu tive em várias, do Lago do Tabuão, que ficou marcado pela falta de educação do secretário, quando ele chamou os vereadores que estavam fiscalizando, exercendo seu papel de fiscalizador de urubus. Essa má educação ficou marcada por causa disso, e também marcado pela mentira do secretário, onde ele disse que não houve dinheiro público naquela ocasião. Sendo que qualquer pessoa que passasse pelo lago ia ver as pessoas com uniforme, que era servidor próprio. E eu estou dizendo que ele é mentiroso porque realmente é mentira. Eu tenho um documento oficial. E nesse documento oficial de um pedido de informação diz assim, ó: para retirada do material asfáltico da Avenida Alfeu Grimelo foram utilizados dois caminhões da prefeitura, caminhões e combustível, duas máquinas para a raspagem do pavimento e seis servidores públicos. Então, sim, houve dinheiro público naquela lambança que foi feita no Lago do Tabuão.
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0: Portanto, tá aí, o Bruno Sucesso, vereador, direto da Câmara Municipal de Bragança Paulista, né? Falando aí sobre, né, o envolvimento aí, né, o Demetrio, de funcionário público, né, nesses gastos aí que a prefeitura vem fazendo nos recapeamentos da nossa cidade. Bruno Sucesso, direto da Câmara Municipal.
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6: Simbora sim!
0: 4 da tarde, 45 minutos, 4:45. 100 mil é o Gustavo.

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0: Bora!
1: Muito bem! Você ouviu aí? É o Panda Porcelanato. Gente, são 4:54, 4:54, até as 18 horas eu vou por aqui levando o melhor do sertanejo, a notícia, a informação para o ouvinte ficar bem informado. 4034-1467, 4034-1467 é o WhatsApp da Bragança FM. Você liga para cá, participa, pede a sua música que a gente toca. São 4:54. É o João Neto e o Frederico. Ouvida participação aí de Michele Andrade. 4:54.

0: O Cleiton e Romário, Cleiton e Romário, é. Até às 19, até às 18 horas, a gente vai por aqui, levando o melhor do sertanejo, Cleiton e Romário, participação especial aí de Zé Neto e o Cristiano. Gente, são 4 da tarde, 59 minutos, 4h59, até às 18 horas eu vou por aqui com o melhor do sertanejo. É o melhor do sertanejo pela Bragança FM 79.7. Eu vou fazer o seguinte, eu vou correndo para o rápido intervalo comercial, na sequência eu volto com muito mais. Fica ligado.
1: Você vai.
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Muito bem. É 5 da tarde, mais 10 minutos. 5 e 10 até as 18 é o melhor do sertanejo. É o Bragança FM até as 18 horas. É o Tarde Sertaneja. Hoje é terça-feira, dia 21 de julho, ano 2026. Até as 18, daqui a pouquinho tem o Sérgio Silva com o programa Gol de Placa, equipe esportiva da Bragança FM. Gente, são 17 horas e 10 minutos, 5 e 10. Deixa eu mandar um abraço aqui pro meu amigo Gilberto, tá ligadinho, tá curtindo o nosso programa lá no bairrão do Curitibanos. Ele quer ouvir aqui o Rio Negro e o Solimões. Ele quer ouvir o Rio Negro e Solimões na Sola da Bota. Alô, Gilberto, boa tarde, meu amigo, tá na sintonia, pediu, vai ouvir. É o Rio Negro e o Solimões na Sola da Bota.

Muito bem. São 17 horas e 17 minutos. 17. É, até às 18 horas eu vou por aqui levando o melhor do sertanejo. Com parte sertaneja. São 5 da tarde e 17 minutos. 40-34-14-67 é o WhatsApp. Você manda pra cá, pede a sua música que a gente toca. Deixa eu mandar um abraço aqui pro meu amigo Chico Garinço. Alô, Chiquinho Garinço. Alô, Ana. Alô, Patrícia. Alô, Marçal. O Samuelzinho, lá no Toró. A família Garinço sempre na audiência, curtindo o 79.7. Quem está ligadinho aqui também? O meu amigo, o Renato. Alô, Renato Carpinteiro. Está na sintonia, sintonizando o 79.7 lá no Jardim São Miguel. 5 da tarde, mais 18. Otávio Augusto e Gabriel, Mala Amarela. Boa tarde.

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1: Essa moda é apaixonada demais. Eu não queria viver uma história dessa não, viu?

0: Romano é apaixonado demais, hein?
1: Faz o coração doer, né, mano?
0: Você tá doido?
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3: Muito bem, são 17 horas e 33 minutos. É, 17h33. Você ouviu aí o Diego e Vitor Hugo desbloqueado. Gente, são 5h33. Ô Demétrio, já vamos trazer mais um giro de notícias, um giro de informação.
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3: Muito bem, são 5h33 e o prefeito de Pedra Bela, ele fala sobre o festival de inverno. A notícia no ar.
4: Peraí, conta pra gente, como é que foi o festival de inverno, que foi aí sensacional, muita gente, né?
5: Então, graças a Deus, a gente batemos o recorde de público do nosso festival, um festival familiar, né? A gente bateu muito em cima que a gente quer fazer um festival familiar, batemos recorde de público, teve os festivais da região, Extrema Trifesta, Bragança, Munhosa, que é a cidade aqui de Minas que é vizinha também, teve festas, e mesmo assim a gente bateu recorde de público todos os dias, com atrações, a parte gastronômica nossa também foi um sucesso, a gente está muito feliz com o resultado do festival. A gente também teve a segunda corrida Pedra Bela Run, que deu certo, é um projeto dentro do festival, onde tivemos quase 400 pessoas aqui, atletas correndo, também da região Bragantina. Então, a gente tá trabalhando, a gente tá desenvolvendo também o esporte e saúde aqui dentro do nosso município. Ah, a gente tem um projeto, João, que é bom passar pro pessoal, que é Prefeitura no Seu Bairro. Um projeto legal, que a gente vai levar todas as ações da Prefeitura no meu sábado, o dia todo no bairro rural. Então, é um projeto legal, onde vai tá prestigiando a população do bairro.
4: E aí, Simone, como é que tá essa experiência de um ano e meio como vereadora, as conquistas, as lutas, como é que estão aí realmente?
6: Meu Deus, Jango, não é nada como a gente pensa, né? Eu não era do meio político, entrei na política a convite do prefeito, graças a Deus, né? Eu tenho vindo aí desenvolvendo um trabalho bacana também no município de Pedra Bela. Eu tô por todo canto, Jango, aonde tem coisa para fazer, se é para pedir emenda, recurso, para ajudar nas festas, ajudar os munícipes, eu tô em todo canto. É um desafio grande, novo, e tô sempre aí à disposição da população também, Jango, né? Tô sempre também aqui no posto de saúde, conversando com a população, participando dos eventos. Esses dias a gente teve uma causa também da doação de sangue, que estava precisando muito aí em Bragança Paulista. A gente foi para fazer essa doação. Agradeço já também ao prefeito que disponibilizou o carro para nós, para a gente estar indo. A gente também trabalha muito com a causa animal aqui em Pedra Bela. Teve uma ação muito bacana, Jango, que eu não posso deixar de falar aqui, que foi feito esse ano já. A gente conseguiu castrar aí 172 animais aqui em Pedra Bela. Então eu fiquei assim muito grato, muito feliz com o trabalho.
4: É uma das coisas que as pessoas não entendem, mas é saúde pública, né, Simone? Isso tem o dado que poucas pessoas entendem, né? Que o animal tendo os cuidados, tendo todo o atendimento e saúde, ele também traz saúde para a própria família, né?
6: Sim, com certeza, Jango. A gente nessa parte, antigamente a gente era muito carente nessa parte e precisa, sim, os bichinhos também precisam de atenção. Tem muitas pessoas aí que tem amor, carinho nos bichinhos, às vezes não tem condição de estar castrando o seu animal, vacinando. A gente também está trabalhando bastante nessa parte aqui em Pedra Bela, que é uma área que precisa muito e deixa a gente muito feliz, viu, Jango?
4: A gente está fazendo um balanço, conversando, aquilo que vocês precisarem divulgar, nós estamos aqui à disposição da Bragança FM, viu, Simone?
5: E deixar um convite já antes que eu me esqueça, a gente vai ter a festa da Nossa Senhora da Pedra em agosto, dia 6, 7, 8 e 9. Toda a população, toda a população católica de Bragança que venham prestigiar essa festa. Sempre tem o pessoal da caminhada que vem todo ano, então eu deixo o convite a todos também.
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3: Portanto, tá aí o prefeito da cidade de Pedra Bela falando sobre aí, né, o festival de inverno. O Demétrio, vamos dar um pulinho até a Câmara Municipal de Bragança Paulista, novamente aí, agora dessa vez vamos ouvir aí o vereador, o Cláudio Coxinha. Ele está falando aí sobre, né, a pavimentação da nossa cidade que vem acontecendo na zona central de Bragança Paulista. né? É um debate muito grande sobre o que está acontecendo na nossa cidade. E o Cláudio Coxinha fala direto da Câmara Municipal.
0: Na internet também. Pegar um pouquinho aí o gancho do Bruno aí, né, Bruno? Falando da micropavimentação. E quando o vereador até citou de alguns bairros que realmente necessitam e precisa, né, desse reparo, e infelizmente tem cobrança, tem ligação, tem protocolo, e infelizmente o prefeito e a Secretaria de Serviços não fazem esses reparos. É difícil porque, como explicar, né, para os moradores, quando você passa numa rua e é nítido perceber que é necessário a manutenção, é necessário fazer o reparo. E você passa num outro lugar que não tem nada, que está tudo certinho, que não tem buraco, que não tem trinca, e essa rua está sendo pavimentada. A gente fica até, às vezes, sem resposta, né, Bruno? A gente não sabe o que falar. Como é feita essa escolha? Por que que realmente está sendo pavimentada essa rua? Aí eu deixo uma pergunta, né? Como é feito essas escolhas? Como é feito esses estudos, né, doutor Mauro? Como é feito esses estudos? Será que realmente tem uma equipe que faz esse planejamento, que estuda, que procura ouvir a população, que procura realmente, né, observar as demandas que são mais levadas dos vereadores, por conta da necessidade da população? Fica inviável, às vezes, a gente responder essas perguntas, porque nós não temos. E a gente também não consegue entender da parte do executivo porque são feitas essas ruas e realmente não tem uma resposta que seja convincente para poder falar para a população. Então, fica aqui também, recebi inúmeras mensagens por conta dessas demandas que realmente, fora os riscos aonde estão passando essa pavimentação, o pessoal de moto. O pessoal de moto, onde fica o pessoal não faz a limpeza geral, e o risco que causa para os motoqueiros, o pessoal que faz entrega, o perigo que é isso aí. Então fica aqui o nosso questionamento em questão dessas escolhas para fazer. Fora a zona rural, né? Se a gente fosse estender aqui para falar da zona rural, então a gente ficaria a tarde toda aqui.
3: Portanto, está aí o vereador, o Cláudio Coxinha, falando sobre a pavimentação da nossa cidade. São 5:41. Tem ouvinte aí, o Demétrio? Tem ouvinte para falar com a gente?
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1: Boa tarde, Marcos. Eu sou o Lucas, da Recanto de Montanha, pela minha mãe Débora. Eu queria que vocês tocassem Cadeira Cativa.
7: Zeneto Cristiano.
1: Zeneto Cristiano.
3: Portanto, tá aí o Lucas, né? O filho da minha amiga Débora, lá do Recanto da Montanha. Alô, Débora. Alô, Lucas. Alô, Luciano. Na sintonia lá do Recanto da Montanha. Pediu! Vai ouvir!
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3: É o Zé Neto e o Cristiano. Cadeira Cativa.
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0: aí do seu lado.
1: Muito bem. São 17 horas e 51 minutos. Este é o Tarde Sertaneja. É, que tem o comando aí do Luiz Henrique Domingues, que volta na segunda-feira para comandar o Tarde Sertaneja. Deixa eu mandar um abraço aqui pro meu amigo Mineiro. Pessoal lá no bar do Mineiro. Alô, Mineiro! O Mineiro, o Hélio. É o Hélio, Gustavo, Michel, pessoal ligadinho lá no Bar do Mineiro, ali na Avenida José Gomes da Rocha Leal. Um abração pra você, viu, Mineiro? Tudo, né? A galera toda lá curtindo o nosso programa. Pediu, vai ouvir. É o Tião Carreiro e o Pardinho. A vaca já foi.

0: É, você ouviu aí o Tião Carreiro e o Pardinho. A vaca foi pro brejo, foi lá pro pessoal do Bar do Mineiro, ligadinho lá, o Mineiro, o Hélio, o Michel, o Gustavo, a galera toda lá curtindo, curtindo, curtindo, o 69.7. Produção, a apresentação ficou por minha conta, Márcio Souza, a técnica de Demétrio Campos. A direção geral de rádio é da Dona Maria de Lima. A última de hoje. Alô e Aladim, dois passarinhos. Na sequência tem a Ave Maria e depois o Painel Explosivo. Tchau, Bragança, tchau, região.
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2: 18 horas

0: Boa noite, querido irmão, querida irmã, ouvinte da Bragança FM. Que bom estarmos juntos mais uma vez. Em nome do Pai, do Filho e do Espírito Santo. Amém. Salve Maria! Viva Cristo Rei! Meus irmãos, nós estamos na época de férias, né? Férias escolar. E por que não, nesse tempo de férias, incentivar os nossos filhos para ir à catequese, para ir à missa, sabe? Tirar um tempo mesmo para falar de Deus. Antigamente, gente, não existia tantos catequistas assim para os católicos, né? A formação religiosa era por conta da mãe ou da avó, né? E depois, claro, que se viu a necessidade, foi se formando os catequistas também, né? Mas a formação religiosa mesmo, esse amor que as pessoas tinham, né, desde pequeno, a Virgem Maria, aos santos, a Jesus, a Santa Missa, quem formava isso era a mãe, o pai, era no seio familiar, né? Precisamos voltar a isso, nós precisamos voltar a fazer com que a nossa casa seja uma igreja doméstica, né? Ah, mas meu filho, ele não gosta. Não, não tem que gostar. Começa aos poucos. Uma Ave Maria, uma oração antes das refeições, uma oração antes de dormir, menos tela, menos rede social e mais conversa, mais Jesus e mais Maria. Leva ele passear na igreja, tem tantas igrejas bonitas aqui em Bragança, né? Leva lá seu filho, o centro mesmo, a catedral sempre fica aberta para oração. A igreja do Rosário, muito bonita com as pinturas. Então, leva seu filho lá, leva ele pequenininho, não tem onde passear, leva na igreja. Assim, para ele já acostumando, para ele já sentindo essa presença de Deus, o sagrado. Nós precisamos colocar novamente o sagrado dentro da nossa casa. Às vezes, através da televisão, através do smartphone, nas redes sociais, nós deixamos entrar em nossa casa tanta porcaria, tanta coisa que não serve para nada. Está na hora da gente deixar Jesus e Maria entrar em nossa casa. Porque a fé é o alicerce da vida. E levar uma criança ao altar é dar a ela uma bússola para o futuro. E a igreja ensina que os pais são os primeiros catequistas. O exemplo dentro de casa é o que arrasta o coração dos pequenos para Deus. E Santo Agostinho, ele dizia uma coisa: só se ama o que se conhece. Como nossos filhos amarão a Deus se não aprenderem sobre Ele na palavra e na Eucaristia? Ou seja, não deixe a formação religiosa só para os catequistas. Você também faz parte disso. Você é fundamental, papai, mamãe, ou vovó, ou tio mesmo. Você que mora aí, que tem uma criança aí do seu lado, você faz parte da vida dela. Então, seja o primeiro a ensinar a amar a Deus, amar as coisas da igreja. Maria, mãe educadora, dai sabedoria aos pais e paciência aos catequistas, que nossas crianças, adolescentes, jovens cresçam em graça e sabedoria diante do Senhor. E nessa Ave Maria vamos colocar todas as crianças de nossas famílias, né? Os jovens e também os adolescentes. Ave Maria, cheia de graça, Senhor é convosco. Bendita sois vós entre as mulheres. Bendito é o fruto do vosso ventre, Jesus. Santa Maria, Mãe de Deus, rogai por nós, os pecadores, agora e na hora de nossa morte. Amém. Em nome do Pai, do Filho e do Espírito Santo. Amém.
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13: Boa noite, amigos de Bragança Paulista, amigos de todo o Brasil, que com toda certeza vai acompanhar nesta tarde, nesta noite, o programa esportivo aqui da Bragança FM, programa Gol de Placa, que hoje tem muitas informações para você. Vamos falar aí do nosso Red Bull Bragantino. Eu digo nosso porque o Bragantino é de Bragança Paulista, meus amigos. Vamos falar também do Campeonato Brasileiro da Série C, Campeonato Brasileiro da Série B, Série A, Copa do Brasil e principalmente o Red Bull Bragantino, que joga amanhã, quarta-feira, pela Copa Sul-Americana no Peru, contra a equipe do Sporting de Piruz. Ei, vai ser um jogo difícil para a equipe do Red Bull Bragantino neste playoff, mas nós acreditamos que o Massa Bruta possa, quem sabe, conseguir um grande resultado, e a Bragança FM estará transmitindo esta grande partida de futebol a partir das 21 horas e 30 minutos. 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O programa Gol de Placa tem a apresentação minha, Sérgio Silva, na técnica do Demétrio Campos, na direção geral de Maria de Lima. Está chegando para você aqui no programa Gol de Placa, nesta terça-feira, dia 21 de julho de 2026. Começa o Gol de Placa.
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0: É as informações do Red Bull Bragantino nesta terça-feira. O Massa Bruta que realizou o treino tático e embarcou para enfrentar a equipe do Sporting Cristal este jogo no Peru. Vai ser um jogo bastante difícil para a equipe do Massa Bruta. O Massa Bruta que deverá atuar com o time completo nesta partida. Se acaso o Massa Bruta conseguir aí um bom resultado contra a equipe do Sporting Cristal, o time do Massa Bruta tem o jogo da volta no próximo dia 29 em Bragança Paulista. Portanto, um empate para a equipe do Massa Bruta, com toda certeza, será um grande resultado para a equipe do Massa Bruta. E o Bragantino tem condições de retornar do Peru com uma possibilidade muito grande de conquistar esta tão sonhada classificação pela Copa Sul-Americana. O Bragantino amanhã, portanto, às 21 horas e 30 minutos, o Massa Bruta jogando em território em estrangeiro, enfrenta esta equipe difícil da Sporting Cristal, portanto é o play-off. E alguns ficam perguntando, se o Braga passar amanhã, o Braga enfrenta quem? Não, amanhã o Braga ainda não passa, amanhã é o primeiro jogo do mata-mata, jogo fora de casa, depois tem um retorno em Bragança Paulista no próximo dia 29. O técnico Wagner Mancini, que comandou um treino ontem à tarde, técnico tático, e o time já embarcou depois do almoço para Lima, no Peru, e o Braga enfrenta a equipe do Sporting Cristal. Eu espero que o Braga possa realizar um bom jogo, ou melhor, o Braga viajou hoje para o Peru, onde enfrenta amanhã às 21h30 a equipe do Sporting Cristal. Se o Bragantino fizer um jogo como tem feito no Campeonato Brasileiro, com toda certeza a equipe do Massa Bruta tem condições reais de conquistar um grande resultado. O Bragantino que tem nesse restante de temporada, neste segundo semestre, somente duas competições, a Copa Sul-Americana e também o Campeonato Brasileiro. Pela Copa do Brasil, o Bragantino foi eliminado pela equipe do Mirassol. Foi até uma decepção por parte dos torcedores da equipe do Massa Bruta, mas o Bragantino tem ainda dois campeonatos pela frente. É lógico que agora é o play-off. Se passar, aí vai enfrentar a equipe brasileira do Atlético Mineiro. Portanto, o Massa Bruta tem sim condições de chegar e obter esta tão sonhada classificação para outra fase da Copa Sul-Americana. Mas nesta tarde, nesta noite, vamos também relembrar um pouquinho o jogador Pita, que amanhã não estará à disposição do técnico Wagner Mancini, visto que ele esteve participando da Copa do Mundo, representando o Red Bull Bragantino, vestindo a camisa da seleção paraguaia, onde inclusive fez uma boa Copa do Mundo a seleção do Paraguai, fez grandes jogos, conseguiu ir longe até, foi assim uma atuação do Pita somente em 45 minutos, mas ele se mostrou muito feliz, muito satisfeito por essa ida da Copa do Mundo, representando o seu país, representando o Red Bull Bragantino também, que foi o clube de Bragança Paulista que teve ali a oportunidade dele mostrar o seu futebol e foi convocado pela seleção do Paraguai. E ele vai falar um pouquinho aqui com os amigos da Bragança. Ele fez ali ele deu ali o seu parecer sobre a sua convocação na seleção do Paraguai, e ele também vai participar aqui na Bragança FM. Jogador Pita, do Red Bull Bragantino, centroavante, que esteve atuando pela seleção do Paraguai.
1: É um pouco difícil assimilar ainda. Acho que estou vivendo um sonho ainda, porque disputar uma Copa do Mundo, toda criança, todo menino sonha com poder disputar. E a verdade é algo único para mim, porque desde pequeno eu sempre sonhei com representar o meu país, poder estar lá, vivenciar o que foi a Copa do Mundo, é algo sonhado para mim, e muito orgulhoso de poder estar lá e poder representar o nosso clube também. E logo aí, depois do jogo, acho que umas 6:30, 7 da noite, eu recebi a notícia que ia para a Copa do Mundo. Aí esse sonho foi realizado. Eu estava com minha família lá em casa, obviamente esperando a ligação deles, tanto para saber se eu não estava ou se estava na lista. E graças a Deus eu consegui entrar na lista e ir para a Copa do Mundo. Estávamos na sala, eu estava tomando um mate ali, assistindo um jogo. Aí eu olhava o telefone cada momento para saber se alguém me ligava, Aí quando eu percebo que estavam ligando da seleção, eu subo para meu quarto. Aí eles falaram que estava convocado e queriam ver a data que eu poderia viajar para Paraguai. Aí a emoção foi muito grande, comecei a chorar. Acho que foi uma sensação única poder escutar isso, poder receber essa notícia, porque tudo que você passou, tudo que você lutou, parece que tem uma recompensa. E obviamente depois de si, contei para toda a minha família, começamos a brincar ali, a gritar, a pular, tudo. Foi uma emoção muito grande, liguei para meus pais também, eles chorando lá, que estava muito emocionado de receber a notícia. Acho que foi o primeiro jogo lá que, como você falou, todo mundo entra lá para cantar o hino nacional. Aí você vivencia o que é a Copa do Mundo, o estádio lotado, toda a nossa família lá também, que passa por muitas coisas detrás de nós, e entonar o hino nacional acho que é algo que te deixa com uma satisfação muito grande. É algo que você nunca, por mais que você sonha, nunca pensa a mais, e poder estar ali, vivenciar isso, é algo emocionante. Eu chorei o primeiro jogo lá. É algo único poder estar lá, representar teu país, cantar o hino nacional dentro de uma Copa do Mundo. Eu me lembro muito o dia que foi a minha estreia lá, estando lá, entrando, foi o segundo jogo, entrando lá e olhando a arquibancada e vendo meus pais lá, minha esposa, minha irmã e meus filhos, também meu sobrinho. Acho que isso também demonstra o que foi o passado meu. Sempre eles estiveram do meu lado. Eles passam muitas coisas também detrás de nós, e poder vivenciar isso, poder regalar-lhes isso a eles, poder estar lá no jogo, acho que foi algo muito emocionante para mim. Foram 16 anos que o Paraguai não estava disputando a Copa do Mundo. Aí a nossa seleção foi muito criticada há bastante tempo atrás por isso. Os jogadores que estavam antigamente foi muito difícil para eles. Eu cheguei há 2 anos atrás na seleção, graças a Deus já foi muito bom tudo. Conseguimos classificar para a Copa do Mundo, as eliminatórias foram muito bom. Mas obviamente você poder estar lá, acho que tira um peso de cima. Agora para a Copa 2030 já estamos classificados, graças a Deus. Assim que agora é só seguir trabalhando e tratar de melhorar o que fizemos nesse Mundial. Essa camisa que eu usei no jogo, acho que é uma relíquia para mim poder estar lá, poder vestir essa camisa, disputar a Copa do Mundo. Acho que é algo muito, muito bonito para mim, muito emocionante. E os jogos foram todos difíceis, desde o primeiro jogo até o último. O nosso grupo foi um pouco difícil também. O primeiro jogo começamos mal, começamos perdendo, mas nunca baixamos o braço, queríamos classificar. Aí o segundo jogo tocou eu jogar também, fiz acho que uns 60 minutos ali. Lastimosamente um companheiro nosso foi expulso, aí teve que sair de recambio. Mas obviamente desde onde eu sempre estou, trato de apoiar, trato de ajudar meus companheiros, que acho que isso formou o que hoje é nosso grupo lá na seleção. Todo jogador que joga recebe o carinho que está no banco, e a mesma coisa quando você está jogando, eles te dão o apoio, te orientam em alguma coisa. E acho que isso é a coisa que eu vou levar marcado também, porque esse bom grupo, esse bom senso sempre, e é uma coisa que eu quero levar daqui para frente para minha carreira, tanto aqui no clube também, como sempre falei Acho que falei na minha chegada aqui, de onde eu esteja, eu quero apoiar o clube, estando jogando, também estando no banco. Acho que isso não vai mudar. Vou ser sempre a mesma pessoa e sempre vou querer o melhor para o clube.
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0: Aí, portanto, o atacante Pita do Red Bull Bragantino, que também participou aqui no microfone da Bragança FM, falando um pouco de sua alegria, de sua felicidade em participar aí da Copa do Mundo. É, o Pita, atacante do Massa Bruta. Eu tenho certeza que quando o Pita voltar a vestir a camisa do Massa Bruta, até porque ele tem uns dias de folga por conta dessa ida dele à Copa do Mundo, eu tenho certeza que Bragança Paulista, os torcedores, a juventude vai querer ficar ao lado do Pita aí para pegar autógrafo, enfim. É o atacante do Massa Bruta ficando aí, levando o nome de Bragança Paulista para o mundo. Vamos aí ao nosso primeiro intervalo aqui na Bragança FM e já já nós voltamos com mais informações para você.
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0: Estamos de volta aqui pela Bragança FM, agora 18 horas e mais 32 minutos. Aqui a minha apresentação, Sérgio Silva, do programa Gol de Placa, aqui pela Bragança FM 79.7. Eu quero aqui passar também para os torcedores do Massa Bruta as prováveis equipes amanhã entre Red Bull Bragantino e Sporting Cristal. O Red Bull Bragantino, que deverá jogar com Volpi no gol, Agustin Santana. Só um minutinho que aqui falhou, meu Deus do céu. Opa! O celular aqui tá feio aqui, mas agora voltou. O Red Bull Bragantino, que amanhã enfrenta a equipe do Sporting Cristal, deverá jogar com Volpi no gol, Agustin Santana, Alex Vinícius, Gustavo Marques, que inclusive renovou o contrato e vai até 2030 com o Bragantino definitivo, Juninho Capixaba. O meio-campo com Gustavo Neves, Herrera e Lucas Barbosa. No ataque, Mosqueira, Sosa e aqui está o centroavante Pita, provável aqui pela escalação provável do GE, mas acho que o Pita não vai não para o jogo amanhã entre Red Bull Bragantino e Sporting Cristal. Já a equipe do Sporting Cristal com Henriquez, Sosa, Araújo, Lutger e Cristiano, Whitson, Tavara e Gonzalez, Hilton, Castro e Boscos. Esse é o time da equipe do Sporting Cristal para enfrentar a equipe do Red Bull Bragantino. Isso é o provável time do Sporting Cristal, que joga dentro de casa contra a equipe do Red Bull Bragantino, com transmissão da Bragança FM. Aí tem até o hino aí do pessoal, os peruanos. Um abraço para os peruanos também, que com toda certeza acompanha o programa esportivo da Bragança FM, principalmente, é lógico, amanhã, que tem Bragantino e tem a esporte, tem a transmissão do Esporte em Cristal. Vamos falar agora um pouquinho dos grandes da capital, primeiramente começando pelo Corinthians.

0: mais bonito do Brasil, Coringão. Um abraço para todos os corintianos. A notícia, infelizmente, segundo o GE, não é tão boa para a equipe do Corinthians. Aliás, tem o Corinthians, o São Paulo e o Santos receberam aí uma punição da FIFA por não pagamento de jogadores. O Corinthians, que tem uma dívida com o Charles de 6 milhões e também do José Martínez por 1,5 milhões, são aí a dívida do Corinthians, e o Corinthians sofreu o transverban nesta tarde novamente. É, o Corinthians aí, é, que tem uma torcida gigantesca em todo o Brasil. Portanto, Corinthians tem mais dois times grandes de São Paulo. Olha a manchete aqui do GE. Corinthians, São Paulo e Santos acumulam 6 transverbans. E aqui vamos ver a lista aqui dos jogadores que têm aí o nome com devedor aí por parte do Sport Clube Corinthians Paulista. É, você corintiano aí tem certeza que está torcendo para que o Corinthians possa sair desta situação, mas é bem, bem difícil, uma situação bem lamentável aí por parte da direção do Corinthians. E vamos falar também do São Paulo, que também sofreu transverban. Tem aí a dívida com o Marco Antônio por 7 milhões na cotação atual. Foi vendido para o Lazio da Itália. E está devendo aí também e sofre aí uma transverban por parte da FIFA. E o Santos também, galera. O Santos também está numa situação... Vamos com o hino do Peixe. O hino do Peixe, o Santos tem aí o Neymar, um jogador muito conhecido do futebol brasileiro que atua pelo time do Santos, mas o Santos está numa situação bem difícil também. Jean Lucas, é o Jean Lucas que tem aí uma dívida de 12 milhões para receber do Santos. É uma dívida por lá pela compra lá com o Mônaco da França. Enfim, uma situação bem difícil aí do time do Peixe. Esperamos que o time do Peixe resolva essa situação e volte a ser um time forte dentro do campeonato brasileiro, viu, Ademétrio Campos? Ainda bem que você é santista, mas espero que você ajude o Santos aí fazendo uma vaquinha para que o Santos possa aí saudar seus compromissos, né, Demétrio Campos? Vamos falar um pouquinho da Série B também do Campeonato Brasileiro. A Série B do Campeonato Brasileiro, que tem hoje a equipe do Novo Horizontino enfrentando a equipe do Criciúma. Esse jogo é às 19h30. A equipe do Avaí também recebe a equipe do América. Todos esses jogos hoje. Tem mais jogos ainda às 21h35, Vila Nova e Fortaleza. E amanhã tem Operário e Ponte Preta às 19h30. A equipe da Macaca está numa situação bem difícil do Campeonato Brasileiro. O Ceará enfrenta o CRB também amanhã às 19h30. E o Goiás recebe o Sport Recife, jogo esse marcado para as 20h30. É a Bragança FM aqui com o programa Gol de Placa, apresentado por mim, Sérgio Silva. Agora vamos falar também um pouquinho da Série B do Campeonato, da Série C do Campeonato Brasileiro, que tem no próximo sábado, dia 25, às 17h, Ferroviária e Maranhão. E às 17h também no próximo sábado, Santa Cruz recebe o Figueirense. Esses jogos marcados para as 17h. O Confiança recebe o Itabaiana, isso às 18h30. E o Volta Redonda recebe o Anápolis às 19h. O Figueirense recebe o Volta Redonda. É, isso aí é jogo para segunda-feira, dia 13. É, torcedor. E você é nosso convidado para acompanhar todo dia aqui o programa de esporte Gol de Placa aqui pela Bragança FM, que tem como titular da apresentação o Luiz Henrique, mas está de férias, está de viajando o nosso Luiz Henrique. Um descanso merecido, né, o Demétrio Campos? Tá de boa aí o nosso querido Luiz Henrique. Vamos também para a Copa do Brasil, que tem para o próximo dia 1º de agosto, tem Vasco da Gama e Fluminense, é o clássico carioca pela Copa do Brasil. Inclusive o Bragantino estava na Copa do Brasil, mas saiu fora, o Mirassol tirou a equipe do Massa Bruta. E também Atlético Mineiro e Juventude, isso todo para o mês de agosto, dia 1 de agosto. Santos e Remos, às 21h, no dia 1º de agosto. Palmeiras e Fortaleza, isso vai ser no domingo, dia 2 de agosto, e o Mirassol, que eliminou a equipe do Red Bull Bragantino, também no domingo, dia 2 de agosto, às 18 horas, é a equipe do Mirassol em busca de uma vaga. O Chapecoense, que está fazendo uma boa Copa do Brasil, enfrenta o maior campeão da Copa do Brasil, que é o Cruzeiro de Belo Horizonte, jogo este às 18 horas e 30 minutos. E a Bragança FM leva todas as emoções do Campeonato Brasileiro, da Copa Sul-Americana. No próximo final de semana, o Red Bull Bragantino enfrenta a equipe do Coritiba em Bragança Paulista às 18 horas e 30 minutos, e com toda certeza o torcedor do Massa Bruta vai marcar presença no estádio. E só para lembrar novamente mais uma vez, o São Paulo joga amanhã em Bragança Paulista contra a equipe do Atlético Paranaense. Este jogo é em Bragança Paulista, no estádio municipal Cícero de Souza Marques. Então você que quer acompanhar este jogo, vai lá no Futebol Card e pesquisa aí pela internet se vai ter ingresso disponível para você acompanhar o seu São Paulo contra a equipe do Atlético Paranaense. Este jogo é amanhã em Bragança Paulista, válido pelo Campeonato Brasileiro. São Paulo que já jogou em Bragança Paulista, gostou demais, e o técnico São Paulino inclusive elogiou bastante o gramado do Cícero de Souza Marques, e por esse motivo o São Paulo volta novamente a jogar em Bragança Paulista neste mesmo estádio. É logicamente que é por ter evento lá no estádio do Morumbi, e o São Paulo optou por Bragança Paulista porque tem um bom estádio, apesar da capacidade de torcida não ser tão grande para comportar assim a maioria dos torcedores são paulinos, mas os torcedores do São Paulo, da região Bragantina, do Atlético Paranaense, as pessoas que são do Paraná, que gostam do Atlético, também tem aí a oportunidade de acompanhar amanhã em Bragança Paulista este jogaço do Campeonato Brasileiro. E a Bragança FM, que vai transmitir a Copa Sul-Americana, também vai ficar ligadinho nesse jogo para levar para você em tempo real o que está acontecendo no jogo de Bragança Paulista entre São Paulo e Atlético Paranaense. Agora são 18 horas e mais 41 minutos. Eu quero levar. Vamos faturar mais uma vez, Demetrio? Vamos lá faturar. Daqui a pouquinho nós estaremos de volta.
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0: Maravilha, com essa vinheta linda, linda, linda, planejada e projetada pelo nosso Demétrio Campos, nós estamos apresentando o programa Gol de Placa aqui pela Bragança FM. Nós não poderíamos deixar também de parabenizá-lo a equipe do Fluminense do Rio de Janeiro, que está nesta terça-feira, 21 de julho, comemorando o aniversário. Coloca o hino do Fusão aí, Demetrio. São 124 anos, o Fluminense do Rio de Janeiro. É quase a idade sua, né, Demetrio? Fluminense, 124 anos, é quase. Mais um pouquinho, Demetrio estava já aí. A mesma idade aí do Fluminense. Parabéns aos tricolores que estão fazendo aniversário nesta terça-feira. E também é uma informação de última hora. Afastado do comando do Botafogo, John Textor processou a atual dona do Lyon, time que pertencia a Audi Hondig. Que era considerado o clube irmão do Glorioso. O empresário alega ter sido fraudado pela empresa de Michele Gang, que assumiu a direção do clube francês após o afastamento de Textor por supostas fraudes e uma grave crise financeira. Essa é a informação aqui produzida pelo Band Esportes, que a Bragança FM está levando para você, torcedor que está acompanhando aqui o programa Gol de Placa. E também uma informação importante: o jogador, segundo a imprensa italiana, aos 40 anos, Luka Modric decidiu postergar sua aposentadoria e chegou a um acordo de renovação de contrato com o Milan, porém sua permanência no time italiano não garante que o craque siga jogando pela seleção croata. Ou seja, ele é um jogador que tem ali uma condição física muito boa e vai continuar aí com toda certeza, ainda mesmo não jogando, vai continuar tendo algumas oportunidades para atuar, porque realmente é um grande jogador, fez muito para o futebol e tenho certeza que ainda, quando ele estiver em campo, ele que postergou aí a sua aposentadoria, com toda certeza ele vai fazer ainda grandes jogos e trazer alegria para seus torcedores. Mas parabéns aí, o jogador que ainda quer continuar a nativa do nosso futebol Mundial. E também as quartas de final do Campeonato Amador de Bragança Paulista. No domingo, a equipe do Penha venceu a equipe do Sparta Vila por 2-1. O Bugs Park perdeu em casa para o Pinhalzinho por 3-0. O Vasco do Toró venceu por 2-1 a equipe do União do Parque. E o Rio Acima venceu o Formigão pelo placar de 2-1. Estão classificados para a semifinal do Campeonato Amador da segunda divisão, promovido pela Liga Bragantina de Futebol, Penha e Pinhalzinho, Vasco e Rio Acima. E também vamos agora aqui com os artilheiros deste campeonato. Derek Henrique, com 7 gols, é o artilheiro em primeiro lugar. Em segundo, Iago Alexander, do Vasco, com 6 gols. Em terceiro, Carlos Eduardo, com 5 gols, do Grêmio. E do quarto é o André Gomes, da Penha, com 4 gols. Em quinto lugar, o Alessandro Luiz Leme, com 3 gols, da equipe do Sparta Vila. E o Douglas Bezerras, da equipe do Santos, também com 6 gols, com 3 gols, melhor dizendo. São aí os artilheiros da segunda divisão do Campeonato Amador de Bragança Paulista. Agora são 18 horas e mais 50 minutos. Nós estamos apresentando para você o programa Gol de Placa aqui pela Bragança FM. Convidar a você que está com o radinho ligado na Bragança FM. Amanhã nós estaremos transmitindo Red Bull Bragantino e Sporting Cristal direto do Perus às 21 horas e 30 minutos. É a Bragança FM levando para você, torcedor do Massa Bruta, as emoções da Copa Sul-Americana. Você não perde um lance aqui na Bragança FM. 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Tem o programa da manhã com o Jango, programa Primeira Mão, depois tem o nosso jornal com o Tedes. À tarde tem programa sertanejo aqui na Bragança FM. Tem gosto para todo mundo, não é isso não, Demetrio Campos? Agora vamos aí com a classificação do Campeonato Brasileiro para você também que está curtindo a transmissão, o nosso programa Gol de Placa aqui pela Bragança FM 79.7. O nosso Red Bull Bragantino tá bem no campeonato, hein, galera? Tá bom, Bragantino? Vamos lá. O Palmeiras está com 45 pontos, 41, em primeiro lugar com 41 pontos, 18 jogos, 12 vitórias, 5 empates.

0: jogos, 9 vitórias, 5 empates, 5 derrotas. Esse é o Flu. Em quarto, Red Bull Bragantino com 30 pontos, 19 jogos, 9 vitórias, 3 empates, 7 derrotas. Portanto, o Bragantino fazendo aí uma grande campanha no Campeonato Brasileiro. Tá bem a equipe do Massa Bruta, viu, galera? Em quinto lugar, o Atlético Paranaense com 30 pontos. Em sexto lugar, o Bahia com 29 pontos. O Bahia que joga daqui a pouco. O Coritiba com... em sétimo lugar com 26 pontos, São Paulo Futebol Clube com 25 pontos, está na oitava colocação, em nono lugar o Botafogo com 25 pontos, em décimo lugar o Vitória da Bahia com 25 pontos, em décimo primeiro lugar o Atlético Mineiro com 24 pontos, em décimo segundo o Corinthians com 14 pontos, com 24 pontos, e em 13º lugar o Cruzeiro também com 24 pontos, o Internacional com 21 pontos, em 15º o Santos com 21 pontos, o Grêmio em 16º com 21 pontos, já na zona de rebaixamento aí que o bicho está pegando no Campeonato Brasileiro, galera. O Vasco está em 17º, abre a zona de rebaixamento com 20 pontos, o Mirassol com 18 em 18º com 19 pontos, o Remo com, em 19º lugar com 18 pontos e, no 20º lugar na lanterninha do Campeonato Brasileiro a equipe da Chapecoense, que subiu ano passado e infelizmente para os amigos de Chapecó, o Chapecoense está na zona de rebaixamento do Campeonato Brasileiro. Este, portanto, o Campeonato Brasileiro também. E o Bragantino volta no Campeonato Brasileiro no próximo domingo, em Bragança Paulista, contra a equipe do Coritiba. Inclusive, já tem a Red Bull, já, inclusive, já abriu aí as vendas, o check-in também para os sócios torcedores. 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É as informações esportivas para você. Você, amigo ligadinho, aqui na Bragança FM.
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0: É a Bragança FM. Eu já quero já agradecer aqui os nossos ouvintes pela Bragança FM 79.7. Eu já quero me despedir com vocês nesta tarde, nesta noite de terça-feira, e amanhã nós estaremos de volta mais uma vez com o programa Gol de Placa aqui pela Bragança FM, levando todas as informações do mundo esportivo, do Campeonato Brasileiro, da Série A, da Série B, da Série C, da Série D, as informações do Massa Bruta. E amanhã tem Bragantino e Sporting Cristal, campeonato. Jogo importante, viu, Demétrio? E quem você acha que vai vencer amanhã? O jogo é fora de casa. Pega o microfone aí, já dá seu palpite. O que que vai dar amanhã entre Red Bull Bragantino e a equipe do Sporting Cristal? O jogo este na Bolívia.
2: Olha, eu vou torcer para um 1-0 do Bragantino ou um empate, né? Mas vou torcer por 1-0 para o Bragantino.
0: E esse Demétrio Campos é pé quente, hein?
2: É, 1-0.
0: Você pode 1-0, trazer 1-0, a meia amanhã, opa, que é o pé quente. Amanhã vai chegar já
2: Braga,
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2: Pessoal, depois da Copa do Mundo, o pessoal está bem motivado, né?
0: Tem, ah, sim.
2: Descansaram. Tirando, exceto o Pita, né?
0: Exatamente.
2: O clube descansou, deu para curtir bem
0: deu
2: as férias.
0: Deu para curtir as férias.
2: Folga, não é férias, folga, né?
0: É uma folga. Até porque jogador também tem ali uma regra mesmo, estando de folga, mas o jogador cumpriu bem certinho ali as determinações da comissão técnica, tenho certeza que vai voltar bem.
2: Vai.
0: Ou seja, pôde passar com a família, né, o Demétrio? Isso
2: com
0: foi importante.
2: Com certeza. Acompanhamos as fotos, né, dos jogadores nas redes sociais, curtindo com a família, curtindo aí esse momento de folga. Muitos jogadores foram para a Europa, algum foi para os outros países. Enfim, foi legal, foi bacana as férias deles. E agora... vem com tudo, né? Vamos torcer então pro Braga, que traga aí 3 pontinhos pra nós.
0: Se Deus quiser. Vamos então agradecendo a todos e vamos agradecer também os nossos colaboradores que estiveram conosco na apresentação deste programa Gol de Placa. 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Um grande abraço a você, que todos tenha uma ótima noite e até amanhã às 18 horas aqui na Bragança FM. Um abraço.
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1: Todos os anos, mais de 1.300.000 pessoas morrem por complicações causadas por algum tipo de hepatite.
2: Hoje, na apresentação da Voz do Brasil, Luciana Vasconcelos e Nazi Brum.
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2: Relatório da Organização das Nações Unidas para a Alimentação e Agricultura, divulgado hoje, estima uma queda da fome no mundo.
3: Em 2025, eram 645 milhões de pessoas, quase 14 milhões a menos quando comparado ao triênio encerrado em 2024.
2: E de acordo com o documento, o Brasil registrou redução da insegurança alimentar severa e continua fora do mapa da fome.
3: Isso significa que o país manteve abaixo de 2,5% a proporção de quem não tem renda suficiente para consumir a quantidade mínima de calorias para uma vida saudável.
4: Segundo o relatório O Estado da Segurança Alimentar e Nutrição no Mundo 2026, o Brasil segue fora do mapa da fome. O documento, elaborado em conjunto pela Organização das Nações Unidas para a Alimentação e Agricultura, Organização Mundial de Saúde, Fundo das Nações Unidas para a Infância e outros órgãos ligados às Nações Unidas, foi divulgado nesta terça-feira. A proporção da população brasileira que não tem renda suficiente para consumir a quantidade mínima de calorias para uma vida saudável se manteve abaixo de 2,5%. Esse indicador, chamado de prevalência de subnutrição, é utilizado para apontar se o país está ou não no mapa da fome. O relatório também apontou a diminuição da insegurança alimentar severa, que chegou a 0,6%. O ministro do Desenvolvimento e Assistência Social, Família e Combate à Fome, Wellington Dias, explicou esse percentual.
5: O Brasil continua fora do mapa da fome. Dentro do Brasil, tivemos redução na insegurança alimentar severa de 1,2% para 0,6%. Isso significa que aproximadamente 1 milhão e 200 mil pessoas que estavam naquela situação mais grave, aquela que coloca em risco a vida, ficaram agora fora do mapa da fome.
4: Os dados divulgados são relativos ao período entre 2023 e 2025. De acordo com o relatório, o custo da dieta saudável no Brasil foi de US$ 4,89, em paridade do poder de compra por pessoa ao dia. Isso equivale a cerca de R$ 12,13 em poder de compra local. O relatório estima que 7,8% da população mundial enfrentou a fome, o que representa 645 milhões de pessoas, uma redução de quase 14 milhões de pessoas em todo o planeta em comparação com o triênio encerrado em 2024. Para chegar aos números do relatório sobre segurança alimentar e nutrição, foram utilizados indicadores como tamanho da população, perfil de renda e custo médio de uma cesta de alimentos saudável. Reportagem, Márcia Fernandes.
2: O funcionamento do comércio em feriados, de forma geral, vai depender de negociação coletiva.
3: É o que estabelece uma norma regulamentada por meio de portaria do Ministério do Trabalho e Emprego.
2: O texto também define exceções, como postos de combustíveis, hotéis, restaurantes, entre outros serviços.
6: O acordo assinado nesta terça-feira, que formaliza regras sobre o funcionamento do comércio em feriados, é resultado da negociação entre representantes de trabalhadores e de empregadores. O documento condiciona a abertura de determinados tipos de atividades à autorização prévia, a ser definida por convenção coletiva de trabalho, entre elas supermercados, lojas e comércio varejista em geral. De acordo com o Luiz Marinho, ministro do Trabalho e Emprego, a medida é um instrumento de equilíbrio entre as partes.
7: O diálogo permanente é a ferramenta mais eficiente para evitar conflitos. É o que a gente espera, que tenha maturidade das lideranças sindicais, trabalhadores, empregadores, em torno de uma mesa, um café, um chá, vocês possam encontrar soluções de problemas que parece que não tinha solução. Daí, quanto mais se conversa, pode-se ir aproximando essa possibilidade.
6: Na prática, o acordo impede que as empresas escalem funcionários nos feriados por decisão unilateral. Questões como pagamento adicional, folgas e compensação de jornada também deverão ser definidas em negociação coletiva. Para Ivo Dall'Acqua, diretor da Confederação Nacional do Comércio de Bens, Serviços e Turismo, o debate deve continuar.
8: A coisa não para por aqui, nós temos absoluta consciência disso, mesmo porque novas formas, novos mecanismos, novas ferramentas vêm sendo incorporadas ao mundo do trabalho. Então eu creio que hoje nós estamos celebrando um acordo muito bem discutido, foi consensuado, mas o nosso diálogo tem que ser permanente.
6: As novas regras não se aplicam, no entanto, às atividades que já possuem autorização permanente para funcionar em feriados, como hospitais, hotéis, postos de combustíveis e outros serviços considerados essenciais. As empresas que descumprirem o acordo ficam sujeitas à fiscalização e à aplicação de multas administrativas. Reportagem Gabriela Noronha.
3: A regra se aplica exclusivamente aos feriados. O funcionamento do comércio aos domingos permanece regulamentado por lei.
2: Julho é o mês de conscientização sobre as hepatites virais.
3: A campanha Julho Amarelo chama atenção para a prevenção, o diagnóstico precoce e o tratamento da doença, que muitas vezes evolui de forma silenciosa.
2: Confira na reportagem quais são os sinais de alerta e como o SUS atua no combate às hepatites.
9: A manicure Tabata Nepomuceno contraiu hepatite D quando criança e a tipo B depois de adulta. A doença provocou uma cirrose hepática e há 11 anos ela passou por um transplante de fígado. Hoje, ela se dedica a alertar sobre os perigos da doença.
10: Hoje, os maiores índices de transplante hepático no Brasil são por conta do vírus do hepatite B, hepatite C e hepatite D. O tratamento precoce evita a evolução da doença.
9: Os principais sintomas da hepatite são cansaço intenso, febre, náuseas e vômitos, dor abdominal, pele e olhos amarelados, urina escura e fezes claras. Mas isso já na fase inflamatória do fígado. O hepatologista Henrique Carvalho Rocha, do Hospital Universitário de Brasília, explica que na fase inicial da doença, os sintomas são silenciosos. Por isso, é preciso estar atento.
11: A grande maioria das pessoas não vão ter nenhum sinal e sintoma de que está infectado com algum vírus de hepatite. O ideal é aquela pessoa ou aquele paciente que tem alguns riscos, que tem essa preocupação e procure. E quem que são esses pacientes, né? Então, profissionais de saúde, sempre é importante ter essa avaliação, porque tem um risco aumentado, principalmente de infecção pela hepatite B, né? O modo de transmissão. Pessoas que têm relação sexual desprotegida, usuários de drogas. Então, esses pacientes que tenham risco maior, esses realmente têm que ficar vigiando.
9: Segundo a Organização Mundial da Saúde, as hepatites virais matam mais que o vírus da AIDS. Todos os anos, mais de 1.300.000 pessoas morrem por complicações causadas por algum tipo de hepatite. A campanha Julho Amarelo reforça a importância do diagnóstico precoce e o tratamento dessas doenças, como explica Tieme Arakawa, coordenadora-geral de Vigilância das Hepatites Virais do Ministério da Saúde.
12: É durante esse mês que a gente tem uma série de atividades sendo realizadas para mobilização em relação à testagem, em relação à vacinação, em relação à educação em saúde, para que a gente realmente possa dar visibilidade a essas doenças que ainda são um grave problema de saúde pública.
9: Ainda de acordo com Arakawa, o SUS oferece diagnóstico e tratamento gratuitos.
12: Então, vacina da hepatite A e vacina da hepatite B estão disponíveis no SUS. A queda dos casos de hepatite A se deu muito por causa da vacinação. Em relação ao diagnóstico, a gente tem testes rápidos de hepatite B e hepatite C. São testes que são realizados dentro da unidade básica de saúde ou em qualquer outro tipo de serviço e tem um resultado em até 30 minutos.
9: Existem 5 tipos de hepatites virais. No Brasil, as mais comuns são causadas pelos vírus A, B e C. O tipo D é mais comum na região norte do país e a hepatite E, menos frequente em solo brasileiro, ocorre com maior facilidade na África e na Ásia. As hepatites A e E são transmitidas por ingestão de água ou alimentos contaminados, falta de saneamento básico e higiene inadequada. Já as hepatites B, C e D são transmitidas por contato com sangue contaminado, relações sexuais desprotegidas, compartilhamento de agulhas, seringas ou objetos pérfuro-cortantes e da mãe para o bebê, a chamada transmissão vertical. Reportagem Graziele Bezerra.
3: Agricultoras rurais podem participar da chamada pública voltada ao fortalecimento da autonomia e da geração de renda das mulheres no campo.
2: Serão destinados cerca de 49 milhões de reais a 67 projetos.
13: A chamada pública vai contemplar mulheres em todas as regiões do país. É destinada, por exemplo, a agricultoras familiares, assentadas da reforma agrária, quilombolas, indígenas e extrativistas. Os projetos selecionados vão contar com profissionais na assistência técnica para apoiar as produtoras rurais na organização da produção, no acesso às políticas públicas, na adoção de práticas agroecológicas, na comercialização e no fortalecimento das organizações coletivas. Quem explica é a presidente da Agência Nacional de Assistência Técnica e Extensão Rural, ANATER, Loroana Coutinho de Santana.
14: Eles estarão realizando um acompanhamento desde a produção, passando pelo processamento, pela gestão das organizações, né, sejam elas individuais ou coletivas, até a comercialização dos produtos. Então, esse profissional é justamente a espinha dorsal para o fortalecimento dessas mulheres, né? Para que elas possam, a exemplo, vislumbrar ações no âmbito da sua produção, para que elas possam gerar renda, possam ter organização na sua unidade.
13: A agricultora familiar Ilneia Barros participou de um curso de assistência técnica e extensão rural e conta como foi o acompanhamento.
15: Fiz extensão rural para que eu pudesse beneficiar os meus produtos. E através de as nutricionistas, o pessoal, me deram todo suporte para que eu viesse até um desempenho legal no campo e poder vender a minha mercadoria.
13: Os projetos deverão atender no mínimo 50% de mulheres negras, 30% de mulheres jovens e 30% de mulheres de povos e comunidades tradicionais, com prioridade para quilombolas e indígenas. Também terão preferência propostas voltadas a mulheres em situação de maior vulnerabilidade social, como vítimas de violência e responsáveis pelo cuidado de pessoas com deficiência. As entidades credenciadas na ANATER poderão apresentar propostas entre os dias 16 e 31 de julho de 2026 por meio do portal anater.org/chamada-pública. Reportagem Thaís de Araújo.
3: A garantia de que insumos essenciais cheguem a regiões remotas cortadas por rios depende das condições de navegabilidade.
2: Para evitar desabastecimento, especialmente no norte do país, o Departamento Nacional de Infraestrutura de Transportes, o DENIT, reforçou o monitoramento hidroviário.
3: O levantamento feito em tempo real permite o planejamento da navegação em tempos de cheias ou seca dos rios.
16: As condições de navegabilidade dos rios brasileiros são monitoradas de forma contínua. Elas servem para orientar o transporte hidroviário, o deslocamento de pessoas e o abastecimento de cidades com combustíveis, alimentos, medicamentos e outros insumos essenciais, especialmente na região norte. Para isso, o Departamento Nacional de Infraestrutura de Transportes, o DENIT, desenvolveu o Plano de Monitoramento Hidroviário. O levantamento considera informações como nível das águas, vazão dos rios, profundidade dos canais e outros parâmetros hidrológicos. Os dados são usados para identificar trechos com possível restrição à passagem de embarcações e para orientar o planejamento das ações de manutenção. Na região norte, o sistema acompanha essas informações em tempo real e também considera os efeitos de fenômenos climáticos, como o El Niño, que podem alterar o regime dos rios. Segundo o Ministério dos Portos e Aeroportos, as condições dos rios variam ao longo do ano por causa das chuvas e da dinâmica natural das águas. Na estiagem, o nível dos rios pode limitar a navegação em alguns trechos. Já no período de cheia, o aumento da correnteza e as mudanças no leito dos rios também podem interferir na circulação de embarcações. Com base nos dados, é possível planejar a segurança da navegação, a continuidade do transporte de passageiros e cargas e a maior confiabilidade das hidrovias brasileiras. Reportagem Edinaldo Júnior.
2: Há 36 anos, o Estatuto da Criança e do Adolescente, o ECA, transformou a proteção da infância e da juventude em uma rede integrada de ações.
3: E garantiu a implantação do Sistema de Garantia dos Direitos da Criança e do Adolescente.
2: O sistema reúne conselhos tutelares, delegacias, Ministério Público, Poder Judiciário.
3: E integra diversas áreas, como assistência social, saúde, educação, cultura e lazer, além dos canais de denúncia e fiscalização.
2: Vamos saber como funciona com o repórter Pablo Mundim.
17: O Estatuto da Criança e do Adolescente mudou a forma como o Brasil protege a infância. Com o marco legal criado em 1990, crianças e adolescentes deixaram de ser vistos apenas como pessoas que precisavam de assistência e passaram a ser reconhecidos como sujeitos de direitos. Ao longo desses 36 anos de atuação, o Estatuto estruturou uma rede de proteção composta por diferentes instituições, como explica a socióloga Enide Rocha.
18: Antes do ECA, as crianças e adolescentes não eram vistos como sujeitos de direitos. A gente naturalizava o envolvimento de crianças no trabalho doméstico. Hoje, com o ECA, eles passaram a ser vistos como pessoa em desenvolvimento. E a Constituição é muito clara, no artigo 227, quando ela coloca prioridade absoluta e diz assim que o Estado, a família e a sociedade têm o dever de proteger crianças e adolescentes.
17: A proteção integral que prevê o Estatuto é feita pelo Sistema de Garantia dos Direitos da Criança e do Adolescente, que reúne conselhos tutelares, delegacias especializadas, Ministério Público, Judiciário, Assistência Social, Saúde, Educação e canais de denúncia. Fábio Meirelles, diretor de proteção da criança e do adolescente, destaca que cada órgão tem uma função específica, mas todos trabalham de forma integrada para proteger vítimas e interromper ciclos de violência.
19: A rede de proteção é um conjunto de instituições, serviços, que atuam de forma integrada para garantir os direitos de crianças e adolescentes e protegê-los de qualquer forma de violência, negligência, exploração ou violação de direitos. Então, nenhuma instituição atua sozinha. A proteção, ela vai depender da articulação entre diferentes políticas públicas.
17: Em muitos casos, o primeiro atendimento é feito pelo Conselho Tutelar. É ele quem recebe denúncias, aplica medidas de proteção e aciona os demais serviços sempre que há ameaça ou violação de direitos. O presidente do Colegiado dos Conselheiros Tutelares de Goiânia, Rondinelli Ná Barbosa, explica qual é o papel do conselho.
20: Quando essas denúncias chegam até o Conselho Tutelar, a nossa primeira preocupação é em acolher, para que nós possamos fazer o encaminhamento correto, tratar essa criança ou adolescente de forma adequada e enquadrar eles no programa ou no serviço que melhor vai assistir à demanda que ele necessita.
17: Quando há indícios de crime, entram em ação as delegacias de proteção à criança e ao adolescente. As investigações comandadas pelas unidades especializadas buscam responsabilizar os autores e garantir que as vítimas sejam acolhidas, evitando a revitimização durante o processo. Como defende a delegada Valéria Martirena.
21: A gente trabalha com os casos de violência contra essa criança e adolescente, que geralmente são os crimes sexuais e crimes de maus tratos. Tem muitos policiais capacitados nas unidades circunscricionais também que podem ouvir essa criança, esse adolescente vítima de violência em depoimento especial.
17: O Estatuto da Criança e do Adolescente é um marco legal que criou uma rede de proteção com atuação integrada. Uma responsabilidade compartilhada entre o poder público e toda a sociedade para garantir que cada criança e cada adolescente cresçam com segurança, dignidade e seus direitos respeitados. E qualquer pessoa pode ajudar. ao presenciar ou suspeitar de violência física, psicológica, sexual, casos de negligência, abandono ou exploração de crianças e adolescentes, a orientação é denunciar. O Disque 100 funciona gratuitamente todos os dias e atende casos de violação de direitos humanos. Os conselhos tutelares, delegacias especializadas e da Polícia Militar também podem ser acionadas em situações de emergência. Reportagem Pablo Mundim.
3: Atenção, estudantes e pesquisadores! Já está aberto o prazo de inscrição para uma das principais premiações científicas do país.
2: O Prêmio Jovem Cientista, neste ano, busca incentivar projetos de inovação tecnológica voltados para o desenvolvimento social e sustentável.
3: Saiba mais com Cláudio Mário Carvalho.
0: As inscrições para o Prêmio Jovem Cientista 2026 seguem abertas até 14 de agosto. O tema deste ano é o uso da inteligência artificial para reduzir desigualdades e promover o desenvolvimento sustentável. A premiação contempla 5 categorias: mestre e doutor, estudante do ensino superior, estudante do ensino médio e mérito institucional, que reconhece uma universidade e uma escola pelo destaque na participação. Podem concorrer estudantes e pesquisadores que atendam aos critérios de idade e formação previstos no regulamento. Os vencedores vão receber laptops e bolsas de pesquisa do Conselho Nacional de Desenvolvimento Científico e Tecnológico, com valores entre R$5.000 e R$40.000. As inscrições podem ser feitas pelo site jovemcientista.cnpq.br. Claudimário Carvalho, para a Voz do Brasil.
2: O Ministério da Educação informou que a plataforma MEC Livros já registrou mais de 618 mil empréstimos virtuais.
3: Saiba quais as obras mais procuradas e como acessar com Raquel Mariano.
1: Segundo o Ministério da Educação, a plataforma MEC Livros reúne mais de 1 milhão de usuários e acumula 384 mil horas de leitura. São Paulo lidera o número de cadastros, seguido por Rio de Janeiro, Minas Gerais, Bahia e Ceará. O catálogo reúne cerca de 25 mil obras e permite leitura imediata pela internet. Nos últimos 30 dias, entre os 4 títulos mais emprestados, 2 são de brasileiros. O primeiro lugar foi Torto Arado, escrito pelo baiano Itamar Vieira Júnior. O romance narra a história de duas irmãs, Bibiana e Belonísia, que, marcadas por um acidente de infância, desenvolvem uma relação profunda de dependência. A obra ainda trata da escravidão contemporânea. E em quarto lugar está A Cabeça do Santo, de Socorro Acioli, publicado em 2014, que mistura realismo mágico e cultura nordestina. A história acompanha Samuel. Ele descobre que consegue ouvir as preces secretas das mulheres para Santo Antônio ao se abrigar dentro da cabeça oca e gigantesca de uma estátua inacabada do santo. Os outros livros mais emprestados estão em segundo lugar: Noites Brancas, do russo Dostoiévski, que explora a solidão, o amor não correspondido e a ilusão. Já em terceiro lugar está A Vegetariana, de Han Kang, escritora sul-coreana, vencedora do Prêmio Nobel da Literatura. O livro conta a história de uma mulher comum que, após ter um pesadelo violento, decide parar radicalmente de consumir e cozinhar carne. Os acessos ao MEC Livros são feitos pela versão para internet e por aplicativo para dispositivos móveis. A versão web concentra 52% do tempo de uso. Mais informações em meclivros.mec.gov.br. Raquel Mariano, para a Voz do Brasil.
2: E essas foram as notícias do Governo Federal.
3: Uma realização da Secretaria de Comunicação Social da Presidência da República.
2: Com a produção da Empresa Brasil de Comunicação.
3: Fique agora com as notícias do Poder Judiciário e do Congresso Nacional. Boa noite.
2: Boa noite para você e até amanhã.
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24: Em Angola, presidente do STF e do CNJ defende independência do judiciário.
4: Painel Justiça em Números reúne dados do Poder Judiciário Brasileiro e pode ser acessado por todos os cidadãos.
5: Estão abertas as inscrições para a 16ª Semana da Execução Trabalhista.
4: Boa noite, eu sou Marcela Luiz.
5: E eu sou Walter Lima.
4: Presidente do Supremo Tribunal Federal e do Conselho Nacional de Justiça, ministro Edson Fachin, defende independência do judiciário e o diálogo entre os poderes de países democráticos.
5: A fala ocorreu em uma aula magna em Luanda, capital de Angola, na África. Judite Aragão.
6: Fachin disse que essa independência existe para proteger o cidadão. Isso porque o juiz tem que decidir com imparcialidade e sem ceder a pressões políticas, econômicas ou sociais.
7: A independência judicial não pertence ao juiz, pertence ao cidadão. Não existe para proteger magistradas e magistrados. Existe para proteger quem será julgado por eles.
6: O presidente do STF e do CNJ, Edson Fachin, também deixou claro que a democracia constitucional exige diálogo constante entre os poderes.
4: O relatório Justiça em Números 2026, principal publicação estatística do Poder Judiciário Brasileiro, é feito a partir do DataJud, que é a Base Nacional de Dados da Justiça.
5: Além do relatório anual, o painel Justiça em Números também é feito com dados do DataJud. Marcelo Della Libera.
8: O painel Justiça em Números é disponibilizado pelo Conselho Nacional de Justiça de forma online. Ele apresenta os indicadores do relatório Justiça em Números e é atualizado mensalmente. A ferramenta disponibiliza painéis de temas como direito à saúde, violência contra a mulher, crime organizado e sobre a gestão processual dos tribunais. A pesquisadora Isabelle Mota, do Departamento de Pesquisas Judiciárias, destaca um dado histórico sobre o trabalho do Poder Judiciário em 2025.
25: Mesmo recebendo o maior número de novos processos desde o início da série histórica em 2009, conseguimos reduzir o estoque do número de processos pendentes. E 2026 já aponta um novo recorde. Até o momento, nosso painel registra mais de 17 milhões de novos processos, acima dos 16 milhões registrados no mesmo período do ano passado.
8: Esse dado está disponível no painel e pode ser acessado em justiça-em-números.cnj.jus.br.
4: Partidos, coligações e federações já podem realizar as convenções partidárias.
5: As convenções vão até 5 de agosto. Estevão Furtado.
26: O período das convenções partidárias começou ontem, 20 de julho. A data também marcou o início do prazo para exercício do direito de resposta contra ofensas, com prazos de 24 a 72 horas, conforme o veículo de comunicação.
4: Estão abertas as inscrições para a 16ª Semana da Execução Trabalhista.
5: Pessoas e empresas com processos em fase de execução podem inscrever ações na campanha. Larissa Batista.
27: Com o slogan Seu Direito por Inteiro, a iniciativa, marcada para o período de 14 a 18 de setembro em todo o país, é um esforço concentrado para localizar bens de devedores, incentivar acordos e dar mais celeridade ao pagamento dos créditos trabalhistas. Para outras informações sobre a 16ª Semana Nacional da Execução Trabalhista, acesse csjt.jus.br.
4: STJ suspende liminar que havia determinado paralisação da construção da ponte do Abial, no município amazonense de Tefé.
5: Com a decisão, foi autorizada a imediata retomada da obra. Fátima Uchoa.
28: Ao conceder liminar em ação popular para paralisar a construção, o TRF1 entendeu haver indícios de irregularidades na licitação para a contratação da empresa responsável pela obra. Contudo, ao atender pedido do município de Tefé, o vice-presidente do STJ, ministro Luiz Felipe Salomão, no exercício da presidência, destacou que a construção da ponte do Abial busca assegurar a prestação regular de serviços públicos essenciais aos mais de 15 mil moradores da região. E é evidente o risco na demora, porque a obra depende da estiagem dos rios amazônicos para a execução.
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4: Uma boa noite.
5: E até amanhã.
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10: Eu sou Humberto Pinheiro e estes são os destaques de hoje do Jornal do Senado, que começa agora. Plano de educação, licença paternidade e segurança marcam o semestre no Senado. Senado vai discutir tratamento para pacientes com doenças raras. Proposta que estabelece regras para profissionais da saúde estética será discutida no Senado. Boa noite. A Comissão de Segurança Pública aprovou neste primeiro semestre uma série de projetos de lei que aumenta as penas para vários tipos de crimes, como roubo de câmeras de vigilância, combustíveis e de celulares, e para o uso de menores de idade para a prática de delitos. A comissão também votou propostas que reduzem benefícios para condenados por crimes violentos e aumentam o tempo de internação de menores infratores. Repórter Bruno Lourenço.
11: A Comissão de Segurança Pública aprovou o aumento das penas para crimes de furto, roubo e receptação de câmeras de vigilância e sistemas de monitoramento eletrônico. Outro projeto votado no semestre tipifica e endurece as penas para os crimes de furto e roubo de petróleo, combustíveis e derivados. Numa tentativa de conter as perfurações clandestinas e o avanço de facções criminosas sobre o mercado de distribuição, o colegiado aprovou ainda a proposta que prevê punição maior para furto de celular para a prática de fraudes e outra que dobra a pena para o furto de aparelhos celulares e aumenta a penalidade para o roubo, que é a subtração do telefone com o emprego de violência. Dois projetos relacionados a menores de idade passaram pela CSP. Um deles acrescenta nova agravante genérica ao Código Penal para punir adultos que utilizam crianças ou adolescentes para cometer crimes. Outro admite até 10 anos de internação para adolescentes infratores, como defendeu o senador Fabiano Contarato, do PT do Espírito Santo.
12: Eu não acho razoável você explicar para uma mãe que teve a filha vítima de estupro, para um rapaz de 17 anos, que após estuprar, matou e ocultou o cadáver, ele vai ficar internado até 3 anos.
11: A Comissão de Segurança Pública também aprovou no semestre iniciativas que proíbem a concessão de liberdade provisória a réus acusados de crimes que resultem em morte dolosa, ou seja, cometidos com intenção, e de liberdade provisória ou medidas cautelares alternativas a presos em flagrante por crimes hediondos ou equiparados. O relator, senador Wilder Moraes, do PL de Goiás, diz que a impunidade e a soltura reiterada de criminosos perigosos alimentam os índices de violência.
13: Indivíduos que pratiquem delitos de tal natureza não devem ser agraciados com liberdade provisória. Criminosos que praticam crimes hediondos devem permanecer presos.
11: A Comissão de Segurança Pública ainda aprovou o projeto de lei que põe fim à soltura automática de presos caso a justiça atrase a revisão periódica da prisão preventiva.
10: O acesso a diagnóstico, medicamentos e tratamentos para pessoas com doenças raras estará em debate na Comissão de Direitos Humanos do Senado. A audiência pública vai reunir especialistas, representantes de pacientes e autoridades para discutir os desafios enfrentados por essa população. Um dos principais temas será a situação do Elevides, medicamento indicado para pacientes com distrofia muscular de Duchenne. A reportagem é de Patrícia Oliveira.
14: O debate sobre o acesso a terapias avançadas para doenças raras também vai tratar da situação regulatória do medicamento Elevides, usado no tratamento da distrofia muscular de Duchenne, uma doença que provoca a perda progressiva da força muscular. A comercialização do remédio foi suspensa temporariamente devido a efeitos colaterais graves. A audiência deve reunir representantes da Anvisa, do Ministério da Saúde, da indústria farmacêutica, especialistas e familiares de pacientes. Para o senador Hermes Klan, do PL de Santa Catarina, a rapidez no acesso ao tratamento é fundamental para quem convive com a doença.
15: E é muito grave, é doído, a gente sente muito. Então, é para ontem, essa gente não pode esperar.
14: Devem ser discutidas também as políticas públicas voltadas a pessoas com doenças raras. A data da audiência ainda será definida.
10: O Senado deve analisar um projeto que define quais profissionais estão habilitados a atuar na área da saúde estética. A proposta busca estabelecer regras mais claras para o setor e evitar insegurança jurídica. A intenção é dar mais segurança tanto aos profissionais que prestam esses serviços quanto aos consumidores mulheres que buscam procedimentos estéticos. As informações com o repórter Douglas Castilho.
0: O texto limita a atuação profissional no setor àqueles que detêm formação superior específica, como biólogos, biomédicos, enfermeiros, farmacêuticos, fonoaudiólogos ou fisioterapeutas. A medida, porém, não modifica as atividades que, por legislação específica, sejam reservadas aos formados em medicina ou odontologia. O autor do projeto, o senador Isalci Lucas, do PL do Distrito Federal, explicou o que muda caso a proposta seja aprovada.
1: O que é competência de um médico, odontólogo, é só eles. Esses demais profissionais só podem fazer aquilo que é ligado à atividade deles. Então a gente garante, inclusive na lei, que haja fiscalização dos conselhos regionais, tenham realmente registro do conselho de todas as atividades, para poder ter legitimidade para atuar no mercado. Mas cada um dentro do seu quadradinho, vamos dizer.
0: Segundo a Sociedade Brasileira de Cirurgia Plástica, mais de 1.500.000 procedimentos estéticos são realizados por ano no Brasil. Na justificativa do projeto, o autor afirma que a segurança jurídica trazida pela proposta, que ainda aguarda distribuição para a comissão responsável, deve impulsionar ainda mais o crescimento do setor.
10: A senadora Damaris Alves, do Republicanos do Distrito Federal, apresentou um balanço das atividades da Comissão de Direitos Humanos no primeiro semestre de 2026. Como presidente da comissão, Damaris ressaltou que o colegiado manteve uma agenda voltada à análise de projetos de lei, ao recebimento de denúncias de violações de direitos humanos e à realização de audiências públicas. Segundo a parlamentar, os trabalhos resultaram na aprovação de propostas relacionadas à proteção das mulheres, da juventude e ao enfrentamento da violência.
3: A nossa comissão no Senado virou uma central de recebimento de denúncias de violações de direitos humanos. E toda denúncia, toda demanda que chega gera um processo interno dentro da comissão. Às vezes uma denúncia tem 6, 7 encaminhamentos. Então nós estamos dando resposta para o povo lá na ponta.
10: O plenário do Senado encerrou o primeiro semestre legislativo com a votação de propostas nas áreas de educação, direitos sociais e segurança pública. Entre os destaques estão o novo Plano Nacional de Educação, a ampliação da licença paternidade e o endurecimento de penas para diversos crimes. As matérias aprovadas buscam modernizar políticas públicas, ampliar direitos e reforçar o combate à criminalidade. Algumas propostas já seguiram para análise da Câmara dos Deputados, enquanto outras aguardam sanção presidencial. Os detalhes com o repórter Pedro Pincer.
16: O primeiro semestre de 2026 foi marcado por uma intensa agenda legislativa no Senado, com a aprovação de projetos importantes para o país. Na educação, o principal destaque foi o novo Plano Nacional de Educação, que define as diretrizes para as políticas públicas do setor até 2036. Entre as prioridades estão a ampliação do acesso à escola, a melhoria da qualidade do ensino e a redução das desigualdades. A senadora Tereza Leitão, do PT de Pernambuco, destacou o foco na qualidade.
17: Do ponto de vista dos objetivos gerais do PNE, é afirmativo em relação ao direito à educação, da educação básica à pós-graduação, estabelecendo a qualidade como foco, tal como demarcando desafios atinentes à redução de desigualdades, à erradicação do analfabetismo, à valorização profissional, com um modelo de financiamento que faça o plano vivo e não apenas uma carta de intenções.
16: Entrada no mercado de trabalho, conciliação entre família e emprego, autonomia econômica de mulheres e proteção de trabalhadores vulneráveis também foram temas discutidos no Senado no primeiro semestre deste ano. Parte dessas propostas já foi transformada em lei. Uma delas é a ampliação da licença paternidade, tema debatido há quase 20 anos no Congresso Nacional. Entre as contribuições do Senado na segurança pública no primeiro semestre de 2026, está uma ampla reformulação da Lei Penal Brasileira com o objetivo de frear crimes patrimoniais e fraudes eletrônicas. Entre as principais mudanças, a pena máxima para furto simples passou de 4 para 6 anos. O furto de celular passou a ter tipificação qualificada. E a pena mínima para roubo com resultado de lesão corporal grave subiu para 10 anos.
10: Com trabalhos técnicos de João Lira, o Jornal do Senado fica por aqui. Acompanhe agora as notícias da Câmara dos Deputados. Boa noite e até amanhã.
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6: Câmara aprova que agressor pague pelo tratamento de saúde da vítima.
7: Deputados proíbem o uso da substância bisfenol A em produtos infantis.
18: Política de apoio ao transporte rodoviário profissional avança na casa.
19: Boa noite. A Câmara começou a analisar a proposta que cria a política de apoio ao transporte rodoviário profissional. O texto foi aprovado pela CCJ e agora será debatido por uma comissão especial. A reportagem é de Paula Bittar.
20: A Comissão de Constituição e Justiça da Câmara aprovou uma proposta de emenda à Constituição que cria a Política Nacional de Apoio à Atividade de Transporte Rodoviário Profissional. A política tem o objetivo de assegurar infraestrutura mínima para o cumprimento das normas de segurança viária e trabalhista aplicáveis aos motoristas do transporte de cargas e de passageiros. O texto considera infraestrutura mínima a existência em intervalos regulares de locais de repouso e descanso dotados de condições adequadas de segurança e higiene. A proposta prevê que a Política Nacional de Apoio à Atividade de Transporte Rodoviário Profissional seja criada pela União em articulação com estados, Distrito Federal, municípios e setor privado. O texto estabelece que o motorista em atividade de transporte rodoviário profissional não poderá ser penalizado por descumprir os intervalos de descansos se for reconhecida pelo poder público a falta de infraestrutura adequada no percurso. Além disso, enquanto não houver pontos de parada e descanso suficientes nas rodovias, os motoristas em viagens longas poderão fracionar o descanso diário. Hoje, a Lei do Caminhoneiro já prevê 11 horas de descanso por dia, das quais 8 seguidas. A PEC mantém essa regra e cria uma exceção. Em viagens longas, ou seja, com duração superior a 24 horas, o descanso poderá ser fracionado enquanto as rodovias não tiverem pontos de parada suficientes. No debate do tema na CCJ, o deputado Rodrigo de Castro, do União de Minas Gerais, destacou o benefício para os motoristas.
21: É uma medida que realmente beneficia aí motoristas profissionais do Brasil todo, que merecem melhores condições de trabalho, e o que essa Comissão de Constituição e Justiça, o que a Câmara dos Deputados proporciona a eles nesse momento é isso: a busca de melhores condições de trabalho, portanto, também maior segurança, maior conforto para eles e maior segurança para todos os brasileiros.
20: A proposta que cria a Política Nacional de Apoio à Atividade de Transporte Rodoviário Profissional ainda precisa ser aprovada por uma comissão especial e pelo plenário da Câmara em 2 turnos de votação. Da Rádio Câmara de Brasília, Paula Bittar.
2: Transportes.
6: Charles Fernandes, do PSD da Bahia, pede agilidade nas obras de pavimentação da BR-030 no trecho entre Cocos e Mambaí, município de Goiás. Na opinião do deputado, a obra é fundamental para reduzir os custos do frete e impulsionar o escoamento da produção agrícola regional.
22: São centenas e centenas de produtores que estão ali produzindo sem ter as condições ideais de levar os seus produtos para os portos ou para os grandes centros, devido à dificuldade do frete. O que nós queremos agora é que esse segundo trecho seja concluído o mais rápido possível, para que possamos ver naquela parte da Bahia nascer uma nova Matopiba.
19: Charles Fernandes acrescenta que a conclusão da BR-030 vai encurtar em quase 200 quilômetros o trajeto entre o centro do Brasil e o litoral baiano. Para ele, o novo corredor asfáltico vai gerar turismo, desenvolvimento e integração para os estados da Bahia e de Goiás.
2: Saúde.
6: A proibição de BPA em produtos infantis foi aprovada na Comissão de Constituição e Justiça e já pode virar lei. Saiba mais sobre o assunto na reportagem de Sofia Peçanha.
24: A Comissão de Constituição e Justiça aprovou o projeto que proíbe a comercialização e a oferta gratuita de mamadeiras, bicos e chupetas que contenham a substância bisfenol A em sua composição. O texto já foi aprovado pelo Senado e altera a lei que trata da regulamentação de produtos destinados a lactantes e crianças de primeira infância. O bisfenol A, conhecido como BPA, é um composto químico utilizado na fabricação de plásticos resistentes, comuns em recipientes e utensílios do dia a dia. em contato com alimentos e bebidas muito quentes, esses produtos podem liberar o BPA, que é cancerígeno, trazendo possíveis riscos à saúde, especialmente de bebês e crianças pequenas. O relator nas comissões de saúde e de Constituição e Justiça, o deputado Diego Garcia, do Paraná, destacou que o projeto adota uma medida preventiva de proteção à saúde infantil, especialmente diante da vulnerabilidade de bebês e crianças pequenas à exposição a substâncias químicas.
4: O objetivo desse projeto é proteger principalmente os bebês e as crianças pequenas de substâncias que possam representar riscos à saúde. Ela reforça uma postura preventiva, especialmente em produtos utilizados diretamente na alimentação e no desenvolvimento infantil. É uma medida de cuidado com a primeira infância e de segurança para as famílias brasileiras.
24: Durante a discussão, o relator também ressaltou que a proposta acompanha normas sanitárias já adotadas pela Agência Nacional de Vigilância Sanitária, Anvisa, e por órgãos reguladores em outros países, que vem estabelecendo limites ou restrições ao uso do bisfenol A em produtos infantis.
4: O projeto ajuda a fortalecer regras sanitárias e incentiva a indústria a investir em materiais cada vez mais seguros. Por isso, vários órgãos reguladores passaram a discutir limites e restrições para o uso dessa substância em produtos infantis. Então, esse projeto, ele fortalece essa proteção e dá mais segurança jurídica e sanitária para a população.
24: Durante a votação, as comissões rejeitaram outras 6 propostas analisadas em conjunto, que previam restrições mais amplas ao uso do BPA e de outras substâncias químicas. A avaliação foi de que regras mais detalhadas sobre fiscalização e regulamentação devem ser definidas pelo Poder Executivo, por meio de órgãos técnicos como a Anvisa. Dessa forma, como a Câmara aprovou o texto do Senado sem mudanças, a proposta poderá seguir diretamente para a sanção presidencial. Da Rádio Câmara de Brasília, Sofia Pessanha.
2: Segurança Pública.
19: Flávia Moraes, do MDB Goiano, alerta para o aumento dos casos de feminicídio no Brasil. Ela defende a aprovação de proposta que cria o Sistema Nacional de Enfrentamento da Violência contra Meninas e Mulheres, com destinação de até 5 bilhões de reais para políticas públicas.
5: Apesar de nós termos no Brasil uma das leis mais completas do mundo no enfrentamento à violência contra a mulher, inclusive com a tipificação do feminicídio, é assustador o quanto os números têm aumentado. Nesse ano de 2026, no primeiro semestre, é um número recorde de mulheres mortas no nosso país. É um fenômeno que nós precisamos entender. E aqui, enquanto parlamentar, acompanhando os trabalhos da coordenação das mulheres, da Procuradoria da Mulher, nós estamos aí trabalhando um pacto envolvendo vários poderes, um pacto de combate ao feminicídio e também apresentando leis, apresentação conjunta de uma norma que vai garantir mais 5 bilhões de investimentos no enfrentamento à violência contra a mulher e ao feminicídio.
8: Flávia Moraes ressalta que as procuradorias da mulher das casas legislativas fortalecem a rede de apoio, proteção e acolhimento às vítimas de ameaças e violência. Ela cita a criação dessa instância de atuação na Assembleia do Estado de Goiás como passo importante para o combate ao feminicídio.
2: Justiça.
19: A Câmara determinou que o agressor pague pelo tratamento de saúde da vítima e agora o projeto está sendo analisado pelos senadores. A repórter Maria Neves tem os detalhes de como a cobrança será feita.
9: A Comissão de Constituição e Justiça da Câmara dos Deputados aprovou o projeto que obriga o agressor a pagar os tratamentos de saúde, inclusive mental, da mulher vítima de violência doméstica. O pagamento de tratamentos de saúde se estende também aos filhos do casal. Pelo texto aprovado, o juiz poderá inserir os custos com médicos, psicólogos e assistentes sociais no valor da pensão alimentar devida à vítima pelo agressor. A deputada Laura Carneiro, do PSD do Rio de Janeiro, autora do projeto, lembra que hoje, normalmente, as vítimas de violência são acolhidas pelo Sistema Único de Saúde e pelo Sistema de Assistência Social com recursos públicos, o que ela considera injusto.
23: Hoje, quando uma mulher sofre violência doméstica, o Estado oferece atendimento de saúde e suporte psicológico. Isso é um direito, claro. No entanto, meu projeto estabelece uma regra de justiça. Quem deve pagar por esse tratamento? É o agressor. o agressor passará a ter obrigação legal de ressarcir todos os custos do SUS e do sistema de assistência social. Não é justo que a sociedade inteira pague a conta de uma violência cometida por um indivíduo.
9: A redação aprovada foi proposta pela relatora na Comissão de Defesa dos Direitos

0: Brasil por meio da Convenção Americana de Direitos Humanos, incorporada à legislação brasileira com status constitucional. A única exceção a essa regra é a pensão alimentícia, que pode acarretar prisão do devedor inadimplente. Da Rádio Câmara de Brasília, Maria Neves.
1: Desenvolvimento Regional. A Câmara aprovou o projeto de Ayrton Faleiro, do PT do Pará, que inclui como beneficiários de recursos de fundos constitucionais de incentivo regional os empreendimentos de economia criativa. Ele explica que o objetivo é estimular a produção sustentável e apoiar iniciativas ligadas à cultura e ao turismo.
2: Os fundos constitucionais, eles foram aprovados aqui no Congresso para corrigir primeiro as desigualdades regionais entre Norte, Nordeste e Centro-Oeste, com o resto do Brasil, mas também para corrigir as desigualdades sociais. E com essa aprovação virando lei, nós vamos ter então a oportunidade de famílias, associações e cooperativas buscar um financiamento e desenvolver essa sociobioeconomia que vai impulsionar o que nós podemos chamar dessa economia limpa e saudável.
3: Segundo Ayrton Faleiro, os fundos constitucionais têm como público prioritário as populações regionais, a exemplo das comunidades amazônicas. O deputado acredita que a nova legislação abre caminhos para conciliar o desenvolvimento econômico com a preservação ambiental.
1: Comissões. A Comissão de Constituição e Justiça da Câmara concluiu no primeiro semestre uma série de votações, entre elas a redução da maioridade penal e o fim da escala 6x1.
3: A repórter Paula Bittar acompanhou o balanço das votações na comissão nesta primeira etapa do ano e tem os detalhes.
4: Fim da escala 6x1, redução da maioridade penal e mudança nas regras para a cobrança do IPVA estão entre as propostas aprovadas pela Comissão de Constituição e Justiça neste primeiro semestre de 2026. No último dia de votações, no primeiro semestre, o presidente da comissão, deputado Leur Lomanto Júnior, do União da Bahia, apresentou um balanço dos trabalhos do colegiado. De acordo com os dados apresentados pelo presidente, a comissão aprovou neste semestre 1.089 proposições legislativas e ouviu em audiência pública 19 convidados entre especialistas, representantes de instituições públicas e da sociedade civil. O parlamentar ressaltou a aprovação de propostas de grande repercussão popular, como as propostas de emenda à Constituição que acabam com a escala de 6 dias de trabalho por 1 de descanso e a proposta que reduz a maioridade penal dos atuais 18 para 16 anos de idade. Leur Lomanto Júnior também citou a aprovação de medidas relacionadas à segurança pública, como a proposta que inclui as guardas ou polícias municipais e os agentes de trânsito entre os órgãos que compõem a segurança pública no país e ao sistema tributário, como a que altera os critérios de cobrança do IPVA.
5: Chegamos ao encerramento deste primeiro semestre legislativo com a certeza de que a Comissão de Constituição e Justiça e de Cidadania cumpriu, mais uma vez, o seu papel como a principal instância de controle da constitucionalidade, da juridicidade e da técnica legislativa da Câmara dos Deputados.
4: Outras propostas aprovadas pela CCJ neste semestre e citadas por Leur Lomanto Júnior foram a que proíbe a discriminação contra pessoas com transtorno do espectro autista, a que regulamenta o exercício da profissão de conservador restaurador de bens culturais e a que torna obrigatória a presença de um profissional de educação física em entidades formadoras de atletas e escolinhas de esportes. Da Rádio Câmara de Brasília, Paula Bittar.
1: Trabalho. Reginaldo Lopes, do PT de Minas Gerais, autor da proposta que reduz a jornada de trabalho para 40 horas semanais, sem redução de salários, reforça a importância do fim da escala 6x1 e reitera que o Brasil já está preparado para esta nova realidade.
6: Nada justifica não terminar com essa escala. Ou seja, a economia brasileira, o país, estão preparados para o fim dessa escala. Nós queremos uma escala mais humanizada. Essa emenda constitucional é a maior reforma para 37,8 milhões de trabalhadores e trabalhadoras que vão ganhar mais um dia de descanso semanal remunerado, serão 2 dias de descanso semanal remunerados, além da redução da jornada de 44 horas para 40 horas. Uma grande entrega que eu tenho alegria de ser o autor dessa proposição legislativa.

0: ativa para garantir qualidade de vida para os brasileiros e brasileiras.
1: Reginaldo Lopes explica que o texto prevê regras especiais para setores como saúde, segurança e transporte e medidas de apoio para microempresas manterem os níveis de emprego. Mas antes de mudar o texto constitucional, a proposta ainda precisa ser aprovada pelo Senado.
2: Meio Ambiente.
3: Comissão aprova projeto que reforça a redução das emissões poluentes do programa Mover. A repórter Júlia Lopes nos conta qual o ponto da proposta.
4: A Comissão de Ciência, Tecnologia e Inovação da Câmara aprovou uma proposta que inclui entre as diretrizes do programa Mover a redução das emissões de gases poluentes em veículos automotores. O programa Mobilidade Verde e Inovação, conhecido como Mover, foi sancionado pelo presidente Lula em 2024 e é voltado para apoiar a descarbonização dos veículos brasileiros, o desenvolvimento tecnológico de baixo carbono e ampliar a competitividade da indústria brasileira. Para o relator do projeto, deputado Davi Soares, do Podemos de São Paulo, a medida contribui para a redução de gases poluentes e se alinha com outros projetos do governo, como o programa Melhor Ar, do Ministério dos Transportes.
5: Entendemos que a alteração pretendida pelo projeto número 157/2025 é relevante na medida em que alinha as diretrizes do programa Mover às de outros programas do governo, colaborando de forma importante para a preservação e a qualidade do ar, com inquestionáveis benefícios para a saúde da população, particularmente aquela que vive em centros urbanos.
4: Os autores do projeto, a deputada Adriana Ventura e o deputado Ricardo Salles, ambos do Novo de São Paulo, destacam que a transição para biocombustíveis já prevista no programa Mover não elimina totalmente os problemas relacionados às emissões. Eles lembram que os veículos movidos a etanol ou biodiesel continuam emitindo poluentes prejudiciais, como o monóxido de carbono. A proposta, que inclui a redução das emissões poluentes de veículos entre as diretrizes do programa Mover, deve seguir agora para análise na Comissão de Meio Ambiente. Da Rádio Câmara de Brasília, Júlia Lopes.
2: Consumidor.
1: Projeto em análise na Câmara estabelece que uma parte dos ingressos para jogos de futebol, shows e eventos culturais seja vendida em guichês físicos. Ao defender a proposta, Dr. Luiz Ovando, do PP de Mato Grosso do Sul, observa que a medida garante o acesso de pessoas que enfrentam dificuldades com plataformas digitais.
6: Normalmente, os ingressos, principalmente em partida de futebol, eles são disponibilizados na rede de internet. E de uma maneira geral, as pessoas que não são hábeis no manejo da tecnologia, elas têm dificuldade de ter acesso a esses ingressos. Então esse projeto ele visa deixar em aberto uma certa quantidade, uma certa porcentagem de ingressos para que as pessoas possam se dirigir ao guichê e comprar esses ingressos. Mecanismo de combate à compra automatizada em larga escala é uma prática que prejudica o consumidor comum.
3: De acordo com o Dr. Luiz Ovando, a iniciativa está respaldada no Código de Defesa do Consumidor e visa combater a ação abusiva de cambistas no ambiente virtual. Ele reforça que a medida traz mais transparência ao mercado de entretenimento e inclusão social.
1: Termina agora o Jornal Câmara dos Deputados, produzido pela Rádio Câmara, com trabalhos técnicos de Everson Urani e a apresentação de José Carlos Andrade e Luciana Vieira. Uma boa noite para você.
3: Uma ótima noite. A Voz do Brasil volta amanhã.
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0: Brasília, pontualmente, 8 horas.
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E aí, tá tudo bem com você? Eu espero que você esteja bem. Tô chegando por aqui, bora mandar na nave? Manda mensagem, você também participe comigo. Tá no ar mais uma edição do nosso Mandem Bem e eu tô esperando por você a partir de agora. Uma hora só com as melhores.

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Eu e você sempre aqui, é a nossa sintonia. Vamos juntos com muito sucesso, porque tá no ar o Mandei Bem. 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Mandei bem! E a gente começa mandando um super beijo pra Silvia. Ela disse: oi Vanessa, tô na sintonia e gostaria de ouvir Zé Neto Cristiano. Oi, tudo bem? Só pra curtir. Manda pra mim? Claro que sim. Beijo, Silvia. Obrigada pelo carinho.

0: Praia, Muriluffy fechando essa sequência. Praia, tudo de bom, não é verdade? Ai, meu Deus, que sonho. Ainda vou morar na praia, nessa vida, se Deus quiser. Bom, eu vou pra voltar já já, segura aí.
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3: bem! Que bom ter você comigo. Quero mandar um alô para Elaine. Ela disse: estou no trabalho, curtindo seu programa, gostaria de ouvir Turma do Pagode, a pessoa certa. Gosto dessa música. Ofereço para minha filha, a Luísa, que também tá ligadinha comigo aqui, curtindo seu programa. Então tá bom, um beijo para você, Luísa. Um beijo para você, Elaine. Obrigada pelo carinho e pela participação. Turma do Pagode, a pessoa

0: Simone Mendes.
1: Esqueça tudo, pagode de qualidade.
0: Que coisa linda, hein?
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3: Pedro Pecado, Grupo Menos é Mais e Simone Mendes. Quem mandou nesta sequência foi a Elaine e também a Luísa. Beijos, obrigada pelo carinho. Paradinha rápida e eu volto já já. Segura.
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6: Já estou de volta por aqui com você e para você na melhor. Estamos apresentando o Mandei Bem de hoje.
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6: Quero mandar um alô pro Marcos. Ele disse: sou motorista de aplicativo, sempre te levo de carona, sempre ligado na programação da rádio. E gostaria de ouvir a música Olho Marrom. Ofereço para quem gostar da música, para os amigos que estão no trabalho e para você, Vanessa. Obrigada pela participação. Bom trabalho para nós, então. Luan Santana, agora no Mandei Bem, para você, ó.

0: Quem gostou, joga a mão e faz barulho.
1: E aí, qual música vamos ouvir?

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1: Mandei bem! Bora pra cima! E agora tá chegando por aqui a participação do Elias. Ele disse: eu gostaria de ouvir a música da Sabrina Carpenter, Bad Chan. E ofereço para você, Vanessa, para os amigos da rádio e para quem gostar da música. Manda um abraço para os amigos do centro aqui. Todo mundo sempre ligado na programação da rádio. Que bom, fico feliz. Obrigada pelo carinho. Um beijo para todos aí, então. Vamos ouvir Sabrina Carpenter abrindo o último bloco de hoje. Não mandei bem.

0: Button Up. Ouvimos aqui Backstreet Boys, Matando Saudades. E assim a gente coloca um ponto final no programa de hoje. Eu vou, mas eu volto, se Deus quiser e permitir, tá bom? Amanhã posso contar com você, com a sua audiência, sempre aqui na Melhor? Então tá combinado. Fique ligado, vem aí mais um programa líder de audiência. E até amanhã. Bye, fui.
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